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1: Sancionada a lei que prevê medidas de repressão à violência sexual contra crianças e adolescentes na internet e com o uso de inteligência artificial.
0: A norma também estabelece ações para proteger as vítimas e a responsabilização financeira do agressor.
1: Os detalhes você vai ouvir agora na reportagem de Gabriela Noronha.
2: A lei, sancionada nesta quinta-feira, atualiza dispositivos do Estatuto da Criança e do Adolescente e de outras leis como o Código Penal e o Código de Processo Penal e estabelece mais rigor para quem praticar crimes de violência sexual contra crianças e adolescentes no ambiente digital, como disse o ministro da Justiça e Segurança Pública, Wellington César Lima.
3: Na legislação até então existente, não tinha a especificidade nem a proporcionalidade da resposta adequada para esses casos. E agora nós temos isso. Porque o ambiente digital, por sua imediatidade, cobra respostas igualmente imediatas. Então, esses tipos penais mais adequados, como de violência sexual, abuso sexual, exploração sexual, vêm tomar o lugar de outras figuras mais genéricas e que não tinham a especificidade adequada para a tipicidade penal correspondente.
2: Entre as mudanças está a ampliação da pena para quem adquire, possui ou armazena material contendo violência sexual contra crianças ou adolescentes. O texto também cria uma punição específica para a simulação de abuso sexual por inteligência artificial, utilizando o rosto, corpo ou voz de crianças e adolescentes. Janine Mello, ministra dos Direitos Humanos e da Cidadania, destacou que o uso da tecnologia não pode servir como instrumento de violação de direitos.
4: A inteligência artificial, de maneira geral, os avanços tecnológicos têm um potencial enorme para o desenvolvimento econômico do nosso país, mas eles não podem e não devem ser instrumentos de violações de direitos e para a criação de ambientes que não são seguros para as nossas crianças e adolescentes.
2: Com a lei, a criança ou adolescente, vítima ou testemunha, tem assegurado atendimento psicológico e psicossocial contínuo e especializado. E os abusadores ficam obrigados a cobrir integralmente os custos do tratamento da vítima. A delegada da Polícia Federal, Rafaela Parca, comentou sobre os novos dispositivos.
5: Possibilitam não só a repressão, que é muito importante, as pessoas têm que ter uma sentença justa e adequada, a polícia tem que ter condições de investigar, mas também trazem o que eu acho mais importante, que é a prevenção. A gente precisa de muitos mecanismos para defender essas crianças, especialmente no ambiente digital, que não foi desenhado para elas.
2: A lei também prevê autorização para a chamada ronda virtual, mecanismo que permite a atuação de órgãos de investigação em ambientes digitais para identificar e coletar arquivos relacionados a crimes de violência sexual contra crianças e adolescentes. E no rol dos crimes hediondos, considerados de extrema gravidade, passam a figurar condutas como produzir, vender, trocar, publicar, divulgar e armazenar registros de violência sexual contra menores de idade. Reportagem Gabriela Noronha.
0: Lei prorroga até 2030 acesso de santas casas e hospitais filantrópicos a crédito com recursos do FGTS.
1: Instituições que atendem o Sistema Único de Saúde podem dispor de até 2 bilhões de reais.
6: A lei prorroga até 2030 o prazo para a aplicação de recursos do FGTS como crédito para hospitais filantrópicos e santas casas de misericórdia. A linha de crédito também poderá ser utilizada por instituições sem fins lucrativos que atuam no atendimento a pessoas com deficiência e prestam serviços ao Sistema Único de Saúde. Com a prorrogação, mais de 2 bilhões de reais de recursos em crédito ficarão disponíveis para essas instituições. Em 2025, as Santas Casas realizaram mais de 1 milhão e 300 mil internações e foram responsáveis por cerca de 2 milhões de cirurgias eletivas. O ministro da Saúde, Alexandre Padilha, destacou a importância das Santas Casas.
7: Corresponde 77% dos centros especializados, 57% das unidades de tratamento de oncologia espalhados em todo o país, tendo uma presença muito importante em várias regiões do nosso país.
6: O Fundo de Garantia do Tempo de Serviço, FGTS, é uma obrigação do empregador e não deve ser descontado do salário. Pode ser usado em diversas situações, como demissão sem justa causa, compra da casa própria, aposentadoria ou, no caso da pessoa

0: estar com alguma doença grave, como câncer. Agora, os recursos continuarão a ser usados como crédito para hospitais filantrópicos e santas casas de misericórdia. O ministro do Trabalho e Emprego, Luiz Marinho, falou sobre a importância desse fundo.
1: O Fundo de Garantia tem a grande responsabilidade, primeiro, de proteger o trabalhador. Segundo, ser um fundo de investimento, para investimento na saúde, as cidades para construir os viadutos, hospitais também, tantos outros investimentos.
0: Nesta quinta-feira, também foram formalizados novos contratos de crédito a partir do FGTS entre a Caixa Econômica Federal e o Instituto do Câncer do Ceará, Santa Casa de Misericórdia de Goiânia e com a Santa Casa de Misericórdia de Parretos. Reportagem, Márcia Fernandes.
2: O Brasil exportou mais que importou no mês de julho, o que representa um superávit na balança comercial em mais de 7 bilhões de dólares.
3: No acumulado do ano, a balança também registra um superávit. O valor é de 49 bilhões de reais.
2: O resultado foi impulsionado pela exportação nos setores da agropecuária, indústria extrativista e indústria da transformação.
3: Entre os principais parceiros comerciais está a China, com um aumento de 19,7% nas exportações e a União Europeia com crescimento de 11%.
2: Já para os Estados Unidos, as exportações caíram 12,2% nos primeiros 7 meses do ano, em relação ao mesmo período de 2025.
3: Já está valendo a nova inscrição do Cadastro Nacional de Pessoa Jurídica, o CNPJ.
2: O novo modelo de identificação das empresas combina letras e números e conta com um total de 14 caracteres.
3: A medida garante mais combinações disponíveis e permite novas inscrições.
2: As empresas já inscritas no CNPJ não sofrem alteração e não precisam realizar atualização cadastral.
4: O novo modelo mantém os 14 caracteres do Cadastro Nacional de Pessoa Jurídica. A novidade é que o registro passa a combinar letras e números. A medida amplia a quantidade de combinações disponíveis para novas inscrições e garante a continuidade do cadastro. Já o procedimento para a abertura de novos CNPJs não será alterado, como ressalta o coordenador-geral de Gestão e Cadastros e Benefícios Fiscais da Receita Federal, Heriton Gomes.
5: Nada vai mudar em relação ao processo de abertura de empresas. Então, todo aquele fluxo que existe hoje via Rede Sim, em que todas as empresas já estão acostumadas a trabalhar para a melhoria do ambiente de negócio, ela continua.
4: Os CNPJs nos formatos numérico e alfanumérico vão existir simultaneamente. Ambos são válidos para fins legais e operacionais. Para quem já tem empresa aberta, não haverá troca de número nem a necessidade de atualizar o cadastro. O coordenador Heriton Gomes explica que a mudança vale apenas para as novas inscrições.
5: Você não precisa fazer nenhuma alteração no seu cadastro do CNPJ. Então o sistema vai reconhecer tanto os CNPJs que já existem hoje, que são numéricos, quanto os novos CNPJs que vão vir a ser emitidos, que são alfanuméricos.
4: Mesmo sem mudar o cadastro das empresas já existentes, a recomendação é que os softwares de gestão, sistemas de emissão de notas fiscais e cadastros de clientes sejam adaptados para reconhecer o novo formato do documento, como destaca o contador Floriano Carvalho.
6: Todos os sistemas continuarão reconhecendo os CNPJs que já existem hoje, porém eles têm que se adaptar para reconhecer o alfanumérico. Sistemas contábeis, emissão de nota fiscal, fornecedores, compras, precisa ser adaptado para começar a reconhecer o alfanumérico.
4: Para atualizar o CNPJ, acesse gov.br/Receita Federal, tudo junto, e clique na aba de serviços. Reportagem Edinaldo Júnior.
3: Correção. Agora há pouco, quando falamos da balança comercial brasileira, o acumulado da balança no ano registra um superávit de 49 bilhões de dólares, não de reais, como eu disse anteriormente.
2: A partir da próxima semana, quem tem imóvel rural já pode declarar o imposto territorial.
3: O processo é feito pela internet e quem perder o prazo pode pagar uma multa.
7: A declaração do Imposto sobre a Propriedade Territorial Rural, ITR, é obrigatória para pessoas físicas ou jurídicas que sejam proprietárias de imóvel rural e pode ser preenchida e transmitida por meio digital. A auditora fiscal da Receita Federal, Giana Han, explica.
8: A ferramenta permite o envio de declarações pela internet, sem necessidade de instalação do programa, e ela pode ser acessada pelo computador ou pelo celular. Para acessar a aplicação, é necessário ter conta gov.br, nível prata, ou ouro. E existe um passo a passo disponível na internet que mostra toda a interface dessa ferramenta.

0: O prazo para envio da declaração vai de 10 de agosto a 30 de setembro. O valor pode ser dividido em 4 parcelas, sendo que a primeira deve ser paga até o dia 30 de setembro. Este também é o prazo para o pagamento em parcela única. A auditora fiscal, Giana Han, reforça que é importante não perder o prazo.
1: E é importante também lembrar que a entrega da declaração após esse prazo, ou seja, após o dia 30 de setembro, vai sujeitar o contribuinte ao pagamento de multa por atraso, que é calculada sobre o imposto devido e também conforme o número de meses de atraso.
0: Para fazer a declaração, acesse o portal de serviços da Receita Federal em receitafederal.gov.br, na aba Imóveis. Reportagem Graziela Mendonça.
2: Municípios e prestadores de serviços devem concluir o preenchimento de dados do Sistema Nacional de Informações em Saneamento Básico até 3 de setembro.
3: Esse é um passo importante para garantir o acesso a recursos federais para investimentos na área.
2: O sistema reúne dados sobre abastecimento de água, esgotamento sanitário, manejo de resíduos sólidos, drenagem e manejo de águas pluviais e gestão municipal.
3: As informações subsidiam a formulação de políticas públicas e o planejamento de investimentos, como afirma o secretário nacional de Saneamento Ambiental do Ministério das Cidades, Márcio Leão.
4: A coleta é um passo importante, né? Porque todos os municípios e prestadores têm a responsabilidade de colocar os dados e as informações que o sistema permite, e isso permite ao governo federal elaborar suas políticas e a destinação dos seus recursos para a universalização do saneamento. Então, é importante para que o governo tenha as informações precisas e que possa atuar de forma mais adequada.
2: Edital Recaatingá vai destinar 60 milhões de reais para recuperação de áreas degradadas na Caatinga.
3: O programa receberá projetos em municípios de 9 estados, com foco em áreas afetadas pela seca e pela desertificação.
2: O prazo de recebimento de propostas pelo edital termina segunda-feira, 10 de agosto.
5: A iniciativa vai disponibilizar 60 milhões de reais para apoiar ações que combinem restauração ambiental, produção sustentável, conservação da água, segurança alimentar, geração de renda e adaptação às mudanças climáticas em 9 estados. Serão selecionados projetos em municípios de Alagoas, Bahia, Ceará, Minas Gerais, Paraíba, Piauí, Pernambuco, Rio Grande do Norte e Sergipe, com foco em territórios com maior degradação e mais vulneráveis à seca e ao avanço da desertificação. Do total de recursos a serem disponibilizados, 30 milhões de reais virão do BNDES, o Banco Nacional de Desenvolvimento Econômico e Social, e 30 milhões do Banco do Nordeste. A iniciativa é uma parceria dos dois bancos com o Ministério do Meio Ambiente e Mudança do Clima. O chefe do Departamento de Meio Ambiente do BNDES, Marcos Santiago, detalha os tipos de projeto que poderão ser apoiados pelo edital.
6: O edital vai apoiar projetos voltados para restauração ecológica, com espécies nativas, o que inclui sistemas agroflorestais, enfim, o uso sustentável da nossa caatinga. Na prática, os projetos poderão envolver o quê? Recuperação de áreas degradadas com nativas, mas pode também a cadeia, né, a produção de sementes e mudas. Assistência técnica e capacitação de comunidades também estão dentro. E uma coisa muito importante para a nossa caatinga, que é a captação e armazenamento de água, cercamento de nascente e ações de prevenção e combate a incêndios.
5: O primeiro ciclo de apresentação de propostas para o edital Recaatingá vai até o dia 10 de agosto. O edital prevê ainda um segundo ciclo, entre 15 de outubro e 14 de dezembro. Mais informações estão disponíveis no site bnds.gov.br/Floresta Viva 2025. Reportagem André de Barros Lima.
3: Dos rios às áreas costeiras, a pesca atrai praticantes e ajuda a movimentar o turismo em diferentes destinos brasileiros.
2: E está aberto um edital para que seja desenvolvido um diagnóstico nacional do setor.
3: O trabalho será feito em parceria com a Organização das Nações Unidas para a Educação, a Ciência e a Cultura, a Unesco.
2: Vamos saber mais na reportagem de Luciana Colares de Holanda.
7: Marcos Vinícius Barros é amante da pesca esportiva e transformou o hobby que começou lá na infância até em profissão. O engenheiro de aquicultura

0: Pura conta que faz pelo menos 12 viagens por ano só para pescar.
1: É uma paixão. Eu pesco desde criança, então hoje eu sou engenheiro de aquicultura, né? Acabei conectando o que eu gosto com a minha profissão.
0: O turismo de pesca movimenta cerca de 3 bilhões de reais e gera 200 mil empregos no Brasil. De acordo com o Ministério do Turismo, pelo menos 8 milhões de brasileiros viajam todos os anos para praticar a pesca esportiva. O setor será objeto de um diagnóstico nacional. Para isso, está aberto o edital para a seleção de empresa especializada responsável pela realização do estudo. O trabalho prevê a elaboração de um guia de boas práticas com referências nacionais e internacionais, além da organização de um catálogo de produtos, experiências e serviços relacionados ao turismo de pesca. O resultado desse trabalho vai fornecer subsídios técnicos para o planejamento de políticas públicas. A iniciativa busca ainda estimular o uso sustentável dos recursos naturais e o desenvolvimento econômico de destinos que possuem rios, lagos, reservatórios e áreas costeiras. É o que explica Humberto Pires, analista técnico executivo da Secretaria Nacional de Políticas de Turismo do Ministério do Turismo.
2: Nós sabemos que é um segmento extremamente importante e a gente trabalha num trabalho conjunto com o Ministério da Pesca, onde a gente trabalha para além do ordenamento, a questão da sustentabilidade e trazendo todo esse conjunto de informações para que a gente possa, de fato, ter uma prática sustentável e responsável, né, e que abarca toda a cadeia produtiva do segmento da pesca.
0: Kelvin Lopes é dono de uma agência especializada em Brasília, que há 9 anos promove viagens de pesca esportiva por todo o país. Consultor do setor, ele afirma que um diagnóstico, como propõe o edital, era uma demanda antiga, assim como o trabalho que vem depois.
1: Esse diagnóstico vem a trazer à mesa todas essas informações, toda essa identidade. Além desse diagnóstico, que é super importante, é a oferta sistematizada, organizada do turismo de pesca no Brasil. Todo o setor precisa dessas informações para desenvolver.
0: As propostas das empresas interessadas podem ser encaminhadas até às 5 horas da tarde, horário de Brasília, no dia 12 de agosto de 2026, exclusivamente por meio do portal de compras da Unesco Brasil. Reportagem Luciana Colares de Holanda.
3: Um verdadeiro banco de alimentos em forma de sementes. Assim, a Embrapa, empresa brasileira de pesquisa agropecuária, conserva milhares de espécies de sementes de grãos, verduras e frutas consumidos no Brasil e no mundo.
4: O material também é utilizado em pesquisas para o desenvolvimento de plantações mais resistentes e alimentos mais nutritivos.
3: E apoia o país a estar preparado para ser um produtor de alimentos.
5: No banco genético da Embrapa, em Brasília, são conservadas centenas de milhares de amostras de plantas, sementes e micro-organismos. As coleções apoiam a conservação de diversidade genética e disponibilizam material para pesquisas e outras atividades relacionadas à agropecuária e à segurança alimentar. Uma variedade do Brasil e do mundo, explica Juliano Pádua, supervisor do banco genético da Embrapa.
6: O nosso banco funciona como uma cópia de segurança para evitar, se a gente perder esse material um dia, a gente tem essa cópia guardada aqui para uso. Então, por isso, a gente é um banco cópia de segurança, porque a gente pode manter a viabilidade da semente aqui por muitos e muitos tempos.
5: O banco utiliza diferentes métodos de conservação definidos de acordo com as características de cada espécie. As sementes são armazenadas em câmaras frias, com temperatura em torno de 20 graus negativos, onde podem permanecer viáveis por décadas. Parte das amostras também possui uma cópia armazenada no Cofre Global de Sementes, na Noruega. O pesquisador da Embrapa, Juliano Pádua, destaca que o procedimento integra as estratégias adotadas para a conservação de recursos genéticos utilizados em pesquisas e outras atividades relacionadas à agropecuária.
6: O consumidor cada dia está mais exigente. A gente tem todo um campo, por exemplo, de alimentos funcionais, né, que tragam também não só alimento, alimentação, mas também saúde. Então, por isso a importância desse banco e do uso desse material para o futuro.
5: Hoje, o Banco Genético da Embrapa conserva cerca de 156 mil amostras de mais de 1.200 espécies vegetais. Entre elas estão variedades de arroz,

0: arroz, feijão, milho, soja, frutas, hortaliças e espécies nativas brasileiras. Reportagem Pablo Mudim.
1: Nos institutos federais oferecem cursos técnicos, graduações e também voltados à educação profissional e tecnológica.
2: Também chamado de IFE, cada escola deve oferecer pelo menos metade das vagas para cursos técnicos de nível médio, prioritariamente na forma integrada, que permite ao estudante concluir a educação básica e, ao mesmo tempo, obter uma formação técnica.
3: Só mais um semestre e a Ana Letícia Costa, de 19 anos, vai terminar o curso técnico de meio ambiente no Instituto Federal do Rio de Janeiro. A formação técnica vai aumentar o leque de conhecimentos e possibilidades da estudante carioca que planeja cursar engenharia ambiental.
4: Eu, como técnica em meio ambiente, eu posso trabalhar em diversas áreas, em diversos setores. Eu posso trabalhar com laboratório, posso trabalhar com licenciamento. Tem, assim, inúmeras possibilidades que a área ambiental providenciou para mim.
3: Nos institutos federais, as oportunidades são variadas e gratuitas. São ofertados desde cursos de panificação e de cuidadores de idosos até pós-graduação em diversas áreas de conhecimento. O estudante também pode cursar o ensino médio e, ao mesmo tempo, fazer um curso profissionalizante, como explica Marcelo Breganoli, secretário de Educação Profissional e Tecnológica do Ministério da Educação.
5: Então, o jovem, quando ele está cursando o ensino médio, ele pode fazer na mesma instituição ou em outra instituição o curso técnico. Então, a gente passa a ter muito provavelmente, uma predominância dessa forma de oferta do técnico, mas o nosso olhar é muito voltado para o técnico integrado.
3: A Rede Federal de Educação Profissional e Tecnológica possui 754 unidades em todo o Brasil, vinculadas a 39 institutos federais, dois Centros Federais de Educação Tecnológica, os CEFETs, e ao Colégio Pedro II, no Rio de Janeiro. De acordo com o secretário Marcelo Breganoli, os cursos são ofertados para contemplar as necessidades de cada região.
5: Eles estão distribuídos no território de uma forma a atender, sobretudo, as meso e hoje micro-regiões. A rede tem essa característica e ela também tem uma característica do envolvimento com os arranjos produtivos locais. Então, é muito intrínseco, né, dela fazer as suas atuações, os seus projetos, sejam eles, né, envolvidos no ensino, na pesquisa, na extensão, mas tendo como temáticas o arranjo produtivo local, o arranjo social.
3: Os processos seletivos e as matrículas nos institutos federais são semestrais. Interessados devem procurar os editais na escola onde pretende realizar o curso. Reportagem Graziele Bezerra.
1: E essas foram as notícias do governo federal.
2: Uma realização da Secretaria de Comunicação Social da Presidência da República.
1: Com produção da empresa Brasil de Comunicação.
2: Fique agora com as notícias do Poder Judiciário e do Congresso Nacional. Boa noite.
1: Boa noite para você, até amanhã.
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8: STF suspende julgamento sobre norma que proíbe jogos de azar.
9: Justiça e Ministério Público assinam acordo para fortalecer o combate ao assédio eleitoral.
8: STJ vê lesão a direitos difusos e mantém condenação de empresa por alterar fórmula de agrotóxicos.
9: Boa noite, eu sou Marcela Luiza.
8: E eu sou Walter Lima.
9: Supremo Tribunal Federal julga se norma que proíbe jogos de azar ainda pode ser aplicada.
8: Hoje, o relator do caso, ministro Luiz Fux, votou. Depois, o julgamento foi suspenso após o pedido de vista do ministro Flávio Dino.
10: O caso chegou ao Supremo em um recurso apresentado pelo Ministério Público do Rio Grande do Sul contra a decisão da Justiça Gaúcha que absolveu um comerciante que explorava caça-níqueis em um bar no município de São Leopoldo. Na prática, o tribunal vai definir se explorar jogos de azar deve continuar sendo atividade proibida e sujeita a punições ou se deixará de ser tratado como uma ilegalidade. Isso inclui bingos, jogo do bicho e casas caça-níqueis.
11: O relator ministro Luiz Fux citou possíveis relações entre a exploração clandestina de jogos, organizações criminosas, violência e lavagem de dinheiro. Também diferenciou jogos de azar

0: das loterias exploradas pelo poder público.
1: Como pretendo evidenciar, a loteria não se vale de mecanismos voltados a extrair lucro mediante exploração do vício do comportamento, do risco dos apostadores, e em detrimento da autonomia da vontade.
0: O ministro destacou que a proibição prevista na Lei das Contravenções Penais não viola a autonomia privada nem a livre iniciativa. Assim, Fux votou no sentido de que os jogos de azar devem continuar sendo considerados ilegais.
2: Essa foi a repórter Marta Ferreira. Justiça e Ministério Público assinam acordo para fortalecer o combate ao assédio eleitoral no ambiente de trabalho.
3: Para denunciar ou baixar o selo da campanha, é só acessar o site No Meu Voto Manda Eu. Rocine Gomes.
4: O acordo de cooperação técnica foi assinado entre a Justiça do Trabalho, a Justiça Eleitoral, o Ministério Público do Trabalho e o Ministério Público Eleitoral. Com o slogan No Meu Voto Mando Eu, o objetivo é construir a Aliança pelo Voto Livre, uma rede que defende o direito da pessoa de votar no candidato que quiser, sem pressão ou constrangimento.
2: Comercialização em todo o país de agrotóxicos com fórmulas alteradas sem autorização da Anvisa configura lesão a direitos difusos e coletivos.
3: Para o STJ, isso expõe de forma indeterminada o meio ambiente, os consumidores e a saúde pública a riscos. Fátima Uchoa.
5: Com esse posicionamento, a primeira turma do STJ manteve a condenação de uma empresa imposta pelo TRF4 ao pagamento de R$1.750.000 por mudar a fórmula de dois agrotóxicos e a produção de um herbicida sem a necessária aprovação da Agência Nacional de Vigilância Sanitária. Os produtos foram comercializados nessas condições por mais de 3 anos em todo o território nacional. O colegiado considerou que, como o bem jurídico protegido é indivisível e pertence à coletividade, é possível fixar o valor da indenização já na sentença. A relatora foi a ministra Regina Helena Costa.
2: Justiça Federal nega recurso da Agência Nacional de Mineração e mantém proibição de mineração em terras indígenas em Roraima.
3: O tribunal acompanhou o entendimento do Ministério Público Federal de que a exploração mineral em terras indígenas depende de lei e de aval do Congresso. Vanessa Pereira.
6: Segundo a decisão, enquanto não houver lei regulamentando o artigo 231 da Constituição Federal e autorização do Congresso Nacional, a exploração mineral por terceiros em terras indígenas é juridicamente impossível. Ainda segundo a decisão proferida pela 12ª Turma do Tribunal Regional Federal da 1ª Região, está proibido conceder ou manter em tramitação pedidos de pesquisa e exploração mineral em terras indígenas em Roraima.
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2: Boa noite.
3: E até amanhã.
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9: Eu sou Paula Groba.
10: E eu sou Humberto Pinheiro.
9: E estes são os destaques de hoje do Jornal do Senado, que começa agora.
10: MP do piso mínimo do frete vira lei, mas perdão a caminhoneiros é vetado.
9: Projeto amplia prioridade no trabalho remoto para pessoas com deficiência.
10: Senado vai acompanhar segurança e condições de trabalho de agentes de saúde indígena.
9: Boa noite.
10: Boa noite.
9: Foi sancionada a lei que aperfeiçoa a fiscalização do piso mínimo do frete rodoviário, valor mínimo que deve ser pago aos caminhoneiros pelo transporte de cargas. A medida busca garantir mais transparência e cumprimento das regras do setor.
10: Mas o governo vetou o trecho que perdoava multas aplicadas a caminhoneiros envolvidos em bloqueios de estradas em 2022. Segundo o executivo, o perdão das penalidades violaria a separação de poderes e não apresentava estimativa de impacto orçamentário e financeiro. Repórter Bruno Lourenço.
11: A lei que cria mecanismos para facilitar a fiscalização do cumprimento do piso mínimo para o frete rodoviário surgiu de medida provisória apresentada.

0: apresentada pelo governo no início deste ano. O objetivo seria combater, por meio de sanções mais fortes, fragilidades no sistema que permitiam a contratação reiterada de fretes abaixo do estipulado pela Agência Nacional de Transportes Terrestres. O Poder Executivo, no entanto, vetou o trecho que saiu do Congresso Nacional, que anistiava multas aplicadas a caminhoneiros que bloquearam rodovias em 2022. O relator da MP, senador Stevenson Valentim, do Podemos do Rio Grande do Norte, defendeu, na ocasião, o perdão.
1: Num conturbado momento político que o nosso país viveu, aos nossos trabalhadores caminhoneiros que hoje dirigem com essa perturbação, andam pelas estradas do Brasil afora, com a carga de trabalho, movimentando a nossa economia, preocupados ainda com esse tema. Entendo que esse viés da multa já atingiu a sua pedagogia, já foi alcançado.
0: O governo justificou o veto por violar o princípio da separação de poderes e da não previsão de estimativa de impacto orçamentário e financeiro da medida. Deputados e senadores podem derrubar o veto em sessão conjunta do Congresso Nacional, convocada para essa finalidade.
2: E já está pronto para votação no plenário do Senado o projeto que autoriza o uso de recursos dos fundos partidário e eleitoral em situações de calamidade pública.
3: A proposta surgiu a partir de uma ideia legislativa apresentada por um cidadão brasileiro. Repórter Marcela Diniz.
4: Se o projeto virar lei, partidos políticos poderão abrir mão de recursos dos fundos partidário e eleitoral para ajudar nas despesas decorrentes de pandemias, eventos climáticos, rompimento de barragens e outras situações que exigem ajuda emergencial do Estado. O projeto nasceu de uma ideia legislativa apresentada em 2020 pelo Wagner Paulo de Santa Catarina, por meio do portal E-Cidadania do Senado Federal. A ideia original era destinar o dinheiro para o enfrentamento à Covid, mas com o fim dessa emergência em saúde e para aproveitar a ideia que obteve mais de 22 mil apoios, o escopo do projeto foi ampliado pelo relator, senador Márcio Bittar, do PL Acreano, para abranger todas as situações de calamidade pública. O senador astronauta Marcos Pontes, do PL de São Paulo, apoia a proposta.
5: Emergências provocadas por calamidades vêm se tornando recorrentes, como as causadas nas enchentes da Bahia, de Minas Gerais e no Rio Grande do Sul. Tal medida pode contribuir para a ampliação e a capacidade de atuação do Estado em situações de crise, alinhando o uso de recursos públicos a prioridades impostas por cenários excepcionais.
4: O projeto está pronto para ser votado no plenário do Senado.
2: Eleitores de todo o país já podem consultar o local de votação para o primeiro turno das eleições, marcado para 4 de outubro. A pesquisa pode ser feita no site do TSE ou pelo aplicativo e-Título. A consulta é importante porque a Justiça Eleitoral pode alterar locais de votação. No Rio de Janeiro, por exemplo, 66 zonas eleitorais foram modificadas por motivos de segurança, afetando cerca de 188 mil eleitores.
3: E por falar em eleições, você sabe o que é assédio eleitoral? O consultor legislativo Eduardo Modena explica como se proteger dessa forma de abuso ainda muito presente nas relações de trabalho no Brasil. Repórter Aissa Abreu.
6: Vigilância de redes sociais, exigência de declaração ou de não declaração de voto, ameaças ou mesmo promessas vinculadas a um resultado específico. Se alguma dessas situações soa familiar, você pode estar sendo vítima de assédio eleitoral. O consultor legislativo Eduardo Modena diz que a principal arma do trabalhador e da trabalhadora é a denúncia.
7: Qualquer situação em que o empregador se utilize da sua posição econômica para influenciar a opinião do empregado pode ser considerado um tipo de assédio.
6: Para denunciar casos de assédio eleitoral, procure a Justiça do Trabalho ou a Justiça Eleitoral. Para tirar dúvidas sobre como denunciar, visite o site do Conselho Superior da Justiça do Trabalho em csjt.jus.br. csjt.jus.br.
2: Pessoas com deficiência podem ganhar regras mais claras para ter prioridade no trabalho remoto.
3: A legislação trabalhista já prevê essa prioridade, mas o projeto amplia e detalha a proteção, que poderá ser aplicada também ao regime híbrido e a diferentes tipos de vínculo profissional. O projeto está pronto para votação no plenário do Senado. Repórter Marcela Cunha.
8: O projeto dá às pessoas com deficiência prioridade no teletrabalho ou no trabalho remoto, quando as atividades puderem ser realizadas à distância. A proposta inclui esse direito na Lei Brasileira de Inclusão inclusão e estabelece regras para a apresentação e

0: e a análise do pedido. A legislação trabalhista já prevê essa prioridade, mas o projeto amplia e detalha a proteção, que poderá ser aplicada também ao regime híbrido e a diferentes tipos de vínculo profissional. A senadora doutora Eudócia, do PSDB de Alagoas, que apresentou o relatório na Comissão de Assuntos Sociais, destacou que a modalidade deve promover a inclusão.
1: Tais soluções concretizam igualdade e não discriminação, e reforçam a eliminação de barreiras, evitando que o remoto seja usado como forma de isolamento ou perda de oportunidades.
0: A prioridade dependerá da manifestação do próprio trabalhador e da compatibilidade da atividade com o trabalho à distância e não poderá resultar em perda de salário.
2: E aguarda análise da Comissão de Assuntos Econômicos um projeto que destina no mínimo 25% dos recursos do PRONAMP a microempresas lideradas por mulheres.
3: A proposta também prevê prioridade para mulheres negras de baixa renda e com deficiência, além de condições diferenciadas de financiamento e capacitação. Segundo a relatora, senadora Jussara Lima, do PSD do Piauí, a medida fortalece o empreendedorismo feminino.
4: Reforça a utilização do sistema de crédito como mecanismo ativo de justiça social, de modo a apoiar grupos historicamente desfavorecidos e dar concretude ao direito constitucional da igualdade entre homens e mulheres.
2: A Comissão de Direitos Humanos do Senado debateu os desafios dos agentes de saúde indígena no Brasil. Falta de segurança, dificuldades na logística e condições precárias de trabalho foram citadas pelos representantes da categoria.
3: A presidente da Comissão de Direitos Humanos, senadora Damares Alves, anunciou a criação de um grupo de trabalho com a temática da saúde indígena. Repórter Marcela Diniz.
5: No dia 17 de julho, o agente de saúde Giovanni Yanomami foi morto a tiros. Em novembro de 2024, o técnico de enfermagem Wilson Souza também já havia sido assassinado. Os dois crimes ocorreram em contexto de conflitos internos na terra indígena Yanomami e levantaram o debate sobre a segurança das equipes de saúde que atuam neste e em outros territórios. A presidente do Sindicato dos Empregados em Estabelecimento Privado de Serviço de Saúde do Estado de Roraima, Joana Mendes, relatou a apreensão por parte desses profissionais.
6: Hoje a gente tem profissional em Roraima que ele não quer mais entrar no território.
5: Os participantes do debate também relataram desafios logísticos, falta de estrutura, condições de trabalho precárias e desvalorização salarial. A presidente da Comissão de Direitos Humanos, senadora Damares Alves, do Republicanos do Distrito Federal, anunciou a criação de um grupo de trabalho com a temática da saúde indígena.
7: Inclusive, quero informar que as instituições presentes aqui serão convidadas para fazer parte do grupo de trabalho. E nós vamos trazer o Ministério Público para este grupo de trabalho também, Defensoria Pública.
5: A audiência sobre a segurança dos agentes de saúde indígena é parte de um ciclo de debates sobre os direitos humanos e o desenvolvimento dos povos e comunidades tradicionais, promovido pela Comissão de Direitos Humanos do Senado.
3: Com edição de Paula Grova e trabalhos técnicos de Eliseu Caires, o Jornal do Senado fica por aqui. Acompanhe agora as notícias da Câmara dos Deputados. Boa noite.
2: Boa noite e até amanhã.
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9: Plenário pode incluir esteticistas no quadro de profissionais da saúde.
10: Deputados aprovam símbolo de identificação para pessoas com Alzheimer.
9: Câmara torna mais rígida a declaração de insanidade mental de criminosos.
10: Boa noite. Os deputados aprovaram um projeto que endurece o processo de declaração de insanidade mental de acusados por crimes. A repórter Paula Bittar traz mais informações sobre a proposta aprovada.
11: A Comissão de Constituição e Justiça da Câmara aprovou um projeto que busca tornar mais rígido o processo de declaração de insanidade mental de acusados por crimes. Acusados de crimes podem ser beneficiados com a isenção ou a redução da pena, caso sejam considerados inteiramente ou parcialmente incapazes de entender que o ato que cometeram era crime. No caso da isenção da pena, o juiz deve encaminhá-lo a tratamento médico obrigatório. De acordo com o projeto, o laudo pericial sobre a insanidade mental do acusado deverá ser feito por perito oficial, preferencialmente com especialização na área de psiquiatria ou psicologia forense. Além disso, o juiz poderá chamar mais de um perito

0: de transtornos mentais, isso deverá ser considerado para a instauração do incidente de insanidade mental. E a defesa poderá apresentar um assistente técnico para acompanhar o exame. O autor do projeto, o deputado Coronel Assis, do PL de Mato Grosso, disse que o objetivo é atualizar a legislação brasileira.
1: Essa legislação é uma legislação muito antiga, da década de 40. Nós buscamos estabelecer esses critérios de forma muito objetiva para que ele possa ser avaliado com precisão, para que não possa ocorrer como aconteceu naquela ocorrência lá de São Paulo, onde o criminoso lá, o fisiculturista, deu 60 socos na cara daquela moça e depois, quando ele foi preso, estava sendo processado, ele alegou que ele ouvia vozes, que ele tinha problemas mentais, justamente com o intuito de fugir da justiça brasileira.
0: Coronel Assis se referiu ao caso do ex-atleta Igor Eduardo Cabral, que deu 61 socos na namorada dentro de um elevador em Natal. Ele alegou um surto claustrofóbico como causa para a agressão. A proposta, que busca tornar mais rígido o processo de declaração de insanidade mental de acusados por crimes, já pode seguir para análise do Senado, a menos que haja recurso para votação antes pelo plenário da Câmara. Da Rádio Câmara, de Brasília, Paula Bittar.
2: Economia.
3: A Câmara aprovou recentemente projeto que cria a Política Nacional de Minerais Críticos e Estratégicos. Autor da iniciativa, Zé Silva, do União de Minas Gerais, explica que a ideia é incentivar a industrialização desses minerais no Brasil, ampliar a produção de energia limpa e atrair investimentos para o setor.
4: Essa política é importante para interromper as mudanças climáticas, para garantir a produção de energias limpas e também, um ponto que é fundamental, combater a fome. Então, nessa política, nós criamos mecanismos para as pessoas virem investir no Brasil, numa mineração que preserve a vida, não seja um risco à vida, preserve o meio ambiente, não seja um risco ao meio ambiente, e, ao mesmo tempo, traga riquezas. Por isso que é fundamental aprovar essa política nacional no Senado e para a sanção do presidente.
5: Zé Silva afirma que a proposta cria incentivos para empresas que processarem e industrializarem os minerais estratégicos em território nacional, agregando valor à produção brasileira. Ele ressalta que a medida fortalece o agronegócio, amplia a segurança jurídica e estimula novos investimentos.
2: Votação.
3: O plenário pode votar em breve projeto que inclui os esteticistas e cosmetólogos entre os profissionais da área da saúde. A ideia é tornar mais clara a lei que já regulamenta o setor. A reportagem é de Antônio Vital.
6: A Câmara dos Deputados pode votar projeto que enquadre as profissões de esteticista, cosmetólogo e técnico em estética como da área da saúde para todos os efeitos legais. Hoje, isso não está claro na lei que regulamenta essas profissões, aprovada em 2018. O projeto, assinado por 5 deputados de diversos partidos, tem como justificativa a existência de lacunas legais que têm provocado a suspensão de estabelecimentos e autuação de profissionais pela Agência Nacional de Vigilância Sanitária, a Anvisa. A proposta é resultado dos trabalhos de uma subcomissão da Comissão de Trabalho da Câmara. O texto também trata da formação desses profissionais, com exigência de estágio tanto para os técnicos quanto para os esteticistas e cosmetólogos de nível superior. Esteticista é o profissional de nível superior encarregado de procedimentos práticos de cuidados corporais e faciais, como o peeling. Já o cosmetólogo, também de nível superior, é aquele que estuda a formulação e a química dos produtos de beleza, como cosméticos. E o técnico em estética é o profissional de nível médio que realiza tratamentos faciais, corporais e capilares não invasivos, como limpeza de pele, hidratação, drenagem linfática e depilação. De acordo com a proposta, a exigência de formação mínima vai valer até que o Ministério da Educação defina currículos específicos para essas profissões. Para prevenir autuações da Anvisa, o projeto estabelece que os técnicos em estética, bem como os esteticistas e cosmetólogos, poderão utilizar produtos, técnicas e equipamentos com registro no órgão. O texto também prevê punições para fiscais que interditarem estabelecimentos ou apreenderem equipamentos de maneira abusiva, o que pode acarretar pena de até 2 anos de detenção e multas. Estima-se que o setor movimente cerca de 50 bilhões de reais por ano no Brasil. De acordo com a deputada Soraya Santos, do PL do Rio de Janeiro, uma das autoras da proposta, o texto deixa mais claras as responsabilidades dessas profissões e o enquadramento na área de saúde previne abusos. Soraya também é autora da proposta que deu origem à regulamentação atual da profissão de esteticista, cosmetólogo e técnico em estética.
7: E óbvio que é como atividade da saúde. Você faz uma cirurgia, você tem que fazer um pós e você tem que saber como você vai se qualificar, como você vai ampliar. Infelizmente, nós começamos a ter problemas.

0: problemas sérios, onde a Anvisa, ela começou a fechar a clínica, impedir compra de insumo. É como se eu tivesse feito direito e não tivesse direito a comprar código civil, código processual.
1: O projeto que enquadra as profissões de esteticista, cosmetólogo e técnico em estética como da área de saúde ganhou um regime de urgência e pode ser votado diretamente no plenário da Câmara, sem passar pela análise das comissões permanentes da Casa. Da Rádio Câmara, de Brasília, Antônio Vital.
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3: Trabalho.
4: Sérgio Brito, do PSD da Bahia, apoia a proposta que põe fim à escala de trabalho 6x1. O congressista avalia que a medida representa uma grande vitória para milhões de trabalhadores brasileiros que constroem o país todos os dias com o próprio esforço.
5: Estamos falando de uma medida que garante mais dignidade, mais qualidade de vida e mais equilíbrio entre o trabalho e a vida em família. A proposta reduz a jornada semanal de trabalho, sem reduzir os salários, e assegura 2 dias de descanso por semana. Isso significa mais tempo para cuidar da saúde, conviver com os filhos, estudar e descansar. Um trabalhador valorizado produz mais, adoece menos e vive melhor.
6: Para Sérgio Brito, a mudança demonstra a possibilidade de conciliar desenvolvimento econômico e valorização do trabalhador. O parlamentar espera que o Senado dê continuidade à proposta para que o avanço se consolide como política pública no país.
3: Saúde.
4: O projeto que institui um símbolo de identificação para pessoas com Alzheimer já pode seguir para o Senado. A repórter Maria Neves tem os detalhes da aprovação.
7: Aprovado na Comissão de Constituição e Justiça da Câmara, projeto da deputada Laura Carneiro, do PSD do Rio de Janeiro, que institui a fita roxa como símbolo para identificar pessoas com Alzheimer, pode seguir para a análise do Senado. De acordo com a autora, o objetivo da medida é facilitar a identificação de pacientes em espaços públicos para evitar situações de conflito ou constrangimento. Laura Carneiro afirma que a identificação é importante em diferentes situações, como no caso do paciente se perder, por exemplo.
8: É muito importante que a gente tenha esse cordão da fita roxa para que as pessoas acometidas pelo Alzheimer possam ser localizadas. Eventualmente elas saem nas ruas e ninguém sabe que elas têm Alzheimer, muito menos que estão perdidas. Então essa fita pode evitar transtornos graves e ao mesmo tempo proteger essas pessoas que são acometidas pelo mal de Alzheimer.
7: A deputada explica também que entre os sintomas comportamentais da doença de Alzheimer estão alterações de julgamento, perda de filtros sociais e redução da capacidade de autocontrole. Devido a isso, muitas vezes o paciente pode proferir falas inadequadas ou agressões verbais e voluntárias. Como as outras pessoas não sabem sobre a doença, podem interpretar mal esses comportamentos e reagir também de forma agressiva, o que aumenta o sofrimento do paciente e dos cuidadores. O texto aprovado estabelece que o uso do cordão será facultativo e a utilização do símbolo não substitui a apresentação de laudos médicos quando a comprovação do diagnóstico for exigida por lei. Laura Carneiro afirma ainda que a iniciativa se inspira em outros modelos de identificação visual, como o cordão de girassol utilizado para sinalizar deficiências ocultas. Da Rádio Câmara de Brasília, Maria Neves.
3: Previdência.
6: Projeto de doutor Flávio, do PL do Rio de Janeiro, prevê a concessão automática do salário maternidade. Hoje, mães que acabaram de dar à luz precisam enfrentar filas e burocracia para acessar o benefício, um processo que, segundo o parlamentar, pode levar até 4 meses.
9: Todo mundo sabe que quando uma pessoa falece, a informação chega rápida ao INSS.

0: SS e o benefício é encerrado. Mas quando nasce uma criança, a mãe que acabou de dar à luz precisa enfrentar filas, documentos e burocracia para receber um direito que já é dela. Isso não é justo. Se o Estado consegue agir rápido para retirar um benefício, também precisa agir rápido para garantir um direito. E o que a gente quer é desburocratizar.
1: Pelo texto de Dr. Flávio, o pagamento seria liberado logo após o pedido de licença maternidade, sem a necessidade de apresentação imediata de documentos. A análise e a comprovação do nascimento ficariam a cargo do INSS em um momento posterior.
2: Justiça.
3: Nova lei regulamenta o chamado filtro de relevância em recursos especiais ao Superior Tribunal de Justiça. Somente no primeiro semestre deste ano, mais de 260 mil processos chegaram ao STJ, como informa o repórter Luiz Cláudio Canuto.
4: Processos com relevância social e ampla terão atenção especial em julgamentos do Superior Tribunal de Justiça. Nova lei regulamenta o chamado filtro de relevância em recursos especiais ao STJ. A lei exige que esse tipo de recurso deva demonstrar que o caso tem relevância jurídica, política, social ou econômica que ultrapasse o interesse individual das partes. O recurso especial é usado quando uma das partes no processo pede ao STJ que examine se uma decisão judicial aplicou corretamente uma lei federal. O texto muda o Código de Processo Civil e prevê que o relator do recurso no STJ suspenda por 6 meses, total ou parcialmente, todos os processos individuais ou coletivos pendentes sobre o assunto relevante. Se forem necessárias audiências públicas ou a participação de terceiros, a suspensão pode ser prorrogada uma única vez, também por 6 meses. Mas o interessado na análise do caso deve demonstrar no pedido ao STJ a relevância do recurso. Para que um recurso especial seja rejeitado por falta de relevância, será necessário o entendimento de pelo menos 2/3 dos ministros da Corte. O projeto que deu origem à lei foi aprovado pela Câmara dos Deputados e pelo Senado e depois sancionado pelo Presidente da República sem vetos. Na Câmara, o relator de plenário foi o deputado Ranieri Paulino, do Republicanos da Paraíba. Ele afirma que o filtro de relevância permite um melhor fluxo aos processos no STJ.
5: Rui Barbosa deixou como ensinamento que justiça tardia não é justiça. E é justamente isso, é buscar que os jurisdicionados tenham, além do acesso garantido, mas que tenha mais celeridade nos processos que ali tramitam. Então, compreendemos essa matéria, vai ao encontro de uma demanda importante, mas, sobretudo, garantir um fluxo melhor para os jurisdicionados, para o povo brasileiro.
4: Apenas as decisões judiciais publicadas após 30 dias da publicação da lei vão ter exigência para que o recurso apresente relevância perante o STJ. O presidente da Câmara, Hugo Mota, participou da cerimônia de sanção da lei no Palácio do Planalto nesta terça-feira e ressaltou a importância das novas regras.
6: Com esta lei, o STJ deixa de ser empurrado para uma atuação semelhante à de uma terceira instância, como um mero órgão de revisão, e passa a dedicar suas energias ao cumprimento de sua missão constitucional. Depois de anos de impasse, o Congresso Nacional agiu com extraordinária celeridade. O novo projeto foi apresentado no Senado em 12 de junho, chegou à Câmara dos Deputados em 9 de julho e em apenas 5 dias já estava aprovado pelo plenário e encaminhado à sanção.
4: Segundo o presidente do STJ, ministro Herman Benjamin, o número de processos no tribunal chegou a 260 mil no primeiro semestre do ano. No ano passado foram 235 mil casos. O STJ analisa causas de direito federal que não são constitucionais. As causas relativas à Constituição são julgadas no STF, Supremo Tribunal Federal. Da Rádio Câmara de Brasília, Luiz Cláudio Canuto.
2: Segurança Pública.
1: Delegado Palumbo, do Podemos de São Paulo, defende a aprovação de projeto que proíbe condenados por crimes hediondos e equiparados de criar, administrar e utilizar redes sociais quando o crime tiver sido cometido por meio dessas plataformas ou estiver diretamente relacionado ao ambiente digital.
3: Ele explica que a medida busca impedir que plataformas sejam usadas para aplicar golpes e aliciar vítimas.
7: Nós sabemos que os criminosos hoje não estão só no semáforo de 38, pistola, fuzil, atirando nas pessoas. Estão também na internet, cooptando criminosos fazendo golpes, aplicando golpes, principalmente em idosos.

0: principalmente pegando as nossas crianças, induzindo as nossas crianças e cometendo um crime gravíssimo, que é a pedofilia. Criminoso não tem que usar rede social, eles têm que ser banidos. E não é censura. Nós temos que dar liberdade para o cidadão de bem e não para criminoso.
1: Delegado Palumbo observa que a restrição só poderia ser aplicada após condenação definitiva durante o cumprimento da pena, com possibilidade de manutenção por até 20 anos. O parlamentar ressalta que o projeto também prevê sanções para quem descumprir a decisão judicial.
2: Kim Kataguiri, do Missão de São Paulo, defende proposta que endurece a punição contra pessoas que cometem crimes de forma reiterada. O texto cria a figura do reincidente crônico, aplicada a quem pratica 3 crimes dolosos em até 15 anos.
3: Hoje, a gente tem bandidos aí que têm 10, 15 passagens pela polícia e não ficam presos porque eles não são considerados reincidentes. Ele só é reincidente depois que ele é condenado e a condenação transita em julgado. Mas quando tem várias passagens pela polícia, ele não é considerado. Então, o crime em flagrante é um crime que você não precisa gerar muitas provas, que o processo não é complexo, porque o sujeito ele foi pego cometendo o crime. Não precisa de uma investigação complexa.
1: Kim Kataguiri acrescenta que a proposta busca impedir que autores habituais de crimes sejam tratados como réus primários. Ele ressalta que a matéria prevê regime inicial fechado, pena em patamar máximo e restrições a benefícios como transação penal e livramento condicional.
2: Felipe Beccari, do Podemos de São Paulo, defende projeto que torna hediondo o crime de maus tratos aos animais quando a ação criminosa provocar a morte do animal. Ele avalia que a proposta representa uma resposta mais rigorosa do Estado a casos de extrema crueldade.
4: O crime hediondo, para quem não sabe, é um crime de maior repulsa, de maior ranço da sociedade, de maior gravidade, ou seja, o Estado ele tem que ter uma resposta mais firme, né, rápida, firme e contundente com relação a esse crime. Exemplo, o estupro, estupro de vulnerável, homicídio. Então a gente prevê que aquele que cometa maus tratos contra os animais e ele faleça, ou seja, foi até o limite e provocou a morte desse animal, como por exemplo o cão-orelha e outros animais aí que repercutem em alguns casos, a pessoa se enquadre nesse rol.
1: Felipe Beccari explica que a pena permanece a mesma, mas o enquadramento como crime hediondo muda o regime de cumprimento. O condenado começa em regime fechado e enfrenta regras mais rígidas para a progressão da pena.
2: Termina agora o Jornal Câmara dos Deputados, produzido pela Rádio Câmara, com trabalhos técnicos de Wellington Teles e a apresentação de Luciana Vieira e Val Monteiro. Boa noite.
1: A Voz do Brasil volta amanhã. Uma boa noite para você.
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0: O propósito de entrelaçar e aproximar corações. Como Gil Garcia, eu te convido a deixar cada palavra, cada momento de quietude, cada nota musical ecoar como parte da sua vida. Em cada detalhe se revela um propósito, com o romantismo sendo o fio condutor da nossa experiência. É o lugar onde a intensidade vira lembrança e o sentimento se converte em companhia. Inicialmente, permita que melodias invadam o espaço e traduzam emoções que as palavras deixam escapar. Intensifique o som e aprecie a primeira música desta jornada.
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0: melodia que ecoou ainda deixa um traço de emoção suspensa no ambiente. E na mesma vibração, trazemos a próxima faixa para prosseguir com a história.
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0: música se encerra e deixa fluindo a essência dos sentimentos experimentados até o momento. Vamos fazer uma pequena interrupção agora no Cidade em Ló. Logo após a pausa, este recanto de romantismo se enche novamente com vibrações emocionais renovadas.
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0: 22:26.
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2: O regresso do Cidade in Love, cada pormenor é reanimado pelas palavras que aproximam corações. O romantismo ainda é o elemento central que define esta atmosfera única. Chegou a hora de ser arrebatado por essa força que converte emoções em presença. Este é o momento em que a música expressa tudo aquilo que o coração pode sentir.
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0: cada acorde finalizado, um novo aspecto de emoções emerge. Chegou o momento de permitir que a próxima música envolva seu coração.
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0: Os sons musicais abrem um caminho e proporcionam um ambiente ideal para uma pausa imprescindível. O programa Cidade em Love entra em um breve intervalo agora. Retornaremos em breve com mais canções que espelham o romantismo intenso que é a nossa marca.
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0: 22:46.
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2: O Cidade in Love está de volta, trazendo emoções que fazem de cada segundo uma experiência única. Em cada canto deste espaço, palavras transformam-se em abrigos e instantes se tornam repletos de significado. Continuando nesse clima, deixe que a música te abrace e complete o encanto que apenas o coração compreende.
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0: O sentimento se renova, não se encerra com o término da melodia. A transformação musical já está em curso com o som que vem agora.
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0: faixa musical se conclui dando passagem para um intervalo rápido. Vamos fazer uma breve pausa, mas não sai daí. Logo que retornarmos do intervalo, novos sons voltarão a ocupar este lugar projetado para o coração.
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4: São 23:09.
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6: Cidade in Love está de volta para reviver os sentimentos que unem os corações. Logo mais, deixe-se guiar pelo ritmo da música que vem a seguir.
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0: A música terminou, porém a essência romântica permanece no ar. O próximo tema musical está preparado para manter a continuidade deste momento.
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0: outra música que alcança os corações. Hora de um breve pausa no Cidade em Love. Logo que voltarmos do intervalo, compartilharemos mais sensações que tornam cada instante especial.
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0: 23h26.
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2: Estamos novamente no ar com Cidade in Love, onde cada retorno marca uma chance de mergulhar intensamente nos sentimentos que carregamos. São as melodias que transportam e mantêm vivas as emoções além dos momentos. Continuamos com essa versão especial.
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0: pausando o Cidade em Love por agora, mas não se preocupe, o romantismo não para. Eu, Gil Garcia, gostaria de enfatizar a importância da sua participação neste encontro. Continue conosco após o intervalo. Traremos mais músicas e ocasiões feitas especialmente para o seu coração.
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0: 23h45.
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2: O Cidade in Love está de volta, trazendo mais uma vez aquela magia que torna cada segundo único. Chegou a hora de permitir que a próxima melodia te envolva e siga adiante nesta narrativa de emoções.
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0: Ao final de cada música nasce um sentimento inédito. Então, permita-se ser conduzido pela melodia que inicia neste momento.
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0: finalizamos mais uma edição do Cidade em Lore. E cada pedacinho do tempo que passamos juntos fica eternamente em nossos corações. Cada expressão, cada harmonia e o silêncio entre elas criaram memórias vivas para os presentes, ainda guiados pelo romantismo após a última nota musical. Porque verdadeiras emoções são eternas. Agradeço por estar aqui comigo, Ju Garcia, e por nos conectarmos emocionalmente neste encontro único. Um forte abraço e até o próximo Cidade em Lore, onde voltaremos a viver juntos novas emoções.
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1: Bom dia!
2: Olá, amigas e olá, amigos. Bom dia! Com a certeza de reencontrá-los com saúde e muita disposição para esta sexta-feira. Hoje, 7 de agosto de 2026. Então, amizades, nós queremos pedir a Deus que Ele esteja na nossa frente para nos mostrar sempre o melhor caminho. Que Deus esteja ao nosso lado para nos abraçar e nos proteger. Que nosso Senhor Deus esteja atrás de nós para nos salvar das pessoas falsas. Que nosso Pai Deus esteja debaixo de nós para nos amparar quando cairmos. Que Deus esteja por cima de nós para nos tirar das armadilhas. É, que Ele esteja dentro de nós para nos consolar quando estivermos tristes. E que Deus esteja sempre, sempre ao redor de nós para nos defender quando os outros nos atacarem.
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2: Olá, você, Tinino mesmo, tudo supimpa legal? Bom dia, bom dia, bom dia, nós estamos chegando e com as bênçãos vindas dos céus, vamos iniciar um novo dia, uma nova programação pela Rádio Montanhesa 93.5 FM. Aqui de Vazante, no Noroeste Mineiro, a nossa rádio. Olha, nós estamos abrindo o programa Sinfonia Sertaneja e vamos rodar o melhor do sertanejo, hein? Ontem foi dia do barbeiro e do alfaiate. Hoje é dia da primeira transmissão de rádio e acontecia em 1922, viu, há 104 anos. Também hoje é dia estadual em comemoração à Lei Maria da Penha, de 7 de agosto. Amanhã será dia do pároco e dia dos bandeirantes. Bom, eu sou Eldi Silva e junto à equipe 93, até às 8 horas, patrocinados pelas empresas, vamos! 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Oi, bom dia, 5 e

0: É a Fazenda São Francisco, nós ouvimos aí com ele Zico e Zeca. Abrimos a programação com Zé Tapera e Teodoro e a moda Casa Fechada. Para você, para amanhã desta sexta, sextou, sextou a UBB, hein? Hoje, sexta-feira, amizades, aí véspera de fim de semana. É assim, né? Sexta-feira já tá com o pé lá dentro do fim de semana, que tá logo ali, né? Vizinho da sexta-feira, o sabadão e o domingão também. Beleza, gente? É para você, forte abraço, obrigado, bom dia. Nós estamos apenas começando o nosso programa Sinfonia Sertaneja, viu? Hoje, sexta-feira, repito, é hoje, dia 7, dia de número 219, faltando aí 146 para o fim, tá? É lembrar que os signos de hoje, Leão, a estação inverno e a fase da lua está no quarto minguante. Aqui é o de Silva na produção, redação e apresentação. A coordenação é dele, Anderson Frank, direção artística de Isaac de Cáltima, direção geral de Dr. Romão Gonçalves Dias. Até às 8 horas tem pra mim, tem pra você, tem pra nós o...
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0: 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Oi, bom dia, 5:12.

0: César e Paulinho, A Loira do Carro Branco. Depois virou grande sucesso, né? Aí nas vozes deles, João, Paulo e Daniel, A Loira do Carro Branco. Eles que nos anos 2000, eles regravaram essa moda aí, ó. Às 5 horas e 15 minutinhos, bom dia, porque está no ar o meu, seu, nosso programa Sinfonia Sertaneja, viu? E espaço aberto para você interagir com a programação, para você participar do programa, mandando para cá o seu áudio, sua mensagem, indicando música no 996881049. Repito, nosso WhatsApp 996881049, viu? Hoje é sexta-feira, vamos fazer a programação, viu? Para emendar bacana, bastante alegre, aí no fim de semana, 5 horas e 16 minutos.
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2: Bom dia!

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6: Oi, vamos que vamos, moçada, vamos que vamos, gente fina, bom dia, 5 horas e 21 minutinhos, lembrar que já, viu, aqui tem pra você o FM Notícias e você não pode perder, tranquilo? Então tá muito bom. Olha, mais uma vez, o nosso um abraço, nosso muito bom dia, viu, a galera sentindo aí a Romaria, viu, bom dia o Elvis, né, o Elvis da Construiu, né, ao Rafael, o Aneilton, Wesley, Givago, Vinícius e o Eunandes, tá certo? Galera aí que partiu aí na última quarta-feira de Vazante, sentido a água suja, né? Sentido aí a Romaria. A previsão de chegada lá vai ser no sábado à tarde, tá? Então a vocês aí, viu? É, já despertaram, já arrancaram novamente, tá certo? Então vão todo mundo com Deus, viu? Já estão aí nas margens da 188, viu? E que Deus abençoe, que dê tudo certinho, né? Na programação deles para a chegada lá em Romaria, aí no sábado à tarde, participar lá dos momentos religiosos, né? E depois voltar para casa embarcado no domingão, viu, gente? Deus abençoe vocês. Nossa Senhora da Abadia leva e traga vocês com saúde e todo mundo muito certinho cumprindo com a promessa. Às 5 horas e 22 minutinhos, bom dia, bom dia. A primeira participação com a gente no nosso Sinfonia Fala Comigo.
7: Bom dia, Eldi, Jack. Manda música pra nós, é Pássaro Sem Ninho. Agradeço a todos os meus colegas da CEMOB, Antônio Salvador, Adriana, Zé dos Reis, Zé do Claro, Joãozinho, Betinho, Polô, Tarinho, Antônio Cunhado Atleticano, Saraiva, Tonzinho no Centro, Matheus Cabariú, Matheus Lani Uberlândia e todos aqueles que gostaram da música. Tá na Montanhesa? Tá, beleza.
6: Valeu, valeu, amigão. Obrigado, Jack, pela sua participação aqui no nosso programa. Viu? Forte abraço. Obrigado aí. Bom dia. Alô, Zé Pereira. Viu? Também bom dia pra ele. A esposa Luzia e o filho Enio Moretti, né? O Moretão. Galera ali do Indaiacil também sempre com a gente no nosso Sinfonia. Forte abraço. 5:23.

0: Hoje Estância Cruel, trio Parada Dura, além de André Andrade, Pássaro Sem Ninho, no segundo bloco do nosso
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0: Olha, 5h31, confira essa tragédia. Três pessoas morreram afogadas no rio Acari, na comunidade de Vila Acari, na zona rural de Pintópolis, na região do norte de Minas Gerais. Os corpos foram localizados na quarta-feira, dia 5, após um dia de buscas. Foram velados e sepultados na quarta-feira. As vítimas são José Antônio Vieira Filho, de 44 anos, o filho dele, Luiz Otávio Vieira Aguiar, de 13 anos, e Francisco Perciliano Paulo, de 59 anos, amigo da família. Testemunhas disseram para a Polícia Militar que os três estavam pescando na quarta-feira, dia 5, quando um deles se afogou. Os outros dois entraram na água para tentar socorrê-lo, mas também acabaram submergindo. O Corpo de Bombeiros de Januária foi acionado, mas durante o deslocamento, os militares foram informados de que os corpos já haviam sido retirados da água. A perícia da Polícia Civil também foi acionada. A Prefeitura de Pintópolis publicou uma nota de pesar e manifestou solidariedade aos familiares e amigos aí das vítimas. Que fatalidade, hein, gente? Pois é, nesses casos de afogamento, a pessoa que for tentar salvar precisa ter conhecimento de técnicas de salvamento, né? Como chegar aí na vítima e tentar agarrá-la e mobilizá-la somente por trás, pelo pescoço, por exemplo, né? Isso porque ela está apavorada, está agonizando e quer sair. E se você aproximar de frente, ela vai pegar você, e aí automaticamente corre-se sérios riscos de aí os dois realmente aí afundar. E não puxe, né? É isso aí, tentar pegar por trás para evitar que a pessoa também leve você para o fundo das águas.
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9: Eldi Silva e você na programação da 93. Forte abraço, obrigado aí. Bom dia com o programa, viu? Olha, bom dia, viu, para todos os moradores da rua João Belo, né? São os vizinhos da minha mãe, dona Terezinha, tá? No bairro Novo Horizonte. Para vocês aí, forte abraço, gente. Obrigado, bom dia. Ótima sexta-feira. Sextou, sextou, ao bebê. E vamos então partir com mais participações, mais ouvintes indicando música na programação do nosso programa Sinfonia Sertaneja. Opa! Olha, abração para o Osmar, né? Alô, Osmar das Vassouras, viu? Bom dia para você, tá? Você, a dona Aurora, né? Sua esposa do bairro Novo Horizonte, né? Ela tá lá cuidando dos biscoitos, ouvindo a gente. Forte abraço, viu? É, também bom dia para o Gilmar. Alô, Gilmar Mundinho. Bom dia para o seu Gilmar Mundinho, viu? Aí em Paracatu, sempre ouvindo a gente, né? Bom dia. Alô, Birajara, né? Bom dia para o Birajara. Bom dia para o Zé André, né? O Zé André vai falar com a gente agora. É, para o Zé Antônio, né? Alô, Baltazar, viu? Bom dia para o Baltazar. É, aí no Sítio Melo, né? Ele e a família. Alô, seu Adão Mário, como é que vão vocês, beleza? Forte abraço, obrigado, bom dia. Ótima sexta aqui com a Montanhesa FM, porque tá na Montanhesa, tá uma beleza? É, fala comigo.
10: Bom dia, meu amigo Silva. Falando aos André, se possível, passa pra nós aí, Nando Moreno, má sorte. Principando o João Moreto, Zé Pereira, Dica Pagalo, Fernandão Cogos Porco, Roberto Jacaré, Birajara, minhas irmãs Wanda e Maria, Caetano, Zé Alves, Osmar das Vassoura, Liberino, Daniel Gaguinho, Marcelo Macumba, Zé Aracê, não esqueci de ninguém, Tana Monteiro, tá beleza, tchau,
9: obrigado. Valeu, tchau, obrigado, Zé André, pela sua participação no nosso programa. E ele quer curtir um sucesso, né? Aí com o Nando Moreno e Mato Grosso e Matias. É, bom dia, 5h39.

0: Racine Rafael, quem ama, perdoa. Ouvimos antes, viu? É, Nando Moreno e a música Má Sorte. E com ele a participação aí. É, nós ouvimos aqui, né? A participação com ele aqui no nosso programa, o seu Sinfonia Sertaneja, tá? O Trio Remeleixo, né? É o William Lima e a galera aí do Trio Remeleixo participando aí com o Nando Moreno. Muito bom o Nando Moreno aí no que faz, né? Beleza? Oba, gente, já tem aqui um minuto esportivo, tá certo?
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0: Pois é, gente, fechadas ontem as oitavas e finais da Copa do Brasil, hein? É, tivemos uma surpresa, pelo menos, viu? O Vitória goleou o Atlético Paranaense por 4-0 lá em Salvador. No jogo da ida em Curitiba, 2-0 para o Furacão. E com os 4-0 do Vitória, o Vitória avança e deixa o Furacão para trás. Em casa, o Corinthians fez 2-1 no Internacional, mas havia perdido de 2-0 lá em Porto Alegre, avançou o Inter. Então atenção, atenção, viu? Aí para os classificados, rumo aí às quartas e finais da Copa do Brasil. De Minas Gerais, Atlético e Cruzeiro. Da Bahia, o Vitória. Do Rio Grande do Sul, Grêmio e Inter. Do Rio de Janeiro, apenas o Vasco. E de São Paulo, Palmeiras e Santos. O sorteio que define o chaveamento das quartas de final, das semifinais e da final acontecerá na próxima terça-feira, dia 11, às 11 horas, na sede da CBF, no Rio de Janeiro. Será aberta nesta sexta-feira, portanto hoje, a terceira rodada da fase de grupos do 8º Campeonato Municipal de Futsal de Vazante. Logo mais às 8 horas, no Realizão, tem Seleção Paracatuense e Guardamora. E às 9 horas, Huracan e Aras Isídio. Na segunda-feira, pela chave B, às 8 horas, Cachimbo e Império. E às 9, Barcelona e D-Telecom. É com pausa da Copa do Brasil, voltamos com o Campeonato Brasileiro no fim de semana. Atenção, hein? Amanhã, sábado.

0: Bragantino e Corinthians e no Rio, Flamengo e Vitória, às 7h30 da noite.
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3: 5h50.
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2: Oi, amizades, pra você, forte abraço, obrigado aí, bom dia, viu? Lembrar vocês que já já tem aqui pra gente, tá certo? Oração da manhã com o padre Reginaldo Manzotti, beleza? Forte abraço, obrigado e bom dia, porque claro, né, tá na montanheza, tá beleza? Olha, forte abraço, obrigado aqui, bom dia, viu? Alô, Clênio Corrêa, viu? Bom dia pra você, viu? Você e sua família, aí no sítio Recanto 5 Estrelas, forte abraço, viu? Alô, Galo, viu, seu? Abração pro Galo, né? É pro Galo, a sua esposa Joaninha e a, né, toda a galera aí no sítio São Corrêa, forte abraço, obrigado, bom dia. Também o nosso amigo Tiãozinho. Alô, Tiãozinho do Claro, como é que você tá, Tiãozinho? Sextou, sextou, compadre Tião, forte abraço, viu? Bom dia, ótima sexta-feira, ouvindo o som da Montanhesa FM, certinho? Vamos fechar aqui a hora 1 do nosso programa, atendendo aqui o nosso ouvinte, indicando, pedindo moda no seu Sinfonia Sertaneja.
3: Bom dia, Montanhesa, bom dia, povo de Vazante, aqui o Ronaldo da José Muniz. Manda música para nós aqui na Fazenda do Certo, da Unida, fazendo...

0: pensar no jardim, fundar a grota com a mulher e oferecer para todo mundo no Leticínio e Tecnopreza. Está na montanha, está uma beleza. Ronanda Jardim Muniz deseja uma boa sexta-feira para todo mundo de Vazante. Um abraço.
1: Um abraço. Obrigado, Ronan. 5h55.

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3: 6 horas.
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5: Povo de Deus, como é que está a sua sexta-feira? Começando bem? Claro, rezando pelos pais, domingo, dia dos pais, rezando pela família. Diga para você mesmo: tribulações vencerei, as aflições superarei, porque Deus me ajuda a vencer as tribulações. Mande o nome do seu pai para que missa seja celebrada em favor dele. www.padrereginaldomanzotti.com.br. Em nome do Pai, do Filho, do Espírito Santo. Amém. Sagrada Família de Nazaré, nesta manhã me coloco em oração por todas as famílias. Ó Sagrada Família de Nazaré, que as famílias aqui na Terra tenham o discernimento necessário para fugir de todas as ciladas que o mundo oferece. Jesus, Maria e José, eu coloco como intenção especial os pais aqui na Terra. Que Deus, o Pai do Céu, nos concedeu como pai biológico ou pais do coração. Diga o nome do seu pai. Senhor, aos pais falecidos, peço descanso eterno e a luz perpétua. Aos pais vivos, saúde, prosperidade e paz. Senhor, abençoai e santificai as famílias, de modo especial os casais. Aperfeiçoai o amor dentro do matrimônio. Fazei com que sempre lembrem o pacto nupcial e que possam a cada dia, no perdão, no diálogo, na fidelidade, reavivar o amor que os une. Senhor, nesta manhã, eu venho pedir que o perdão seja abundante na família, que o amor seja constante e o diálogo uma ponte de recomeço. Afaste para longe das famílias brigas, discórdias, desavenças, infidelidade e enfermidade. Nesta manhã peço, Senhor, afastai para longe todos os ataques do inimigo contra a família, e de modo particular, por estas pessoas que nem minha família precisam de oração. Sagrada Família de Nazaré, santificai e protegei a minha família. Rezo, Senhor, pelos pais, pais biológicos, pais adotivos, que vivam verdadeiramente a missão da paternidade. Pai nosso, que estais no céu, santificado seja o vosso nome.

0: Nosso vosso reino seja feita a vossa vontade, assim na terra como no céu. O pão nosso de cada dia nos dai hoje. Perdoai-nos nas nossas ofensas, assim como nós perdoamos a quem nos tem ofendido. E não nos deixeis cair em tentação, mas livrai-nos do mal. Amém. O Senhor esteja convosco. Ele está no meio de nós. Que a bênção de Deus Todo-Poderoso recaia sobre a água, a roupa dos enfermos, principalmente a família e os pais. Em nome do Pai, do Filho e do Espírito Santo. Amém. Sagrada Família de Nazaré, santificai e protegei a minha família. Amém.
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4: Pois é, gente, não perca a hora, já são agora 6 horas e mais 7 minutinhos, 6 e 7. 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
2: 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Oi, 6:10, 6:10 na programação. Oi, sexta-feira, hora 2, aqui é o Elzio Silva comunicando com você com muita satisfação, muita alegria, beleza? Vários pedidos, várias participações, viu? Mais uma vez, bom dia aqui. Alô, Edinho, como é que você tá, viu? Bom dia, o Edinho, o Capagalho, ele fala, bom dia, companheiro, bom trabalho, obrigado, Edinho, viu você e sua família, obrigado pela atenção junto aqui à programação, beleza? Aqui com a gente já está, né, o Edson Japonês, né, só. Alô, Edson Japa, né, pra vocês arrancando aí, sentido aí a 188, né, ainda na 410, aliás, na 354, viu? Alô, Edson Japa, bom dia pra vocês, vão com Deus, sentido aí a Coromandel, Abadia, né? E inclusive um movimento aí muito intenso, né, gente? Então aí, com certeza, dá uma atrasadinha, mas é por uma boa causa, né? Vão com Deus, obrigado por curtir a gente. O senhor Adalto, né? O Adalto tá afogando uma carne, mandou pra cá a foto da panela, viu? A panela de pressão com a carne pra cozinhar. Ele diz, eu coloco um pouquinho do áudio dele aí, só pra falar. Fala aí, Adalto.
3: Oi, bom dia, meu amigo. Rapaz, eu perdi o horário pra eu acordar, mas tô fazendo isso agora.
2: Ele perdeu o horário hoje, é isso? Tá nós, então, tá afogando a carne, viu, só para o almoço de mais tarde. Um abraço, Adalto, obrigado com a gente, viu, aqui no nosso Sinfonia Sertaneja. Mais gente, mais ouvintes pra indicar na programação sua. Fala comigo.
4: Bom dia, Aldo Silva, bom demais, né?
2: Beleza.
4: Eldo, manda aquele modão pra nós aqui na Gueroba, Zezé de Camargo, Luciano, irmão da Lua, amigo das estrelas. Oferece pro meu vô Zé Café lá na Catirina, meu tio Alexandre lá na Catirina também, meu vô Lico e todo o pessoal que tá indo de Roma, Romaria a pé. Tá na montanheza, tá beleza.
2: Valeu, Luiz. Eu, você e sua família, tudo obrigado pela participação. Ótima sexta-feira, fala comigo.
5: Bom dia, meu irmão. Eu gostaria de ouvir uma música aí com a João Renes, Distância. Quero oferecer para a família Dona Marcolina, família São Manuel Lázaro, São Joaquim Lázaro, família Sobedias, os Macumba, o Maruz Mais o Rui, o Vaguinho Malcaitão lá no Moreira, o Cassimiro lá no Clá de Minas, Geraldo Iberino, Zé André, André Gaguinho, o Valdemirinho de Pari com a CEMOB, para todos os trabalhadores que levantam cedo e vai trabalhar para defender o seu pão de cada dia. Aqui é o Zé Pereira, está na Montanheza. Tá, beleza.
2: Valeu, Zé Pereira, prefeito do Ideazinho. Bom dia, 6:13.

0: Irmão da Lua, amigo das estrelas, eu, João Renes e Reni, à distância, 6 horas e 21 minutos.
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0: 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Bom dia, 6 horas e 22 minutos.

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4: Oi, 6h26, viu? Bom dia, viu? Alô, Valéria, viu? Bom dia pra Valéria, né? Bom dia para o Célio Roberto, né? O Diego e toda a galera aí da Oliveira e Silva Manutenções em Lagamar, na rua Uberlândia, Centrão de Lagamar. Pra vocês, um forte abraço, obrigado e bom dia, bom trabalho, viu? Alô, povão de Lagamar, como é que você tá? Tudo bem? Olha, e inclusive, né, mandar um forte abraço, né, às nossas primas Madalena, viu? Madalena, também a sua família, né? A nossa prima Marlene, né? Marlene, o seu esposo Baiano, né? O Tom Baiano. Ô, Tom Baiano, viu? Deus está no comando, nosso irmão, viu? Está no comando, viu? Pode ter certeza, viu? Você é uma pessoa agraciada e você é forte e a corrente de oração, né, cresce cada vez mais, todo mundo forte, todo mundo unido, né, para a sua recuperação de saúde, viu? Um abraço aí, bom dia. Nosso amigão Zé Davi, né? Zé Davi, também sua família, tá certo? Aí, Lagamar, forte abraço aí e obrigado mais uma vez e bom dia por curtir a gente, tá certo? Oh, vamos para Catarina, aliás, vamos para a Vereda dos Correias, fala comigo.
5: Aú, meu amigo Eldi Silva, como é que tá? Tudo bem, meu amigo?
4: Na paz, beleza?
5: Sextou, patrão.
4: Sextou, patrão.
5: Ô, patrão, manda a moda para nós aí na comunidade, beleza? Aú, Olívia Eduardo, arruma, patrão. Deusete, Cassiano, Mozart, São Joaquim, ali no Barreiro, aú, Braz. Braz Green tá lá tirando um leite agora, Madonna Elizabeth.
4: É. Vamos que vamos. Vamos que vamos, eu sou eu. Saiu o Hélio José com a gente, né? Eu sou eu, rapaz, o Hélio José. É ele mesmo, né? O Hélio com a gente, é? É.
5: Aú, meu amigo, Hélio.
4: Valeu, valeu, meu jovem.
6: É ele.
4: É ele, é o Hélio, viu? É.
6: Eu não sabia que era ele, não.
4: É o Hélio, caboclo, pedra 90, tá ali, viu, seu? É o Hélio da Fiinha, saudosa Fiinha. Forte abraço, obrigado, bom dia. Mais um ouvinte pra indicar, pra pedir moda na programação do nosso Sinfonia Sertaneja.
7: Ô, meu amigo Aldo Silva, bom dia. Como é que tá as coisas aí?
4: Beleza.
7: Tudo beleza? Manda um modão pra nós aqui nessa beirada de Catarina. Que é do Rio Negro de Solimões, em São Paulo, em Belém. Manda lá no Igarol pro meu pai, Hélio, Márcio Marujo, Croato com a família, do meu irmão Mirtinho. De 0 a 100 pra não esquecer de ninguém. Bora puxar o creme, tá na montanheza da beleza.
4: Bora puxar o creme, bonitinho. Forte abraço, 6h29.

0: de São Paulo a Belém, nós ouvimos aí, portanto, com eles, Rio Negro e Solimões, na programação da 93. 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
0: Olha, gente, 6h33, os casos de roubo e furto de cargas continuam sendo um dos principais desafios para o transporte rodoviário em Minas Gerais. Embora o número de ocorrências registradas no estado tenha diminuído este ano, e também no ano passado, o prejuízo financeiro ainda é elevado, já que muitos caminhões transportam mercadorias avariadas em milhões de reais. Além das perdas materiais, o impacto é sentido por quem passa dias nas estradas. Caminhoneiros convivem diariamente com medo de serem vítimas da violência durante as viagens. Com 30 anos de profissão, o motorista Edson Santino da Silva afirma que já foi alvo de criminosos em diferentes estados do país. Alimentos e produtos de limpeza estão entre os principais alvos, segundo o delegado Felipe Freitas, chefe do Departamento Estadual de Investigação de Crimes contra o Patrimônio, o DEPATRI. Os criminosos priorizam mercadorias que podem ser revendidas rapidamente no mercado informal. Nem mesmo cargas consideradas de maior risco, como combustíveis, escapam da ação dos criminosos. De acordo com o delegado, uma prática recorrente é o furto parcial do combustível diretamente dos caminhões tanques durante o trajeto.
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1: Oi, gente, não perca a hora, não perca a hora. Oi, 6 horas e 40 minutinhos. Lembrar que já já aqui presente, viu? Homenagem do Sicoob Credivais a você, cooperado, você cooperada, que hoje, sexta-feira e domingão, completando mais um dia de aniversário certinho. Então, tá muito bom. Muito obrigado aqui, viu? Olha, vem lá de Uberlândia. E o seguinte, é o de hoje. Os nossos parabéns vão para a cunhada Mônica Pereira, na Fazenda Tamboril. Abraços de Glenda, Rafael, Dalila e Luiz Procópio. Então, parabéns a Mônica Pereira, viu? É a Mônica do Teguinho, né? É a Mônica do Luiz Paulo do Teguinho. Parabéns para ela. Saúde, que Deus a abençoe. Em nome aqui, tá bom? Da cunhada Glenda, tá? Do cunhado Rafael e dos sobrinhos Dalila e Luiz Procópio, lá de Uberlândia. Curtindo lá, ouvindo a gente aqui dentro do nosso programa, o seu programa, o Sinfonia Sertaneja, beleza? Então tá muito bom. É, tem mais ouvinte para falar com a gente, indicando moda, música no nosso programa. É, bom dia, fala comigo.
2: Quero que eu pegue o sentamento na Senhora da Guia. É, tio, e pedirá a música do senhor aí, Berrante de Ouro, com do Duque Dalvan. Oferecer pra minha mãe, Juliana. Meu pai, João Batista, tá lá no curral tirando leite. Minha avó, Dona Palmira. Meu avô, José Sebastião. Pra todo mundo aí que estiver ouvindo a rádio, pra vocês todos aí. E tá na montanhesa, tá beleza.
1: Valeu, João Pedro, viu, senhor? Tá com a voz firme, né? Voz aí, João Pedro, né? Forte abraço aí, obrigado. Já já, sua, viu, João? Abração pra turma aí de Guarda-Mora, também com a gente lá no assentamento Nossa Senhora da Guia. Antes do modão dele... É, bom dia, Eldir, né? Bom dia ao Jarbas, né? O Jarbas, que é morador de Águas Lindas de Goiás. Tá lá ouvindo a gente pela internet, né? Ouvindo lá a montanhesa, lá em Águas Lindas de Goiás. E ele quer pedir a música Deus e Eu no Sertão, aqui com Vitor e Léo. Essa música, inclusive, ele manda, né, para os seus tios Zé Café, Maria Rosa, e para o seu primo Alexandre, na comunidade Catirina, lá também ligadinhos aqui com a montanhesa. Bom dia, 6h42.

0: Linda música de Duduca e Dalvan na programação sua, é Berrante de Ouro. Também vi Victor e Léo Deus e eu no Sertão. Já já tem mais modão aqui, ó.
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1: 6h52.
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2: só é vida. Sim. Oi, vamos que vamos. Hoje, sexta-feira, sextou a UBB. Parabéns aos cooperados e às cooperadas. O João Fernandes de Souza, Joaquim Rodrigues Correia, Kerley Cristina Machado, João Alves Correia, James Tavares Barbosa, Gracilene Gomes da Silva Carvalho, Flávio Ricardo Schuster, Arnaldo Machado da Silveira, Alzira Honória de Souza, Laiane Mendes Moreira, Lucielen Dias Cardoso Borges, Victor Hugo de Oliveira, Suzana Cristina de Mesquita. Parabéns ao Sebastião Medeiros de Araújo, a Sandra Aparecida Alves Machado, Rida Mara Bernardo de Jesus, Mônica Pereira da Silva, né? É a Mônica do Teguinho ali do Tamboril, Marques José Moura Gomes, Marluce Gonçalves Cabeceira Silva e Manuel Vieira dos Santos Neto, tá? Hoje, dia 7, sexta-feira, cooperados e cooperadas, apagando, né, acendendo e apagando velinhas. Ontem nós falamos dos de amanhã, sabadão. Agora os de domingo, domingão, aniversariando, estarão eles e elas, viu? Eli Pereira da Silva, Enildes Regina Fonseca, Esmeralda Mendes da Silva, Fernando Borges Caixeta, Divino Boaventura de Araújo, né? Ei, Divinão, domingo, né? O presidente do Conselho de Administração, Divino Boaventura, domingo de idade nova, hein? Todo mundo mandando para ele de forma antecipada, parabéns, saúde. Também a Dara Patrini Rezende Gonçalves, Kleiber Gonçalves Pacheco, Adolfo Rodrigues da Silva, Alino Matheus Rodrigues, Antônia Ferreira Martins Correia, Antônio José Pimenta, né? Hélio Claudino de Castro, Camila Rodrigues Tavares, Sebastião Souza Marinho, Sérgio Botelho da Cunha, Valtair Vaz de Oliveira, Wesley Alves de Araújo, Roberto Carlos Alves Ferreira, Paulo Margoni Borges, é o Paulinho Morcego, Núbia Cristina Guimarães Costa, Leila Aparecida da Silva Carneiro, Maralina Rodrigues Frois Faria, Maria de Fátima Fonseca de Souza e Neuza Maria Gonçalves Caetano. Domingão, o de vocês, parabéns, tudo de bom.
3: Pra chegar até Deus, nosso Pai.
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2: Na programação da Montanhesa, já quase alcançando a hora 3 e última da programação, viu? Olha, forte abraço, obrigado, bom dia, Gerson Nelo, Gerson Carneiro, bom dia para você, tá bom? Toda a sua família, viu aí na Fazenda Barrajinha, lá curtindo, né? Ouvindo a programação. A vocês aí, forte abraço, viu? Ótima sexta-feira e claro que emendadinho aí a sexta-feira no fim de semana, certo? Também bom dia pra Neuza, né? Seu esposo Fábio, aí no bairro Serra Dourada. Fala um pra gente, aô, os bebês, sextou, né? Sexta-feira encostadinho aí no fim de semana, no sabadão, certo? Então tá muito bom. Tem aqui mais duas participações. Bom dia a Marcilene Correia, ela pede a música Minha Decisão, com Solevante e Soleni, e essa é...

0: Ela divide lá com a sua cunhada no bar João Genor, aqui na Paracatu, né? A Juliana Vitalina, bom dia lá para ela. Também lá curtindo, ouvindo aqui a programação do nosso Sinfonia Sertaneja. Bom dia também, viu, a Ana Maria Guerobinha. Ela que de segunda a sexta-feira, cuidando, né, lá da dona Ana Assunção. Agora, né, tá lá enrolando os pães de queijo, hein? Ela mandou pra aqui a foto, né, da bacia. Ei, bacião, essa, hein, Ana? Vai dar pão de queijo com gosto, hein? Muito pra família toda. Tá lá enrolando os pães de queijo pra colocarem no forno, para o café da manhã. E mais tarde ela vai espingardar, viu? Lá pro Chapadão pra encontrar o maridão e a família, viu? É, mataram a saudade, né, Ana? Aí a caroba torce, não torce? Forte abraço, viu? Obrigado aí, bom dia. É, mas antes aí da música Minha Decisão, tem aqui um ouvinte que ficou pra trás aqui, ó. Fala comigo.
1: Bom dia, meu brother, que é o Wendy Moretti, que pediu mandar um vestido de noiva, com Zezé Solo, dedicar para o seu Geraldo Liberino, Daniel Henrique, Daniel Gaguinho, Juliano Silveira, Zé André Ubirajara, Brujão Ruit, Wanderlei Cheiroso, Gilvanzinho Nastaba, para o Vaguinho no Moreira, para todos em Deazer, desde cima até aqui na Barra, especialmente para o xerifão José Otávio, o prefeito Geraldo Caveira, para minha comadre Elza, meu afilhado Tiago Invasante, para o Casimiro José Humberto, para o Veninho lá na Gueroba. E no mais, muito obrigado. E se tá na montanheza, pode ter certeza, tá uma beleza.
0: Então tá bom. Ah, então lembrar que o prefeito do Indaiazi não é o Zé Pereira, viu? E sim, então, o Geraldo Caveira. Me lembrou aqui, viu? O Enio Moretti aqui no nosso Sinfonia Sertaneja. Vamos colocar aqui, então, o Zezé pra cantar solo aqui pra gente.

0: Tá certo, nós ouvimos aí com Zezé de Camargo, solo, cantando, interpretando aqui na programação, viu? Música cantada, né, aí no passado, pela dupla João Mineiro e Marciano, Vestido de Noiva, indicação aqui do Ennio Moretti na programação aqui do nosso Sinfonia Sertaneja.
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0: Na 93, nós ouvimos, nós curtimos, é na programação sua, é Solevante e Solenir, e a música Minha Decisão, indicação aqui pela nossa amiga, viu? É, nosso ouvinte, Marcilene Correia, ela e sua família, forte abraço, obrigado aí, bom dia. 7:08, 7:08, olha, a Clínica Vitality informa, viu? 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
1: É 93 e você às 7 horas e 14 minutos. Lembrar que às 11 horas tem o programa Show de Bola e as principais informações do mundo esportivo passando por aqui pela Montanhas FM, certo? Lembrar que também logo mais à noite, a partir das 6h05, logo após a oração da tarde, a Célia Lopes comanda para você aí o programa Pediu Tocou aqui na Montanhesa. É sucesso, Show de Bola aqui na programação da Montanhesa FM, certinho? Então tá muito bom. Muito obrigado aqui, viu, e bom dia, viu, a galera ligada com a gente na programação. Cadê aqui o Tião do Augusto? Alô, compadre Tião do Augusto, fala comigo, indicando música no programa.
2: Bom dia, tio, o Tião do Augusto, como é que você tá aí? Deu descansado, bom?
1: Deu não.
2: É, toca pra nós aí a música com Gilberto Gilmar, O Poder do Criador. Eu quero mandar essa música aí pros meus amigos, pro Leão, que tá de pouso no Avelino, pro Osmar, pro Oswaldino, pro Antônio Augusto, pro Maria Alves, Francisquinha Panilário, o Valdirene, para todos que estão curtindo.

0: Montanhas, nesse momento aí. Tá na Montanhas, tá beleza? Um abraço, fica com Deus. Bom trabalho pra você, companheiro.
1: Obrigado, companheiro, viu? Também pra você, forte abraço, viu? É.
2: Ah, quem tá aí?
1: É o Tchau do Augusto. Tchau do Augusto. Tchau do Augusto. Tchau do Augusto, tá engraçadinho isso, né? Tá engraçadinho nessa. Tá fazendo pegadinha, piadinha também, né? Valeu, tchau. 7h15.

0: Na 93, e você, Gilberto e Gilmar, eles que regravaram aí O Poder do Criador e o Tião do Augusto, Comunidade de Pastos, indicou aqui para Montanhesa FM, tá certo? No Sinfonia Sertaneja, e você? 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
0: Oi, gente, oi, sou o nosso Sinfonia Sertaneja com assinatura. 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
0: 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Oi moçada, 7 horas e 24 minutinhos, já a última edição do FM Notícias aqui na programação da 93, certo? Então tá muito bom pra você, muito obrigado aí já antecipadamente, bom fim de semana, beleza? Então tá certo, bom dia meu amigo, tudo bem com você? Gostaria de ouvir a música de Renan e Raí, hoje só pra curtir, viu? Ela quer curtir uma de Renan e Raí, ela quer curtir só pra curtir. Então valeu a nossa amiga Nilma, então bom dia pra Nilma Maria, eu, ela e sua família lá com a gente na programação. Já já, a dupla vai cantar aí, viu? Viu, Nilma? Ótima sexta-feira e tamo juntos aqui no nosso Sinfonia. Tem aqui mais ouvinte pra falar com a gente, indicar moda. Bom dia, senhor.
10: Bom dia, tudo bem?
0: Tudo.
10: É o Matheus Jesus, só

0: Então, por gentileza, Sublime Renúncia, do Leandro Leonardo. Aí pode oferecer pro compadre, tem em Carioca, mas pro compadre Matheus Boiadeiro, pro Valicão, pro Marujão, pro Fernandão na Mata do Garrote, pro Chorão na Água Quente. Pode oferecer também pro tio Horácio, pro pessoal lá do Pai João, tia Vilma, tia Demir, Irineu, Beatriz. E para todo mundo que tá na audiência, tá na montanhesa, tá beleza.
1: Valeu, compadre Matheus. Abração também para você, viu? E bom dia, 7h25.
2: Bom dia!

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0: Renan e Raina 93, viu? É Taça de Dor. Também ouvimos aí com Leandro e Leonardo, Sublime Renúncia. Alô, Ronaldinho Pedreiro, um abração, viu? Já já ele fala com a gente aqui no nosso programa. 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
0: Oi, 7h34, o governador Matheus Simões, do PSD, sancionou a lei que proíbe a reconstituição de leite em pó importado para venda como leite fluido. A promulgação foi publicada na edição de quarta-feira, dia 5, do Diário Oficial do Estado. A lei é oriunda de um projeto aprovado em segundo turno na Assembleia Legislativa em 14 de julho. O texto apresentado pela deputada Maria Clara Marra, do PSDB, recebeu 45 votos favoráveis e nenhum contrário. O projeto, de acordo com o apresentado,

0: apresentado pela parlamentar, busca fortalecer a cadeia produtiva do leite em Minas Gerais diante da concorrência considerada desleal do leite em pó importado e usado na produção de leite fluido. Olha, pela nova legislação, fica vedada a prática de transformar leite em pó importado em leite líquido para venda em Minas Gerais. A lei, no entanto, prevê uma exceção. A proibição não se aplica aos produtos destinados diretamente ao consumidor final, desde que sejam comercializados em embalagens próprias para venda e atendam às normas da Agência Nacional de Vigilância Sanitária, Anvisa.
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1: Olha, já são 7 horas e 40 minutinhos. Lembrar vocês que amanhã sabadão, tá? Hoje Silva, estarei no programa de 11 às 2 da tarde, no baú da 93, tá certo? E gostaria de contar com a sua audiência, né? De ser merecedora da sua audiência, a gente rodar muita música bonita amanhã, né? Recordar aí os bons tempos, né? As épocas aí, né? Das boates, né? As épocas aí da Delírios, da Star Night, Ranchão da Avenida, Aquários, né? Também da boate do Pingo, né? Isso, da Dancing Days, as boates da região. Então amanhã, né, as músicas de novela, tá bom? Então, amanhã a partir de 11 horas, aqui no Baú da 93, comigo, Eldi Silva, até as 2 da tarde, beleza? Então tá muito bom. E no domingão estarei com você aqui de 5 da manhã até as 7 horas aí, voltando das férias e vazando o fim de semana diretão junto de você, certo? Oi, 7 horas e 41 minutinhos. O Gilvan Amaral mandou pra cá a seguinte mensagem: bom dia, companheiro Eldi Silva, beleza pura, batuta de bom, beleza? Eldi, será que o Clênio Corrêa já aprumou? Avisa ele para tratar bem dos canelas amarela, preparar as pelotas e os bolinhos de arroz, viu? Que qualquer hora nós vamos baixar lá, descer para lá, para amarrar no truco. Fica esperto, Clênio Corrêa, preparar que a galera tá afiada, viu? Vai ser uma de riça. Aí, com certeza, viu, meu querido? Obrigado, viu, Gilvan Amaral? Aí, pela presença, viu, junto aqui o nosso programa, o seu Sinfonia Sertaneja. Mais ouvintes, fala com a gente.
2: Bom dia, Alcir, meu amigo. Tudo bem?
1: Tudo.
2: Como tá aí a vida? Tranquilo, sossegado?
1: Graças a Deus.
2: E aí, manda um modão aí pra nós aqui. Romildinho, meu sobrinho, galera aqui que tá aqui na obra.
1: Tá certo, isso aí, o Ronaldinho. Alô, Ronaldinho Padeiro, viu? Alô, Ronaldinho Padeiro, né? Também lá o Ronaldinho, né? Ronaldinho Pedreiro. A vocês aí, forte abraço, obrigado, bom trabalho, viu? Pedro Acácio, como é que você tá? Pedro Acácio, viu? Você, também toda a sua equipe aí, viu? Um abraço, bom dia, bom trabalho. Ô, fala comigo.
3: Bem, com você, acho que é Renatinho. Gostaria de ouvir uma música, qualquer um, do José de Camargo Silva. Oferecer lá pra turma, lá pro Calcário. Tá na montanha, tá beleza.
1: Valeu, tchau, Renatinha. Obrigado a você, viu, pela participação aqui no programa, hein? Sou o Tião Galinha. Tião Galinha sumiu, né? Só será pra onde é que ele tá, hein? Será que ele vai aparecer por aqui no programa ainda, hein? Vamos aguardar, viu, Tião Galinha? Forte abraço, 7h43.

0: 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Oi, 7 horas e 51 minutinhos, fim de semana tá chegando, hein? Hoje, sexta-feira, sextou, ao bebê! 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Domingão é o seu dia, 7h52.
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3: Não perca a hora, já são 7h56, as últimas participações da programação, aqui no oferecimento do Sicoob Grande Vaz, mais que uma escolha financeira, Farmácia Essence, Pensou Medicamentos, Pense Essence, Supermercado Serra Dourada, o supermercado da sua família, e Madeireira Brasil Minas, 36 anos, a força da tradição. Vem para vocês o programa Amigos da Manhã com ele, Isaac de Cáltima. Queremos agradecer a Deus pelo dia de hoje, só pelo hoje, porque através dele sentimos saudades do ontem, claro, esperança da manhã. Opa, bom dia, fala comigo.
4: Bom dia, Silvio. Aqui é Maria Cássio, Lagoa Grande.
3: Bom dia.
4: Eu gostaria de ouvir uma música de Osmani Manito. Se você tiver aquela dentro das quatro paredes, passe ela. Se não for, passe outra qualquer. E eu ofereço para todos os meus vizinhos aqui de Lagoa Grande, e para você e para todos os ouvintes. Tá na montanhesa, tá beleza.
3: Obrigado, amiga, né? Já falamos com ela que não é possível rodar a moda por falta de tempo, hein? O Tião Galinha apareceu, fala comigo, Tião.
5: Bom dia, meu amigo Altivo. E aí, descansou muito?
3: Bastante.
5: Fala com nós. Agora nós já pode passar, pedir música aí na montanhesa, né? Que você voltou, né?
3: Estamos de volta aí, Tião.
5: Tô descansadinha boa.
3: Graças a Deus.
5: E tá na montanhesa, tá beleza. Tamo por aí, Altivo, tamo por aí.
3: É...
5: Fala com nós.
3: Fala comigo.
5: Ô, depois eu passo um modão pro meu amigo Dudu e o Dudu das Mudas. Acabou que a gente voa demais, Altivo. Manda um modão pra ele aí. Você tá na montanhesa, tá beleza.
3: Alô, Dudu das Mudas, alô, Enia, viu, pra vocês aí. Forte abraço, obrigado, bom dia. Pra fechar, oi.
6: Ô, oh, bom dia, Altivo. Tá voltando aqui no Sítio Melo.
3: Fala, bom dia.
6: Altivo, essa feira sua foi grande demais, tá doido? Uns 40 dias. Ô, Altivo, então, vou dar um retorno pra você aí. Roda uma moda boa pra nós aqui.
3: Ah,
6: ponto de chegada com o Mato Grosso e Matias. Tá eu aqui, minha esposa aqui no Sítio Melo, ouvindo seu programa. Então, bom dia, com Deus. Bom trabalho.
3: Obrigado, com Deus também, gente. Bom fim de semana, viu? Até segunda-feira com mais um Sinfonia. Amanhã, viu? No baú, a partir das 11 da manhã. Bom dia. Bom fim de semana, tá na montanha, tá beleza?

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1: 8 e 2.
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1: Sensacionais! O nosso abraço, o nosso carinho. E aqui estamos de volta, às 8 horas e 6 minutos, na íntegra, depois do Elton Silva. E aí? Sexta-feira, sextou, seus lindos, dia 7. E para esse dia, eu vou falar sobre a alegria do fim de semana, né? Todo mundo espera esse momento, todo mundo aguarda. Trabalhou, chegou, chegamos à sexta-feira. Que a alegria do Senhor seja força na sua família. Que a alegria do Senhor seja força da sua família. Feche a semana celebrando as pequenas vitórias. Um lar alegre é um solo onde a sabedoria floresce e os filhos crescem puros. Eita! Ah, é? E onde tem isso, Isaac? Na palavra de Deus. Quer saber mesmo? Provérbios 15, versículo 30. Um lar alegre é um solo onde a sabedoria floresce e os filhos crescem seguros.
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8:07 por aqui na nossa programação. Muitíssimo obrigado, bom dia, porque você é a razão do nosso sucesso. Depois o El Silva segue aqui caminhando e cantando e tocando as canções, rezando também. É, Montanhesa, essa é a frequência. Você tá louco, meu brother? Vambora, na sua sexta, na minha, na sua. Hein? Sextou, como é que é? Deixa eu ver aqui, se tem um jingo aqui.

muito mais sucesso. Acredite, tenha certeza absoluta de uma coisa, que hoje o dia vai ser diferente demais para mim, para você, para quem tá com a gente aqui na nossa programação. Tá certo assim? Tá combinado? Vamos nessa? Vamos ir? Hã? Vamos, vamos, vamos, vamos, vamos, Zac. Manda moda, cara. Aí, ó.

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4: Ó, opa, aqui, muito bem. 8h15 na Cidade do Zinco, é Vazante, Minas Gerais. E aí, como é que tá seus preparativos para o dia de hoje? Uma sexta-feira legal. Vai ter aniversário? Parabéns.

vai ter reencontro familiar. Parabéns. Daqui um pouquinho eu vou falar da Dona Evinha. Será que tem alguém aqui na cidade que conhece a Dona Evinha, professora de matemática? Tem? Se tiver, já já nós vamos comentar sobre a Dona Evinha. Eita, Dona Evinha, tá nova toda. 8h16. Olha aí, rapaz. Menina da aldeia, chega por aqui.

0: É com muita honra que convidamos pra cantar com a gente nossos amigos e conterrâneos, Lourenço e Lourival.
1: É muito bom pra nós também cantar com esses dois meninos e representar

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2: Ó, são 8h21 aqui em Vazante. 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
2: Oito horas e 25 minutos, 8h25 por aqui na cidade de Vazante. A gente agradece a você, tá? Muito bem, tá na montanheza, tá?

0: Ah, beleza, meu brother. Quero mandar um abraço aí pro Batista Chapa. Sempre ouvindo a gente. Ô, Batista, por onde você anda, meu velho? Tá aí, um abraço para o Vasquinho, Vascaíno. Tem um Vascaíno do lado de lá, outro Vascaíno do lado de cá. É, do lado de cá mesmo, viu? Deixa eu ajeitar o óculos aqui e ver que hoje é sexta-feira, meu amigo. Sextou comigo, sextou com todo mundo. 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Tá no meio da alegria! Opa.
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0: É verdade! Aconteceu de novo, foi? Ah, menino! Boa! Vamos nessa!
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0: Depois dessa, tem um minuto notícia.

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18: 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Eu lembro que o nosso Minuto Notícia, 8h30, 9h30, 1h30, 2h30, 3h30, 4h30, 5h30, começa agora. A Agência Nacional de Vigilância Sanitária, Anvisa, determinou a apreensão e proibiu a fabricação, comercialização, importação, propaganda e uso de produtos que prometiam emagrecimento sem possuir registro sanitário no Brasil. A medida foi publicada no Diário Oficial da União e tem como objetivo proteger os consumidores contra produtos de origem e eficácia desconhecida. Entre os produtos proibidos estão o chamado Ozempic Natural, além dos suplementos Slim Turbo Premium e Slim CPS Dourado Gold. Segundo a Anvisa, eles eram vendidos de forma irregular por empresas que não possuem autorização para fabricar medicamentos e sem qualquer registro junto ao órgão regulador. A agência alerta que o nome Ozempic Natural pode induzir o consumidor ao erro, levando muitas pessoas a acreditar que se trata de uma versão natural ou autorizada do conhecido medicamento Ozempic. No entanto, o produto não possui qualquer aprovação da Anvisa e não teve sua segurança, qualidade ou eficácia comprovada. Além da proibição, esses produtos, a Anvisa também emitiu um alerta sobre um lote falsificado do medicamento Nebido. Olha o nome do medicamento, Nebido, utilizado para reposição de testosterona. Aí o que é que acontece? O lote identificado como, preste atenção, KT0S5T4 deve ser retirado de circulação, pois apresenta indícios de falsificação e pode representar riscos à saúde do paciente. A orientação é que medicamentos e produtos para emagrecimento sejam adquiridos apenas em farmácias e estabelecimentos autorizados, sempre com a orientação de um profissional de saúde. Ofertas em redes sociais, aplicativos e mensagens e sites sem procedência podem colocar a saúde do consumidor em risco. Olha, consumidores que tenham adquirido algum desses produtos devem interromper o uso imediatamente e comunicar o caso à vigilância sanitária da sua cidade ou até mesmo à Anvisa. Com informações da Anvisa e do portal Hoje em Dia, esse foi o Minuto Notícia.
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5: Beleza, eu quero mandar um abraço aqui todo especial pra galerinha que curte a gente lá, o Fernando Rodão. Como é que tá aí, Fernandão? Tudo certo, meu irmão? Aqui é a montanhesa contigo, hein? Pessoal lá na Agropar, toca a música pra nós aí, Guilherme Silva. Pronto, vamos providenciar agorinha o Guilherme Silva. É, essa música é legal. 8h38, o pessoal que tá lá na Agropar. Agropar fica aqui na região do entre a 040 e o Cabeludo, né? É, lá na Rio Escuro, Isaac. Ah, é mesmo. É lá na Rio Escuro, viu? Então, o nosso abraço, o nosso carinho aí para o pessoal. Bom demais da conta. E especialmente para o chegado aqui, o Fernando Rodão. Tudo bem, né, Fernandão? Então, você pediu, meu caro. Aqui tá, ó. 8h39.

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0: Muito bem, fico feliz aí em estar fazendo companhia aqui para o amigo Fernando Rodão, lá na Agropar. Um abraço para ele e para o Alessandro também, o pessoal aí da Agropar. Tudo de bom, viu? Tudo de bom. Qualquer coisa, viu? Viu, meu amigo Fernandão? É só falar com o Isaac de Cáltima por aqui na 93. Beleza? Alô, Barão, lá em São Brás de Minas. Um abraço, tudo de bom. Quero aqui mandar um abraço também para a Valéria Garcia. Ô, Isaac, manda um alusão aqui na Oliveira e Silva Manutenções. Ligado com a 93. Só a Valéria. Valeu, Valéria. Tudo bem. Em Lagamar, é, Valéria? Em Lagamar, depois me fala aí, tá? Sem Lagamar. Alô, Antônio Maria, um abraço, salve! Manda o Nano Moreno pra nós!
2: Alô, meu amigo Cícero dos Capacetes, meu compositor. Essa é apaixonada demais, meu parceiro.

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1: 8h51.
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2: 8h54, dentro de instantes, a oração das mãos ensanguentadas de Jesus. Maravilha, maravilha, maravilha, viu? Já, já. Fica ligado aí. Já, já eu vou parabenizar os aniversariantes do dia de hoje. É sexta-feira, Isaac. É sexta-feira. Sexta-feira, sua linda, gostosa, maravilhosa. Chegou! Os lascadões. Lasca por aqui, meu velho. Alô, Lagamar, Retiro da Roça São Brás,

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4: Maravilha, meu Deus! Sexta-feira, e aqui erguemos os braços aos céus e clamemos juntos, eu daqui, você aí, ó, vinde Espírito Santo, enchei os corações dos vossos fiéis e acendei neles o fogo do vosso amor, enviai o vosso Espírito e tudo será criado e renovareis a face da terra. Oremos, ó Deus.

0: Deus, que instruístes os corações dos vossos fiéis com a luz do Espírito Santo, fazei que apreciemos retamente todas as coisas, segundo o mesmo Espírito, e gozemos sempre de suas consolações. Por Cristo, Senhor nosso. Amém. Maravilha. Hoje eu quero dedicar a oração e pedir para que Deus abençoe com muitas graças a Dona Ervinha, Dona Eva, conhecidíssima professora de matemática, por muitos e muitos anos morou ali, bem em frente à Casa Oliveira, ao lado da padaria, ao lado da Dona Lourdes do saudoso seu Manuel. Isso mesmo, a Dona Ervinha, o seu Zé Eugênio. Seu Zé Eugênio pilotou muito tempo, muitos anos, os ônibus, é? E a Dona Evinha veio visitar a Dona Antônia, que é sua irmã. Dona Evinha mora lá em Uberlândia há quase mais de 20 anos, a bem da verdade. Já está lá por quase 20 anos, foram embora. É por isso que eu passo por ali e não via eles. Então, moram lá em Uberlândia. Que bom! Dona Evinha veio visitar a terrinha. É muito bom quando a gente vem dar um passeio, visita a família. Então toda a família da Dona Antônia, da Dona Evinha, que Deus derrame graças e bênçãos pelas mãos ensanguentadas do Senhor Jesus. Eu quero saber qual cristão dessa cidade de Vazante, daqueles que tem 47 mais, que não passou pelas orientações da Dona Evinha, né? Ali, quando ela aplicava a disciplina de matemática. Pois é, verdade. Eu quero pedir a Deus que olhe pela vida dessa filha de Deus, a Ivone Caetano. Eu agradeço. Bom dia!
1: Bom dia, Isaac. Eu quero pedir, eu sou Jovelina de Lagoa Grande. Eu quero pedir a oração das mãos ensanguentadas de Jesus para mim, porque eu fiz uma cirurgia de coluna.
0: Sim.
1: Estou precisando muito de oração. E também quero pedir intenção de graça para o aniversário do meu filho, Julimar, que está fazendo aniversário hoje.
0: Beleza.
1: Para todos que estiver precisando de oração, Isaac, para você e sua família. Fique com Deus.
0: Muito obrigado, minha grande amiga do nosso horário e da montanhesa em si. Luciene Moraes, ela pede oração aí pela saúde do seu neto Miguel Noá, para o tio Joaquim Rosa e Tereza. E para mim, Luciene Moraes, todos os dias aqui em Lagoa Grande, eu coloco na oração e na montanhesa, Isaac. Que bom, viu? Que bom. Vai divulgando aí, viu? Ainda eu peço pela família e pela empresa, pelas coisas da Valéria Garcia, lá na Oliveira e Silva Manutenções. Manda um alô aqui para minha nora Aline. Pronto, vai para Aline também. É lá em Lagamar. A Geralda, a Sônia, o Antônio. Eu peço até a Deus nesse momento que olhe pela vida desses empresários. O Fernando Rodão, ainda para o Alessandro, lá na Agropar, para ele e a família deles. E todos os funcionários que lá trabalham, Deus derrama bênçãos sobre todos por lá. Agora, aqui, a gente também coloca os nossos queridos ouvintes, aqueles do grupo das mãos ensanguentadas de Jesus. Cito pelo menos alguns. A Dona Ivani, a Dona Maria. Fala, Dona Maria.
2: Bom dia, Isaac. Tudo bem?
0: Tudo.
2: Isaac, põe nós nas orações das mãos ensanguentadas de Jesus, viu? Eu, meus filhos, meus netos, bisnetos, minhas noras, toda a minha família, você mais a Graça, tá Maiara, certo. Maitê, Mainha, Matheus,

0: todos que gostarem das mãos ensanguentadas de Jesus, viu? Fica com Deus.
1: Muito bem.
2: Salus Lago Grande, peço oração para mim, pelo meu saúde. Rodrigues, Adoro, João Miguel e Eda. Para todas minhas amigas, Rosalina, Dona Margarida, Tiano Doce, Adore. Ali, mais do lado, Bebedoura, Ninico, mais o Jame, Madi Badia, meus irmãos aqui em Lago Grande. A Rita, lá no Fio. Fica com Deus, Isaac. Tenha um bom dia.
1: Bom dia!
3: Isaac, bom dia. Sou Rosalina. Gostaria de pedir a oração das mães ensanguentadas de Jesus para mim, irmão Silvana, para os meus dois filhos, Rafael e Daniel, para minhas noras, Franciele e a Jennifer, minha netinha Júlia, meu netinho Joaquim, para minha mãe, para o meu irmão, para minhas irmãs, sobrinhos, sobrinhas, afilhados, primos e primos, amigos e amigas. E hoje, para o meu filho, Rafael Ramos, lá em Retiro da Roça, que está fazendo o seu aniversário,
1: eita,
3: que Deus dê ele muita paz, muita saúde, muita felicidade, que o Espírito Santo de Deus ilumina ele todos os dias da vida dele.
1: É,
3: e falar para ele que eu amo ele muito. É sua mãe, Rosalina.
1: Pronto, vai lá, Rosalina. Vá lá, dá um abraço, um beijo no seu filhão.
4: Bom dia, Isaac. Aqui é Beatriz do Moreira. Pedindo oração para minha filha Isabela, meu neto José Augusto, meu filho Matheus, que está lá no Mato Grosso, o meu marido José Wilson, para minha nora Miriam, para Sofia, para o Kaique, para toda a família dele e para vocês.
1: Que coisa boa! Cássia Marielle, bom dia, Deus te abençoe! E eu peço a Deus agora que atenda as súplicas do Luzimar Barbosa, dos irmãos, sobrinhos, familiares, todos eles, da dona Adriana, lá da região metropolitana de Belo Horizonte, acompanham através da internet todos os dias, da dona Aparecida, lá na região. Ô Aparecida, você escuta o rádio aí, é pela internet ou pelo rádio mesmo? Depois você me fala, viu? Eu quero pedir a Deus pela vida da sogra dela, a dona Maria. Dona Maria Sérgia, muito bem, isso mesmo. Ainda há tempo, toda a família, né? Ainda há tempo, ela pede e a gente busca ajudá-la em oração, nessa corrente de oração, o Pedro Queiroz de Souza, a Shirley Miguel e todos os familiares e todos que pertencem ao grupo das mãos ensanguentadas. São tantas pessoas, umas rezando, orando pela uma outra 24 horas por dia, não é mesmo? O povo aqui do grupo das mãos ensanguentadas, eles rezam, vai vendo, vão pedindo. Só não pode mandar, ó, eu não deixo o grupo aberto, porque eles ficam mandando aquelas figurinhas, aqueles negócios, aí enche o celular da gente e de eles também, né? Aí se mandar só escrito, em voz, mensagem de voz e de texto, era bom, mas depois, se eu deixar aberto aqui, eles ficam mandando aquelas imagens, aquelas coisas, aí enche o celular da gente e os deles, por isso que fica só para a hora da oração. Mas se eles me prometessem que eu vou mandar só os pedidos, uns rezando pelos outros, uns buscando ajudar ao outro, que é a coisa mais importante que Deus nos deixou, que é a caridade, mesmo que seja de oração. Célia Martins, vamos para a oração agora. Porque vem aí a Semana da Família. Você tem fé, Maria de Fátima? Põe a mão na sua cabeça agora. Põe a outra mão no rádio. E repita comigo em nome do Pai, do Filho e do Espírito Santo. Cura-me, Senhor Jesus, nessa sexta-feira de misericórdia, de penitência. Cura-me, Senhor Jesus. Coloca tuas mãos benditas, ensanguentadas, chagadas e abertas sobre mim neste momento. Sinto-me completamente sem forças para prosseguir carregando as minhas cruzes. Preciso que afunde o poder de tuas mãos que suportaram a mais profunda dor ao serem pregadas na cruz. Reerga-me, cura-me, salva-me, liberta-me, Senhor Jesus, agora. Não peço somente por mim, mas também por todos aqueles que mais amo. está aí os seus filhos, cada um com o seu, com suas dores. Nós precisamos desesperadamente de cura física e espiritual, restauração da saúde mental para quem tem problema, perturbação na cabeça. Sim, Senhor Jesus, através do toque consolador de tuas mãos ensanguentadas, infinitamente poderosas, eu reconheço, apesar de toda a minha limitação e da infinidade dos meus pecados, que és Deus onipotente, misericordioso, generoso para agir e realizar o impossível com fé, gratidão e total confiança. Eu posso dizer, repita, filhos, filhos, filhas e filhas de Deus, das mãos ensanguentadas, repita, mãos ensanguentadas de Jesus, Jesus.

Visita todos os lares nessa sexta-feira, Senhor. Agora reze comigo, meu amigo divino, lá na Fazenda Biboca. Pai nosso que estais nos céus, santificado seja o vosso nome, venha a nós o vosso reino, seja feita a vossa vontade, assim na terra como nos céus. O pão nosso de cada dia nos dai hoje, perdoai-nos as nossas ofensas, assim como nós perdoamos a quem nos tem ofendido, não nos deixeis cair em tentação, mas livrai-nos do mal. Amém. Amém. Amém. Segunda-feira estaremos de volta, se Deus assim permitir.

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3: Olha aí, são 9 horas e 16 minutos. Um abraço lá para o Armazém Minas Caipira. Ah, alô, patrão! Pessoal no bairro Nossa Senhora de Fátima, um abraço aí para José Robson, pessoal do Gesso. Aê, meu brother! É o Gesso Santa Clara.

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2: 9:21.
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9h24 na cidade linda, maravilhosa de Vazante. 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

0: Olha aí, eu quero parabenizar os aniversariantes de hoje. Alô, Manuel Vieira Neto. Quem conhece o Manuel Vieira Neto? É o filho da Dona Maria, como é que chama lá? É o recepcionista lá do hospital, é o Manuel. Isso. Ele está aniversariando hoje, Kerly Cristina. Ah, muito bem, a Kerlinha, né? Edilene Ferreira, Karen Soares, Jéssica Cristina, Fabiano Gomes, Poliana Silveira, além de Aliones Faria. Quem mais, hein? Edilene, já falei. Mônica Pereira também. Olha aí, Paulo Sérgio Medeiros, filho do Paulão, saudoso Paulão. Já não encontra-se entre nós, mas o Paulo Sérgio sim, mora lá em Uberlândia. Jardiel, homem da comunicação, volante lá de Currais Novos. Sandra Machado e a filha da dona Diolina e seu Silvio, Gracilene Carvalho. Muito bem, que mora por aqui, tá certo. Parabéns, aí foi alguma turminha? Deixa eu ver, tem outra aqui, ó, Isaac. Tem outra turminha aqui, tem outra turminha. A Mônica, Graciela e Manuel, já falei. Sandra Machado também. Oh, a Lucielen, ó, Lucielen Dias Cardoso também aniversaria hoje, tá pagando velhinha. Carmen Camila Soares, Poliana Silveira, ó, vocês que estão aniversariando nessa data.
1: Parabéns.
0: Aí. Parabéns.

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1: 9:30. 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As apostas esportivas e jogos online, conhecidos como bets, continuam gerando preocupação entre especialistas e autoridades econômicas. Um levantamento do Comitê Nacional de Secretários de Fazenda dos Estados, o Concefaz, revela que as famílias brasileiras perderam, olha a cifra, gente, 62,5 bilhões de reais em apostas durante o ano de 2025. O valor representa a diferença entre tudo que foi apostado e o que retornou aos jogadores em forma de prêmios. Segundo o estudo, as plataformas de apostas movimentaram aproximadamente 351 bilhões de reais em transferências via Pix no período. As perdas das famílias equivalem a cerca de 0,68% da renda disponível dos brasileiros, demonstrando o impacto crescente das apostas no orçamento doméstico. O levantamento aponta que houve uma desaceleração nas transações a partir de outubro do ano passado, quando entrou em vigor a proibição do uso de recursos do Bolsa Família em plataformas de apostas. Para os pesquisadores, isso indica que muitas famílias de baixa renda participavam desse mercado e foram diretamente afetadas pela medida. Especialistas alertam ainda que, para uma parcela dos apostadores, o entretenimento pode evoluir para um comportamento compulsivo, conhecido como ludopatia, caracterizado pela dificuldade de controlar as apostas e pelas perdas financeiras sucessivas.

0: Além dos prejuízos econômicos, o problema pode provocar indevidamente conflitos familiares, impactos na saúde mental. A orientação é que as apostas sejam encaradas apenas como uma forma de entretenimento, nunca como fonte de renda ou investimento. Quem perceber dificuldade para interromper o hábito deve procurar ajuda especializada. Atualmente, o Sistema Único de Saúde, o SUS, oferece atendimento psicológico, psiquiátrico para pessoas com transtornos relacionados ao jogo. Com informações do portal Hoje em Dia e da Agência Brasil e do Concefaz, esse foi o Minuto Notícia. Novas notícias às 11 horas e 30 minutos em nosso Jornal 933.
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2: Alô, Dário, um abraço, violeiro aí. O homem da, do carro de, do lixo, né? O homem das ruas. Quem que trabalha com Dário ali? É Dário que chama aí, né? Eu chamo de Dário, mas parece que tem um outro, tem uma outra letrinha antes aí.

verdade, parece. Mas, de qualquer maneira, tá aí o camarada bom, tá coletando os lixos aí das ruas de Vazante. Ele gosta dessa música aqui, eu também gosto também dela. Para o pessoal que tá curtindo a gente lá no Nova Esperança. Alô, no Bar Demi, lá no Bar Demi. A turma lá, rapaz, joga um carteado bacana, né? E curtindo a montanhesa. Do outro lado da rua, Pernambuco, tem também o meu amigo Geraldo. Eita, Geraldo. Não sei o que é porque o Geraldo foi deixar serrar aquele pé de graviola. Pense num pé de graviola que dava umas baitas de uma graviola, viu? E graviola é bom para o câncer, graviola é muito bom para o suco. Eu adoro graviola. Minas com Goiás, chega 8:28.

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1: É, Dálio, o nome do homem, rapaz. Olha aí, eu chamando ele de Dário, porque é Dálio, mas eu chamava de Dário, né? É Dário, mas é Adálio, Adálio Lopes, da Prefeitura, Isaac. É o Pulu e o Beto. Olha aí, desde as 5 que ele tem um rádio lá atrás, como... Eu vou falar com o Gabriel, para o Gabriel instalar um sonzinho atrás, que vai animando, né? Tem um cara corre ali, aí tem um Jack, tem a outra turma... São 3 caminhões. Bacana, bacana. Um abraço, meu irmão. Tá aí. Desde as 5 eles ligam e vai que vai. Bom, alô, Sérgio Lopes. Sérgio, não, rapaz. É o Célio. Fala, Célio. Célio Serralheiro. Muito bem. Sextou. É o homem da cabeça do peixe. Não, que gosta de cabeça de peixe. Aí tá certo. 8h42. 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
0: Você tá louco? E aí, como é que tá seu dia? Tá tudo bem? Seu dia de sexta-feira, o que é que você já programou? Você gosta de buchada? Buchada de bode, buchada de carneiro. Você sabe onde você encontra já pronta só para cozinhar? Vou dar a

0: Dica aqui, ó. Lá acabou de chegar buchada de carneiro, meu amigo. Você tá louco mesmo? Quem vai comprar pra nós, hein? Sabe aonde tem? Lá no Armazém Minas Caipira. Exatamente o que você ouviu aí, viu? Tá certo, nordestinos, vai lá! Urra!
1: Fria, não tem ninguém.
0: A Rocha Célio Lopes.
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0: Um abraço pra Francisca, Maria Francisca, lá na Avenida Tancredo Neves. Pessoal da escola também, um abraço, bom dia. Aquelas que podem ouvir um radinho ali despistado, né?

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2: 9h51.
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5: Eita, olha aqui, Rogerão, bom dia.
6: Oi, Isaac, bom? Tudo na paz de Deus aí? Tudo. Oi, Isaac. Tinha que chamar o povo lá pros carreiros do Macaúba. Sai lá do Milterim e vai lá pro Tchau Maciano hoje. E amanhã é no Tchau Macaúba. Vamos todo mundo lá pro Tchau Maciano hoje. E amanhã é Tchau Macaúba. Falou, um abraço pra você, Isaac. Aqui é o Rogério Coelho.
5: Que mais?
6: Ô, Isaac, manda um engenho de pau com o Badalão lá, meu Cleitinho do Forró, por todos os carreiros lá da Macaúba. Falou?
5: Eita, tá animado, viu? Ô, tio Macaúba, rapaz, você nem me falou que ia ter festa por aí. Ó, sei não, viu? Arrisca dessa vez eu espichar aí. É, apesar que tenho muitos afazeres aqui, mas com a graça de Deus, tô estudando, tô preparando aí umas coisas para alavancar ainda mais a nossa vida em todos os ares, em todas as formas, em todos os pilares, a bem da verdade. Mas meu carinho, meu abraço para quem vai participar desse movimento aí do carro de bois aí esse final de semana, viu? Aí na região da Macaúba, lá no Tião. Toda vida eu passo por lá e desgraça, vamos entrar? Não, porque já tá tarde demais, passa direto da casa do Tião. Oh, que coisa! Mas não tem nada não. Meu abraço aí pro pessoal do Chapadão Pauterra também, que eu fiz uma visita, almocei lá nesse final de semana passado, domingo, né? Domingo. Pense numa comida arrumada, viu? Rapaz, era quase um porco inteiro numa bandeja lá. Eu caí de boca nesse trem. Você tá louco? Uma panela de frango caipira. Mas, homem, uma lasanha. Você tá doido? Pense. Depois eu vou voltar lá de novo. Eles querem comer cuscuz no pote. Não, vou fazer cuscuz na panela. Com cuscuz, feijão macaça, torresmo. Eita, eu não, a graça. Eu só dou as orientações. Só as orientações. 4 minutos. Tô me despedindo, deixando um forte abraço. Volta às 11h30 no Jornal Montanhesa Notícias. O padre Reginaldo vai estar chegando por aqui. Para o Matheus, lá no Borá. No Borá não, é o Matheus. O Matheus e o Rogério. Eu não sei porque é que o Rogério fica usando o telefone do Matheus. Eu vou botar aqui. Rogério barra Matheus. Ou então Matheus barra Rogério. Lá na região ali da Matinha. E é 4 minutos.
7: Eu tô aqui pra cantar.
5: Pras 10.
7: O meu amigo Badalão.
8: É isso aí, meu amigo Curite. Eu também fico muito agradecido, viu? De receber seu convite pra cantar comigo. Vamos deixar de recordação. Muito obrigado a todos.

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Louvado seja nosso Senhor Jesus Cristo. Para sempre seja louvado, queridos irmãos e irmãs. Desejo verdadeiramente que a paz de nosso Senhor Jesus Cristo esteja com todos vocês. Filhos amados, estamos começando um programa que não é um programa musical, não é um programa de entretenimento, mas sim um programa de profundidade.

0: Segunda oração, e quero saudar a todos, em plena novena que estamos fazendo, e colocarmos o nosso coração em Deus, juntos, fazermos esta hora um encontro, um diálogo amoroso com Deus. Saúdo a todos, saúdo a partir da Rádio Evangelizar, de onde tudo começa, as rádios irmãs, cujos nomes cito neste momento.
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0: Saúdo a você pela TV Evangelizar, sinal digital em todo o país, em várias cidades, canal aberto, pelo YouTube, Padre Manzotti Oficial, isso mesmo, Padre Manzotti Oficial, aproveite e se inscreva no YouTube. Pelo aplicativo da Associação Evangelizar é Preciso e todas as plataformas digitais. Filhos queridos, filhas amadas, vamos juntos rezar. E nosso Senhor foi muito claro, onde dois ou três estiverem reunidos em seu nome, Ele estaria em nosso meio. E nós estamos reunidos em nome da Trindade. Então, faça comigo o sinal da cruz, para juntos mergulharmos neste Deus unitrino, em nome do Pai, do Filho e do Espírito Santo. Amém. Antes de mais nada, eu quero conduzi-lo ao momento de você elevar seu pensamento a Deus, seu coração em Deus. Se possível, dê uma pausa no que você está fazendo. Se não for, continue. Mas coloque seu pensamento em Deus e peça: Divino Espírito Santo, ajudai-me a rezar bem. Divino Espírito Santo, age em mim e que as minhas orações sejam fruto da tua ação em minha alma. Senhor, Jesus das Santas Chagas, eu me coloco hoje diante de ti com profunda humildade e confiança. Tu conheces o meu coração, sabes bem das minhas alegrias, mas também das minhas preocupações, minhas lutas e de tudo aquilo que eu nem mesmo consigo expressar em palavras. Senhor, neste momento de oração, entrego a Ti a minha vida por inteiro. Nas Tuas santas chagas dolorosas e gloriosas, entrego minha família, meu trabalho, meus sonhos. Entrego também as minhas fragilidades. Coloco em Tuas mãos tudo aquilo que está pesando nos meus ombros. E tenho a certeza, Senhor, que nada escapa ao Teu olhar misericordioso. Eu creio, Senhor. Eu confio, Senhor. E sei que milagres podem acontecer. Senhor Jesus, nas santas chagas, pelas marcas gloriosas do teu amor, fortalece a minha fé. Fortaleça, Senhor. E se eu vacilar mais ainda, fortaleça a minha fé. Dá-me coragem para enfrentar os desafios de cada dia. Peço, Senhor,

0: porque eu creio em milagres. Dá-me serenidade nas provações. E quando o desânimo vier, acolha-me no seu coração. Peço-te, Senhor, que toques com teu poder. Vem, Espírito Santo de Deus. Vem, Espírito Santo de Deus. E coloque em mim uma nova canção. Essa canção que vem do teu Espírito, que é uma canção que é um gemido inefável, como diz a Sagrada Escritura. E dai-me esta nova unção em todas as áreas da minha vida. Peço também, Senhor, porque eu sei que os milagres vão surgir na vida dos enfermos. Conforte, consola os que sofrem.
1: Os milagres vão surgir.
0: Colocamos também oração àqueles que estão sem esperança, que perderam a esperança. Fortalece, Senhor. Sustenta aqueles que caminham em meio às dificuldades. Senhor, pelo teu santo nome, pela ação do Espírito Santo, nesta presença de Deus unitrino, eu coloco que ninguém se sinta sozinho, porque cremos que sois um Deus que caminha conosco em todos os momentos. Senhor, os que estão lutando contra o câncer, os que estão lutando contra a depressão, algum vício, seja ele o tabagismo, seja ele as drogas, o alcoolismo, famílias que estão desestruturadas, estão percebendo que o relacionamento está sendo desgastado, peço acima de tudo um coração renovado. Jesus das Santas Chagas, dolorosas e gloriosas, fica conosco nesta hora, Senhor, e acolha todos os pedidos, todas as partilhas. Senhor, fica conosco, Senhor. Fica conosco, Senhor. Filhos e filhas, nós só começamos o programa. Eu vou para um rápido intervalo e eu volto com Partilha de Vida, Leitura Orante. Voltamos já.
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3: 10 e 10.
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0: Escute, filho e filha, eu falava que os milagres acontecem, o maior milagre é a nossa conversão. Mas há tantas pessoas que dizem assim, padre, como eu queria dar meu testemunho. E de fato, querem mesmo, mas são milhares de pessoas que tentam. Então, se você tem esse testemunho para dar, ligue e grave um áudio no 41-3221-6060. Escute este.
1: Oi, Padre Reginaldo.
0: Oi.
1: A sua bênção.
0: Deus abençoe.
1: Aqui quem fala é a Simone, de Itaúna, Minas Gerais.
0: Pois não.
1: Padre, eu queria dar um testemunho pela intercessão de Nossa Senhora do Carmo. Há 20 anos atrás, eu era prostituta, era usuária de cocaína. Usava todo dia, era cocaína, uísque e energético. Aí, nesse meio tempo, conheci o meu companheiro, que eu estou com ele até hoje. Aí saí da prostituição, mas infelizmente continuei nas drogas.
0: Sim.
1: Entendeu? Aí teve um dia, o meu companheiro, ele saiu para comprar cocaína para mim. Só que Nossa Senhora tocou no coração dele, padre. Ele chegou aqui na minha casa com uma imagem de Nossa Senhora do Carmo.
0: Porque
1: já era devota dela. Padre, o senhor não há de acreditar que a partir desse momento eu nunca mais usei droga. Faz 15 anos que eu estou liberta da droga e faz 20 anos que eu estou liberta da prostituição. Um abraço para o senhor, fica com Deus. Toca o sino, sacristão.
0: Meu Deus, que forte! Que forte, Nossa Senhora do Carmo! A quem chamamos de madrinha, de dinda. Gente, você escutou? Eu fiquei arrepiado com esse testemunho. Prostituição, usuária de drogas. O companheiro saiu para comprar cocaína. E Deus inspirou, eu falei, o Espírito Santo trouxe uma imagem de Nossa Senhora do Carmo. E a partir daquele dia, uma vida transformada. Louvado seja Deus que você acompanha o programa. Louvado seja Deus que você largou o pecado e está vivendo na graça de Deus. Sem dúvida, graça recebida, graça testemunhada. Mas filha, se me permite dizer, se agora vocês estão bem e podem, procurem o sacramento do matrimônio para poder comungar. Então a graça será completa e sua alma vai se regozijar em Deus por receber tamanho hóspede em seu coração. Gente, é emocionante. Simone de Itaúna, Minas Gerais.

0: Paz. Transmite lá a Rádio Santana FM, Cidade FM, o Bispo Dom Giovanni Luiz da Silva de Divinópolis. Impressionante como Deus age. Juraci, que a paz de Jesus esteja com você, Juraci.
1: Bom dia, Padre Reginaldo.
0: Deus a abençoe. De onde você fala, Juraci?
1: De Mafra, Santa Catarina.
0: Minha saudação a Mafra, Santa Catarina. Como que você me acompanha?
1: Eu acompanho pela TV Evangelizar.
0: Minha
1: pela rádio FM.
0: Tá bom, ali. Mafra pega é a TV Evangelizar Digital, que nós temos cobertura nacional. E também minha saudação à rádio que nos transmite ali, é São José FM. Diga, Juraci, a palavra é sua.
1: Eu queria pedir oração, Padre Reginaldo, para o meu filho Valdecir de Jesus dos Santos. Hoje ele está fazendo aniversário também, hoje é aniversário dele.
0: Parabéns.
1: E ele está com problema de coluna, Padre.
0: Ah.
1: E os médicos querem fazer cirurgia e eu não queria que ele fizesse cirurgia. Porque o nervo da coluna está espremendo contra a espinha dele. E ele está mancando, está formigando a perna dele, ele não pode quase caminhar. E ele trabalha na lavoura, ele planta fumo.
0: Entendi.
1: E ele não pode trabalhar, ele tem duas crianças pequenas, a mulher e a casa, para ele sustentar.
0: Ah.
1: Então eu peço o nome dele em oração.
0: Tá bom.
1: Senhor bom Jesus, e o Jesus da Santa Chaga, e o poder do Padre dar a cura para ele não fazer cirurgia, que ele não
0: claro.
1: Queria, que ele estava até fazendo mal de tanto remédio que ele estava tomando. E até hoje ele está em consulta lá em Mafra. Ele está consultando agora de manhã, ele foi fazer uma consulta. Então
0: o nome
1: eu peço oração para ele.
0: É Valdecir,
1: Reginaldo.
0: Né?
1: Aham, Valdecir de Jesus dos Santos.
0: Filha, vamos. Eu entendo o seu pedido, mas você me permita fazer uma correção com todo carinho e amor? Posso?
1: Pode,
0: Não reze assim que ele não faça cirurgia. Reze ao contrário. Que ele fique curado. E às vezes, filho, nós não sabemos. Às vezes a cirurgia será uma necessidade. Se de repente, nós não sabemos, os médicos perceberem, pode ser de repente uma hérnia extrusa, que é externa, e uma cirurgia simples resolve. Às vezes é uma coisa mais complicada, mas não vamos nós querer ter CRM. O que a gente deve pedir, reze comigo, Divino Espírito Santo.
1: Divino Espírito Santo.
0: Iluminai o médico.
1: Iluminai o médico.
0: Nos exames.
1: Nos exames.
0: Nas consultas.
1: Nas consultas.
0: E que o diagnóstico seja certeiro.
1: Que o diagnóstico seja certeiro.
0: Senhor.
1: Senhor.
0: Meu filho precisa trabalhar.
1: Meu filho precisa trabalhar.
0: E o trabalho é pesado na roça.
1: O trabalho é pesado na roça.
0: Se for preciso a cirurgia.
1: Se for preciso a cirurgia.
0: Que dê tudo certo.
1: Que dê tudo certo.
0: E ele fique curado.
1: E ele fique curado.
0: Jesus das Santas Chagas.
1: Jesus das Santas Chagas.
0: Eu coloco meu filho.
1: Eu coloco meu filho
0: na chaga do teu peito aberto.
1: Na chaga do teu peito aberto.
0: Que uma gota do seu preciosíssimo sangue recaia sobre ele.
1: Recaia sobre ele.
0: Mas ilumine os médicos, Senhor.
1: Mas ilumine os médicos.
0: Amém. Você entendeu, Juraci, o que eu disse?
1: Aham.
0: Que às vezes a gente não quer a cirurgia. Mas vamos deixar nas mãos de Deus.
1: Ponhar nas mãos de Deus, né, Padre?
0: Que
1: é verdade.
0: Se preciso passar, que seja. Mas que seja uma cirurgia certeira e que ele possa ficar curado.
1: Que
0: ele possa, né, possa plantar fumo, que ele possa criar os filhos com dignidade, que não sinta dor, porque eu digo para você, eu passei por muita dor. Ninguém merece dor, e não falo por
1: ninguém
0: mim.
1: Ninguém merece, é verdade, Padre.
0: Então que Deus o abençoe, rezaremos nessa intenção, tá bom, Juraci?
1: Eu, Padre, eu queria pedir mais oração para toda outra minha família, para o outro meu filho. Ele tem umas continhas para ele pagar. Pra
0: diga o nome, da... minha querida.
1: Valdinei.
0: Valdinei.
1: Valdinei dos Santos e para o Ailton dos Santos e para a Jussara.
0: Estou
1: e Fátima dos Santos e para o Mogero Rodrigo. e para todos meus netinhos, para o meu marido, Valvito de Santos. E eu queria pedir oração para mim também, Padre Reginaldo. Também andou bem, doando bastante.

0: bastante doente, eu tenho problema nos meus ombros. Tá, eu tenho só um rim.
1: Uf.
0: E esse outro rim ainda tem um problema de uma bexiga de água no rim. E os médicos disseram que não tenha o que eu fazer. Eu sinto muita dor do lado,
1: tá,
0: e dor na perna. E daí eu tenho um acompanhamento direto com os médicos, mas daí é muito difícil eles me chamar porque eu tô pelo SUS, né?
1: Então
0: peço oração para mim também, padre.
1: Então, filha, coloque a mão sobre a sua enfermidade e nós vamos pedir que as santas chagas de Jesus, eu quero continuar rezando. A família toda está meio adoentada, Senhor Deus, eu te peço também por essa filha, que depende do SUS, pelas tuas santas chagas abertas, tocai na enfermidade, curai-a, Senhor, e toda a família nas suas dificuldades, provações, Senhor, e que se alguém se identificar com a Juraci e estiver doente, sinta o teu poder curativo. Abra as portas de um tratamento digno, que não lhes falte o necessário para obterem a saúde. Amém. Fica com Deus, Juraci. Minha saudação a Mafra Santa Catarina, ela falou Parabólica Digital 329, Rádio São José FM, o arcebispo de Joinville e Dom Francisco Carlos Bach de Joinville. Eu volto já, volte comigo com a leitura orante. Voltamos já.
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Filhos queridos, povo amado, hoje Deus colocou no meu coração e eu senti necessidade de rezar o Salmo 18, talvez para você 19 ou 17. E vou usar o meu texto mais antigo. Para quem conhece, é o livro mais antigo que eu usava dos Salmos. Por quê, padre? Porque eu decorei este Salmo. É um Salmo que eu rezo nas minhas lutas pessoais. Mas eles fizeram várias traduções. E eu decorei o que está no nosso saltério. Que isso, padre? Nosso liturgia das horas. Então prefiro este. Enquanto você se prepara, pega teu salmo, eu queria dizer, você já é um associado da obra Evangelizar é Preciso? Eu só queria fazer uma reflexão. Você tem noção o quanto é importante a sua ajuda? Esses dias eu vou dizer, várias vezes as pessoas me dizem assim, padre, o senhor não tem noção do quanto o senhor nos ajuda. E eu vou ser sincero, eu não fico pensando assim. A minha função é, como diz Paulo, aprendi muito com ele. A minha função é semear. Outro regar. Mas tudo, em tudo, quem faz é Deus. Então eu não fico pensando nisso. Mas se você acha que a obra evangelizar, este programa, rádio, TV, as missas, as adorações ajudam e transformam vidas, eu vou dizer, ajude a manter. 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Se você ainda não é, torne-se exatamente por isso, porque você escutou aquele testemunho daquela mulher de uma vida de prostituição e de drogas que foi transformada. 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Então torne-se um associado agora, 0800 410 6060. Eu ia até colocar o que as pessoas têm dito sobre a leitura orante, mas não. 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É um ato de fé. E eu vou juntos, eu chamo você para ir junto comigo. Bíblia aberta, cartilha de oração.

Salmo 18. Eu te amo, Senhor. Tu és a minha força. Senhor, meu rochedo, minha fortaleza, meu libertador, Deus meu, rocha minha, meu refúgio, meu escudo, força que me salva, meu baluarte. Repita comigo esta oração. Salmo 18. Eu te amo, Senhor. Tu és a minha força. Senhor, meu rochedo, minha fortaleza, meu libertador, Deus meu, rocha minha, meu refúgio, meu escudo, força que me salva, meu baluarte. Louvado seja, eu invoquei o Senhor e fui salvo dos meus inimigos. Ondas mortais me envolviam, torrentes

0: mulheres destruidoras me aterravam. Cercaram-me laços do Sheol, as ciladas da morte me atingiam. Escute versículo 7. Versículo 7. No meu aperto, invoquei o Senhor. Qual é o teu aperto? O que é que está apertando o teu coração? Quantas pessoas dizem, padre, eu estou, parece que uma mão apertando do meu lado, aquela angústia. No meu aperto, invoquei o Senhor. Ao meu Deus, lancei o meu grito. O que você quer gritar para Deus agora? Fale com Ele, Ele está te escutando, Ele está do teu lado. Ele nunca te abandona. Meu grito chegou aos teus ouvidos. E a terra balançou e tremeu. As bases dos montes se abalaram. Estremeceram com seu furor, de suas narinas subiu a fumaça e de sua boca um fogo voraz. Dela saíram brasas ardentes. Versículo 10. Obrigado, Senhor, por este versículo. Porque diz assim: Ele inclinou o céu e desceu, tendo os pés uma nuvem escura. Cavalgou um querubim e voou, planando sobre as águas do vento. Das trevas fez o seu manto. Versículo 17. Do alto, Ele mandou tomar-me e tirou-me das águas torrenciais. Então mande, Senhor, um anjo me livrar das águas torrenciais. Mande, Senhor, o teu anjo para livrar-me desta tribulação. Manda-me, Senhor, teu anjo para livrar-me dessa água que já chega ao meu pescoço. Versículo 18. Livrou-me de um inimigo poderoso. Livrai-me dos meus inimigos, Senhor. São tantos. Livrai-me dos meus inimigos, Senhor. Eu confio. Versículo 19. Atacaram-me no dia da derrota, mas o Senhor foi um apoio para mim. Seja meu apoio, Senhor. Seja meu sustento, seja minha rocha, Senhor. Libertou-me porque Ele me ama. Versículo 20. Então, por teu amor, libertai-me, Senhor. Por teu amor, libertai-me, Senhor. Por teu amor, protegei-me, Senhor. Clamo por teu poder, Senhor. Clamo por tua graça. Versículo 19. Senhor, tu és minha lâmpada, Deus meu. Tu iluminas minha treva. Sim, contigo eu corro ao ataque. Com meu Deus, eu assalto a muralha. Deus, seu caminho é perfeito. Ele é um escudo para os que nele se abrigam. Ele é o Deus que me cinge de força e torna perfeito o meu caminho. Glória ao Pai, ao Filho e ao Espírito Santo, como era no princípio, agora e sempre. Amém. Padre, não pare este salmo. Deixo para você esse gosto de rezar depois, pessoalmente, o Salmo 18. Esta foi a leitura orante de hoje. Eu volto já.
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2: 10:37.

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0: padre, que salmo forte. É. Fiz uma parte e depois você faz. Reza depois. Padre, o senhor vai voltar nos salmos? Eu gostava tanto. Vou. No tempo oportuno. Sem pressa. Ainda temos uma vida. Não sei quanto, né? As coisas são tão passageiras. Mas no tempo oportuno voltarei aos salmos. Sigamos ainda com a leitura orante que estamos fazendo. E lá na frente a gente volta com os salmos. Rosana, que a paz de Jesus esteja com você, Rosana.
1: Bom dia, padre.
0: Deus abençoe. Você fala de onde, Rosana?
1: Ah, eu falo de Limeira.
0: Limeira, minha saudação a Limeira, estado de São Paulo. Como é que você me acompanha ali, querida?
1: Eu acompanho pela Rádio Magnífica de Limeira.
0: Meu abraço carinhoso à Rádio Magnífica de Limeira. Pois não, Rosana, estive aí, foi tão bom, tão maravilhoso.
1: Foi maravilhoso, eu estava lá.
0: Isso ali. Fala, minha querida.
1: Ô, padre, eu queria pedir uma oração para o senhor.
0: O que está acontecendo?
1: Pelo...
0: Fala mais alto, fala mais alto.
1: Pelo assassinato, padre.
0: Ô, meu Deus. Filho. Do seu filho?
1: Do meu filho. Mataram meu filho dia 8 de fevereiro, padre.
0: Meus sentimentos,
1: filho. Justamente. Obrigada. E eu queria pedir...

0: coração para mim, para minha família, porque eu estou sofrendo demais.
1: Eu imagino.
0: Então, um buraco, padre, no meu peito, me fecha, porque meu filho, padre, era um menino bom, meu filho não era um menino de briga, nunca brigou, padre, e era um menino amoroso, bondoso. Ele ajudava, ajudou muita gente aqui. Ele tirava a camisa dele para dar para os outros.
1: Entendi.
0: E foi morto tão injustamente, padre. Ele foi no bar.
1: Respira um pouco, filha. Respira, respira. Eu quero entender. Eu sei que a sua partilha é muito importante. Então respira um pouco, recupere suas forças. Você estava contando, um menino bom dava camisa para os outros, aí ele foi num bar, e aí, filha, o que, que aconteceu?
0: Ele saiu de casa, padre, para comer um lanche. Era uma lanchonete que ele foi. E aí ele foi numa lanchonete, estava muito cheia, ia demorar. Aí ele foi para essa outra lanchonete.
1: Tá.
0: Aí ele foi nessa outra lanchonete, ele e um amigo dele, meu vizinho aqui da minha casa. E chegou lá, estava cheio, e ele ficou em pé esperando. E aí, pediu uma cerveja. E eu, por causa de uma cerveja, pé, padre, mataram meu filho.
1: Entendi.
0: E aí, apanhou a cerveja na mesa desse assassino. E ele gritou e falou que não queria que ficasse a cerveja ali na mesa. Aí meu filho tirou na mesma hora, foi lá, pegou a cerveja, tirou e ficou em pé para trás, esperando, desocupou a mesa. Aí quando desocupou a mesa, padre, ele sentou nessa mesa, mas o vizinho quer para trás. E ele ficou assim, invocou com ele, padre. Ele ficava toda hora olhando para trás e xingando ele.
1: Entendi.
0: Xingando ele. E ele, por que? Ele falou assim, ai, mas eu nem conheço esse cara, meu Deus, por que, que ele está me xingando assim? Aí, padre, ele comeu ali e tudo. E quando ele saiu, esse assassino saiu na frente, padre. Estava com intenção de matar. Foi já no carro, abriu o carro, largou o carro ligado, funcionando, abriu as portas e pegou a faca. E quando
1: meu
0: eu vi, ali no padre, ele deu a facada que foi em cima do coração do meu filho.
1: Meu Deus.
0: Meu filho caiu, padre. Continuou chutando meu filho, dando pesado no meu filho, padre.
1: Filha.
0: Chutando a cabeça do meu filho.
1: Filha, filha, filha.
0: Padre, me ajuda.
1: Eu acolho você de todo o coração. Acolho você mesmo. E queria muito estar do teu lado, dar um abraço. Apenas dizer, estou aqui, mas eu estou aqui no rádio. E o Senhor não te abandona.
0: Não, pode.
1: O Senhor está do teu lado. Não dá para... Eu não tenho uma explicação e não farei isso porque aprendi com Jó, com os amigos de Jó, que não devemos querer explicar a dor do outro. Apenas dizer, filha, seu filho está diante de Deus. A vida não acabou.
0: Deixa eu perguntar para o senhor.
1: Fala
0: uma
1: alto.
0: Coisa. Eu queria perguntar para o senhor, padre, uma coisa.
1: Fala.
0: Será que... Eu sei que o senhor já até falou ali agora.
1: Não importa. Fala
0: será
1: de novo.
0: Será que era hora do meu filho ir embora, padre?
1: Filha, eu volto a dizer, eu não tenho resposta, mas nenhum fio de cabelo cai sem a permissão de Deus. Mas algo eu lhe digo. Algo eu lhe digo, foi a outra pessoa que fez uso errado da liberdade que tinha. Deus não queria a morte do seu filho. Você escutou o que eu estou lhe dizendo?
0: Escutei, padre.
1: Deus não queria. Deus quer que seus filhos vivam felizes e plenos. Mas o outro, por uma razão, seja, sei lá, se não estava com droga, se não estava bêbado, se...
0: Eu gostei, padre. Ele é uma pessoa que não tem Deus, uma pessoa fria, egoísta, calculista, porque a gente está sabendo de muitas coisas agora.
1: Sim.
0: E ele disse que todo lugar que ele ia, ele brigava. Era uma pessoa muito briguenta. E
1: tá.
0: Ele era casado, tinha uma filha, estava separado. E estava separado da

0: avante também. Aí ele disse que naquele dia ele ia matar uma pessoa.
1: Então, infelizmente, uma tragédia que aconteceu com teu filho. Rosana, reza comigo, que é o que Deus está colocando no meu coração. Primeiro, diga o nome do seu filho.
0: É Christian Fernando Sanguinho.
1: Para que rezamos? Christian?
0: Fernando.
1: Fernando.
0: Sanguinho.
1: Sim.
0: Obrigado.
1: Eu queria que você dissesse assim, Senhor.
0: Senhor.
1: Dai o descanso eterno ao meu filho.
0: Dai o descanso eterno para o meu filho, Senhor.
1: E peço, Senhor.
0: E peço, Senhor.
1: Me conforte.
0: Me conforte.
1: Na certeza da ressurreição.
0: Na certeza da ressurreição.
1: Eu não quero desejar mal.
0: Eu não quero desejar mal.
1: Ao assassino do meu filho.
0: Ao assassino do meu filho.
1: Que ele se converta.
0: Que ele se converta.
1: Senhor Deus.
0: Senhor Deus.
1: É uma mãe que pede.
0: Oh, mãe que pede, Senhor.
1: Filha. Filha. Lembre-se de Nossa Senhora que também teve Jesus nos braços.
0: Padre, todo dia.
1: Que ela possa. Isso. Que Deus te fortaleça, filha. Que Deus te acompanhe. Tá me ouvindo?
0: Tô, padre.
1: Que Deus seja a sua fortaleza.
0: Sim. E ele é, padre, que eu tô em pé por causa de Deus.
1: Isto.
0: Porque eu faço parte do Santíssimo aqui na minha
1: Amém.
0: Igreja. E eu só tô em pé porque eu creio em Deus.
1: Amém.
0: E minha filha, padre, vai casar em dezembro agora. E ele ia ser o padrinho, padre. Eu sei que meu filho não está lá, mas ele vai estar espiritualmente, padre, nesse momento.
1: Claro, só que olha, pela tua filha, se levante. Pela Sim. tua filha, seja forte. Pela tua filha, que para ela o casamento é muito importante, ela também vai sentir falta do seu filho, do irmão, mas por ela, se levante. Que Deus abençoe, Rosana, e que esse Jesus, presença real no Santíssimo, que você disse que é da adoração, continue te fortalecendo. Minha saudação a Rosana, uma tragédia. Limeira, São Paulo, Rádio Magnífica FM. Eu volto já. Volte comigo, querido povo de Deus, e nós voltamos em plena novena. Voltamos já.
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3: 10h50. 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

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Sobe o som, sacristão. Senhor, eu não compreendo, mas dai-me uma fé inabalável. Escute esse testemunho. A sua bênção, Padre Reginaldo. Ano passado, trouxe minha irmã especial para morar comigo. Minha mãe estava doente e depois de muito sofrimento acabou falecendo. O mundo caiu sobre a minha cabeça, perdi minha mãezinha, ainda fiquei com a minha irmã especial. Que seria da minha vida tendo que trabalhar? Enfim, foram inúmeras dificuldades, desespero e, certa forma, minha irmã estava bem. De repente, começou a sentir saudades e vieram as crises de nervos. Ficou agressiva, batia em mim e na cuidadora. E eu, com minha fé, pouca fé, pedi ajuda para Deus e, cada vez mais revoltada, cheguei a duvidar da existência de Deus. A minha irmã cada vez piorava mais, fazia necessidades na roupa, atacava meu filho, tentava quebrar as coisas em casa, até que um certo dia eu clamei e disse: Senhor, se o Senhor existe mesmo, por que me abandonou? Me dê um sinal. Eu não consigo sozinha. E nesse momento a possibilidade de internar minha irmã era muito grande. E eu pedia para morrer se isso acontecesse. Me lembro que num sábado, durante a quaresma muito triste, eu bebi muito depois que ela dormiu e bateu arrependimento depressivo daquele ato totalmente irresponsável. Pedi que Deus me levasse desse mundo, já que não servia para nada. Na terça, totalmente descrente, depressiva, arrasada, comecei a fazer uma pesquisa no YouTube. Foi quando encontrei a missa da TV Evangelizar. Era o senhor que estava presidindo. E na homilia, o senhor, Padre Reginaldo, falava de Jesus.

0: e falou tudo o que eu precisava ouvir. Sem saber o que fazer, pedi a Jesus das Santas Chagas que me pegasse no colo, que me protegesse. Quando olhei para aquelas chagas abertas de Cristo, eu pedi uma gota do sangue de Jesus. A partir daquele dia, comecei a fazer o terço das Santas Chagas. Nunca mais coloquei bebida alcoólica na boca. Com fé, fui pedindo que Jesus fosse o centro da minha vida e me ensinasse a levar uma vida mais leve. Me tornei associado, comecei a acompanhar a experiência de Deus, as leituras do Evangelho, e tudo fazia sentido na minha vida. Padre, minha irmã, nesse momento, reza comigo, e aquilo que parecia um fardo, hoje é uma bênção. Ela se acalmou, serenizou, é um anjo na minha vida. Era eu que precisava mudar, e a graça veio. No cerco de Jericó, eu pedi para quebrar as muralhas de 20 anos. Depois de 20 anos, eu confessei e comunguei. Graças a Deus, hoje, a minha vida é transformada. Seduziste-me, Senhor, eu me deixei seduzir. Graça recebida, graça testemunhada, assinada por Mércia, de Sertãozinho, São Paulo. Amém. E agora, juntos, rezar pelos pais e a Sagrada Família, oitavo dia.
1: Jesus, Maria e José, minha família vossa é.
0: Sagrada Família de Nazaré, coloco-me em oração por todas as famílias e clamo que as famílias aqui na terra tenham o discernimento necessário para fugir de todas as ciladas dos Herodes de hoje, como fizeste na Gruta de Belém, na fuga do Egito. Jesus, Maria, José, eu coloco como intenção especial os pais aqui na terra. Diga o nome dos pais, vivos ou falecidos. Aos falecidos, Senhor, pedimos o descanso eterno e que a luz perpétua os ilumine. Descanse em paz. Amém. Aos pais vivos, pedimos saúde, prosperidade e paz. Senhor, abençoai e santificai as famílias e, de modo especial, os casais. Aperfeiçoai o amor dentro do matrimônio. Fazei com que sempre lembrem o pacto nupcial e que possam a cada dia, no perdão, no diálogo, na fidelidade, reavivar o amor que os une. Senhor, que o perdão seja abundante, que o amor seja constante e o diálogo uma ponte de recomeço. Afugentai da família os vícios, brigas, discórdias, desavenças, infidelidade, enfermidade. Afastai para longe todos os ataques dos inimigos contra a família. E de modo particular, este mal que está afligindo minha família, diga qual é. Diga! Sagrada Família de Nazaré, santificai e protegei minha família. Sagrada Família de Nazaré, santificai e protegei minha família. Sagrada Família de Nazaré, santificai e protegei minha família. O Senhor esteja convosco, Ele está no meio de nós. Abençoai, Senhor, por intercessão de Nossa Senhora do Carmo, Jesus das Santas Chagas, em nome do Pai, do Filho e do Espírito Santo. Amém. E eu me despeço com o clipe Inabalável. Evangelizar é preciso.
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3: 11:02.
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4: 11 horas e 4 minutos, bom dia amizades do esporte no ar, o show de bola edição para esta sexta-feira, véspera de fim de semana, e vamos com as manchetes. Municipal de Vazante abre última rodada nesta sexta-feira. Veredinha representa Society de Vazante domingo em Paracatu. Três amistosos veteranos movimentam a região neste fim de semana. Após perder em casa, Mamoré tem difícil tarefa em Sete Lagoas. Vitória surpreende o Furacão nas oitavas de final da Copa do Brasil. Galo pega Remo e Cabuloso Mirassol na volta do Brasileiro no fim de semana.

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11:07, o Veredinha, representante de Vazante, atua neste fim de semana pela fase de grupos do Campeonato Society da categoria Master, organizado no Centro Esportivo do nosso amigão Planeta, em Paracatu. Portanto, vamos ter amanhã, dia 8, né, sabadão, às 3:30, Autoelétrica HG e São Domingos pelo Grupo B. E às 4:30, Boca Esportes e Pontual Serviços pelo Grupo A. Domingo, 8:30 da manhã, Alto da Colina e Barcelona pelo Grupo B. E às 9:30, Veredinha contra MN Diesel pelo Grupo A. Veredinha.

0: da cidade de Vazante, tá? É lembrar que no grupo A, o MN Diesel lidera com 6 pontos, Pontual Serviços tem 3, Veredinha 1 ponto e saldo zerado, Paracatuzinho 1 ponto menos 2 gols e o Boca ainda não pontuou. É, o grupo B, o Barcelona lidera com 4 pontos, Alto da Colina 3 pontos e 2 gols de saldo. Em terceiro, Paracatu Hidráulica 3 pontos e saldo zerado. O São Domingos tem 1 ponto em quarto e o Autoelétrica HG ainda não pontuou. Então, portanto, Chico Lagoa, a equipe Veredinha, domingo, 9h30 da manhã, pega MN Diesel pelo Grupo A, lá em Paracatu. Forte abraço, bom dia.
1: Um abraço, Elton Silva, um abraço para você, para meus amigos e amigas. Vai pegar o líder do Grupo A, ou seja, será um jogão. Agora, espero que a equipe Veredinha leve um time mais completo, porque levou apenas 8 jogadores, né, Matos? Agora tem que levar pelo menos uns 15, porque esse jogo vai pegar fogo. Vocês vão pegar o time que já ganhou dois jogos realizados, 2 vitórias. Ou seja, o jogo será difícil, viu, Elton Silva?
0: Isso. O regulamento pede o quê, Chico? Passam quantos? 3 de cada chave ou 4 ou 2?
1: 4 né? Equipes passam, a chance de classificação é grande.
0: Isso.
1: São 2 grupos de 5 times, vão passar 4 de um grupo, 4 do outro, para as quartas de final. Ou seja, a chance de classificar, Elton Silva, é muito boa, né?
0: É muito boa. Apenas um eliminado. O Veredinha é o terceiro colocado, hoje com 1 ponto na terceira colocação. 11 horas e 9 minutinhos. Olha, de acordo com o que divulgamos, foram encerradas às 5 da tarde de segunda-feira, dia 3, as inscrições para o Campeonato Feminino de Futsal 2026. A competição será realizada nos dias 22, sábado e domingo, 23 de agosto, sábado e domingo, nas quadras do Centro Esportivo Moacir Wilson Alves de Lima, ou Vila Olímpica. A procura foi satisfatória, com 8 equipes se inscrevendo para o evento. Uma equipe de Vazante, uma de Guardamó, uma de Paracatu, uma de Coromandel e 2 de Patos de Minas e 2 de São Gotardo. A chave A, então, assim, ficando composta pelas equipes Alfa de Paracatu, FAF PTC de Patos de Minas, Meninas de Ouro de Vazante e Misto 1 de São Gotardo. A chave B, Futsal Feminino de Guardamora, Jaguar de Coromandel, Leoas de Patos de Minas e Mistos 2 de São Gotardo. São 2 categorias, Chico, esse torneio?
1: Tem a categoria adulta e a sub-18. São 2 categorias. E estamos esperando aqui também sair a tabela, para sabermos como é a forma de disputa. Que são 2 grupos, né? De 4 equipes. Não sabemos ainda se os times jogam entre si no mesmo grupo ou se um grupo enfrenta o outro. E o campeão do ano passado foi o FAF PTC de Patos de Minas. Tá no grupo do time de Vazante, hein? Meninas de Ouro, que é de Vazante.
0: Perfeitamente. Lembrar que é uma competição, ou seja, é uma maratona, né? Um torneio,
1: maratona.
0: Né?
1: Maratona. Tem que estar bem preparada fisicamente. Já fazíamos isso um tempo atrás.
0: Isso.
1: Né? Time escolinha de futsal, as meninas sabem disso. É sábado e domingo. Quem se classificar no sábado, passa para jogar no domingo. Ou seja, haja preparo físico.
0: É verdade. Às 11 horas e 11 minutinhos, lembrar que é o futsal feminino e a galera comparecer lá para apoiar.
1: Ser esportivo, viu?
0: Mas ainda nos dias 22, 23 de agosto, lá no Centro Esportivo Moacir Wilson. 11 e 12 já, será aberta nesta sexta-feira a terceira e última rodada da fase de grupos do 8º Campeonato Municipal de Futsal Masculino de Vazante. Logo mais, 2 jogos vão acontecer pela chave A. A chave A, às 8 horas, jogam Seleção Paracatuense e Guardamó, 2 times fora de Vazante. E na sequência, às 9 horas, Huracan e Aras Izide. Como é que está a classificação? A possibilidade de classificação de cada equipe aí na chave A, hoje que vai fechar a primeira fase.
1: Huracan de Coromandel, 6 pontos ganhos em 2 jogos e 6 gols de saldo. Na segunda colocação, Seleção Paracatuense, 3 pontos ganhos em 2 jogos realizados e saldo zerado. Na terceira colocação, Aras do Exídio, 3 pontos também conquistados, 2 jogos realizados e deve 2 gols. E na quarta colocação, sem chances mais, o Futsal Guardamó não pontuou em 2 jogos e deve 4 gols. As chances é o seguinte, 3 times poderão terminar com 6 pontos ganhos. O primeiro critério de desempate é o confronto direto.

0: Depois vem o número de vitórias, depois saldo de gols. O time, aquele vazante, o Aras, vai torcer para o Guardamó empatar ou vencer a seleção paracatuense. Por quê? Porque o Paracatu tem 3 pontos. O Aras tem 3 pontos também. E o Aras precisa vencer do Huracán para somar ou empatar se o time da seleção paracatuense perder. Mas se a seleção paracatuense empatar, aí o time de vazante precisa vencer. Aí, meu amigo, se infelizmente para o time do Aras, se a seleção paracatuense vencer o jogo, o Aras vai ter que vencer por 5 gols de diferença. Será que consegue? Tem time para isso? Tem sim. Mas o time do Huracán é um bom time, Eldsil.
1: É certo. O Guardamó não tem nenhum ponto, mas mesmo assim ainda tem chance. Leves, mas de classificação, né? Ou tá eliminado.
0: Não, tá eliminado porque deve 4 gols, Eldsil.
1: É questão aí, então, tá no saldo.
0: Não, devedor, não tem, né? Chances mais, porque se seleção paracatuense, aliás, o...
1: Se ele vencer...
0: O Exide empatar com o Huracán, faria 4 pontos. O Guardamó não tem chance, praticamente.
1: É, ele não está eliminado, mas as chances são muito mínimas.
0: Muito, né? Pequenas, né?
1: Muito pequenas.
0: Rapaz, o time do Guardamó é um bom time. Às vezes deixa para reagir no segundo tempo. Se jogar o que jogou o segundo tempo, contra a equipe do Huracán, ele vai dar trabalho para a seleção paracatuense. Agora, cabe o Exílio bater um papo com o pessoal do Guardamó. Isso não é feio, porque é feio é você pedir para perder. Mas pedir para ganhar, faz o favor de empatar ou ganhar para nós tentar nossa classificação depois?
1: É verdade.
0: Não tem problema, não.
1: 11 horas e 14 minutinhos, 11 e 14, portanto, os jogos de hoje. E aí, na segunda-feira, os jogos, né, aí do Grupo B, Cachimbo e Império jogam às 8 horas. E na sequência, Barcelona e De Telecom. A gente fala aí na semana que vem das possibilidades de classificação. Pequeno intervalo, na volta, destaque aí para os amistosos do fim de semana, a nossa região futebol veterano em alta, hein? 11:15. 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
10: Você sabia que a educação financeira começa muito antes do primeiro salário? Ela começa dentro de casa, gente. Quando a gente ainda criança, adolescente, começa a observar os adultos lidando com o dinheiro. Por isso, mais importante do que falar sobre o dinheiro em si é dar o exemplo. Ensine os seus filhos a diferenciar desejo de necessidade, a esperar antes de comprar e a entender que o dinheiro é fruto do trabalho e das boas escolhas. Quando uma criança aprende desde cedo a cuidar do que ela tem, ela cresce muito mais preparada para ter um futuro com responsabilidade e tranquilidade. Afinal, a melhor herança que a gente pode deixar não é apenas um patrimônio, é a sabedoria para administrar.
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1: bola. 11:18, só voltar aqui um pouco no futsal, né, Chico Lagoa? Lembrar que a gente comentando aqui a respeito do futsal municipal, o Guarda-Mora tem chances mínimas de classificação, mas tem, né? Isso porque ainda pode fazer 3 pontos e caso o Guarda-Mora vencer aqui o Seleção Paracatuense por uma diferença aqui de 5 gols, ele ficaria com 1 gol de saldo. E aí, se o Huracan de Coromandel vencer o Aras Isídio, o Guarda-Mora passaria isso?
2: Passaria com 3 pontos.
1: 3 pontos.
2: E 1 gol de saldo.
1: Então
2: o Guarda-Mora tem chance mínima, mas tem. É. Tem um elenco bom. Vamos ver o que vai acontecer.
1: Abração para a galera aí de Guarda-Mora, tá bom? Bom dia para vocês, 11:18. Olha, confira a programação de jogos amistosos para este fim de semana em nossa região, tá? Lembrar que amanhã 3 jogos, viu? Às 3 da tarde, no Estádio Municipal de Gada Colina, tem novo Celemaster e PM do Tenente Edil e convidados. Então, atenção, amanhã, 3 da tarde, no Estádio de Gada Colina, tem novo Celemaster, a galera de Vazante e o time da PM, da Polícia Militar, Tenente Edil, e com a galera aí da Polícia Militar e convidados, viu? Todo mundo comparecer lá.
2: Voltando a polícia.
1: A PM, isso é muito bom.
2: A PM.
1: Né? Antigamente tinha um time muito bom, se bem que os efetivos eram mais aqui em Vazante, né?
2: Você lembra? Diminuiu bastante. Você lembra da goleada que nós sofremos? A raio?
1: lembro.
2: Ave Maria, eu levei tanto gol na minha vida, tanto gol neste dia da polícia. Eu falei, não, para por aqui, tá bom, acaba o jogo aí.
1: Time da PM bateu na rádio, lá nos anos 90 ainda. 11:19, lembrar que às 3:30 no Centro Esportivo em Vazante, né? Tem Águia de São Brás e Coro Master. Atenção, e repito, amanhã, 3:30 no Centro Esportivo em Vazante, Águia de São Brás e Coro Master. O presidente Edijão e o treinador Jadir convocam todos os jogadores da equipe Águia para se fazerem presente a partir aí das 14:30 no Centro Esportivo, aí já para recepcionar o elenco de Coromandel, e depois que entrar em campo não tem esse negócio de amiguão não, tá? Aí é cada um por cada um, né, Chico?
2: É verdade, todos vão querer ganhar.
1: É verdade.
2: E uma coisa, às 14:30 tem que estar mesmo, porque não tem iluminação, né, Otto Silva?
1: Isso. E receber a galera lá, porque o jogo tem que começar, não pode atrasar das 3:30.
2: É verdade.
1: E a lembrar que o Águia divulgou a relação de amistosos, a gente vai divulgar aí na semana que vem, uma relação bastante ampla de amistosos até aí o mês de outubro. Lembrar que no dia 15, em São Brás, tem Águia e Brasilândia. 11:20, e fechando os amistosos, também amanhã, 3:30, no estádio Antônio Virgílio Corrêa, em São Brás de Minas, tem a Associação Lagamarense e Lagoa Grande. Olha, será realizado neste fim de semana em João Pinheiro a grande final do Campeonato Pinheirense para jogadores de 40 anos, viu? Categoria aí veterana. É lembrar que nas semifinais, no sábado passado, lá no Estádio Penicão, às 14:00, Comercial 0, Associação 4. E na sequência, Resenha 3, Master Céu Azul de Lagoa Grande 0. A final será realizada amanhã, 16:00, também no Estádio Penicão, entre a Associação Pinheirense e Resenha. A galera aí convidada a marcar presença amanhã no Pinicão em João Pinheiro para presenciar aí a final do quarentão de João Pinheiro.
2: 40 anos. Tem cara de 40 anos que ainda joga no principal, viu, o Elton Silva.
1: Dá show ainda.
2: Dá show ainda. E eu, com certeza, um grande campeonato. Só apenas 40 anos. Com certeza tem muitos que jogam no principal ainda.
1: 11:22, intervalo na volta, destaque para o módulo 2 do Campeonato Mineiro, Copa do Brasil e Campeonato Brasileiro. 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
1: 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Olha, serão definidos neste fim de semana os finalistas do Campeonato Mineiro Módulo 2 e automaticamente os classificados a subir para o Módulo 1 em 2027, nas vagas de o Atlético de São João del Rei e o Democrata de Governador Valadares, rebaixados do Módulo 1 para o Módulo 2 esse ano. Semifinais, tivemos no sábado passado os jogos de ida em Nova Lima, Vila Nova 1, Aiborés 0. E em Patos de Minas, Mamoré 1, Democrata de Sete Lagoas, o Jacaré 2. Os jogos de volta serão neste sábado, amanhã, às 3 da tarde, em Ubá, Aiborés e Vila Nova. O Vila Nova venceu em casa 1-0, mas mesmo assim não tem nada assegurado, né, Chico?
2: Não tem porque, como fez a melhor campanha, o Aimorés ganhar por um também, se classifica.
1: Ah, aí vai direto, né?
2: Vai direto. Vai direto. O Vila Nova joga pelo empate. Se o Aimorés vencer por um gol, o Aimorés passa para a final da competição.
1: Para
2: a
1: final e para o Módulo 1
2: também. Módulo 1, é verdade. Exatamente.
1: Já em Sete Lagoas, o Democrata, que venceu de 2-1, o Mamorela em Patos de Minas. A situação então é a mesma, né? Ou tem saldo de gols diferenciados?
2: É porque joga por dois resultados iguais, o time que fez a melhor campanha. Ah, tá. O Mamoré precisa vencer por 2 gols de diferença para buscar a vaga.
1: Então tem que vencer.
2: Tem que vencer.
1: Vencer por dois gols de diferença.
2: É porque perdeu de 2-1, precisa colocar um gol à frente do Democrata. Ganhar por 2 de diferença, porque o Democrata fez a melhor campanha do que o Mamoré na fase de classificação.
1: É, e o Mamoré perdeu em casa, né? E o jogo vai ser fora agora.
2: Perdeu em casa. A situação. Poderia ter conseguido pelo menos um empate em casa. Perder, meu amigo, para buscar 2 gols fora de casa. Lógico, evidente que tudo pode acontecer, mas está difícil para o Mamoré. Vai ter que jogar muita bola.
1: É uma chance perdida em casa de, às vezes, o título nem tanto, mas de voltar ao Módulo 1 no ano que vem, né?
2: Eu vi o jogo com aquela ganância de vencer de qualquer jeito, por isso que tomou o segundo gol no contra-ataque. Eu estava vendo o jogo. Estava vendo o jogo pela televisão, é lógico. A vontade de querer ganhar o jogo nos acréscimos fez o time do Mamoré levar o gol, o segundo gol.
1: Muito.
2: Não era para ter ido de qualquer jeito para o ataque. Meu amigo, do outro lado tem um time que estava pronto para atacar, contra-atacar, e atacou no contra-ataque e fez o gol da vitória.
1: 11:27, Copa do Brasil fechado, o grupo dos 8 times rumo às quartas e finais da Copa do Brasil ontem. Olha, você assistiu o jogo, Chico Lagoa? O Furacão em casa, aliás, fora de casa, em casa fez 2-0, mas lá em Salvador ontem, cara, perdeu de 4-0. Eu vi o resultado, não assisti o jogo, hoje cedo aqui no programa de manhã, assustei, 4-0 para o Vitória.
2: Eu estava assistindo Internacional e Corinthians, né? Corinthians Internacional, que foi no mesmo horário, às 20 horas, os dois jogos. Mas toda hora saiu uma bolinha. Eu falei, credo, realmente jogou muita bola, eu vi os lances hoje de mais cedo,

0: muita bola, o Vitória, muita vontade, muita intensidade para conseguir os quatro gols. Não foi fácil, mas realmente jogou muita bola. E ninguém imaginaria que o Atlético Paranaense perderia por 4 gols de diferença. Mas o goleiro Santos ontem falhou em 2 gols.
1: Infelizmente para o Furacão, né? E o Corinthians venceu de 2-1, mas não levou porque o Inter fez 2-0 na ida, né?
0: É, o técnico Diniz coloca a culpa na arbitragem. Diniz, não, é porque não conseguiu vencer mesmo. O time do Corinthians perdeu a classificação, foi no primeiro jogo, na minha visão.
1: Isso, os classificados, então, para as quartas de finais são de Minas, os dois, Cruzeiro e Atlético, de Porto Alegre, né, Rio Grande do Sul, Grêmio e Inter, São Paulo, aliás, Palmeiras e Santos de São Paulo, Vasco do Rio e Vitória da Bahia. O sorteio será na próxima terça-feira para definir tudo aí, o chaveamento final aí da Copa do Brasil.
0: Um pote só, né? Todo mundo num pote só.
1: Todo mundo num pote só, ninguém tem vantagem.
0: Ninguém tem vantagem.
1: É, vamos torcer
0: tudo que... Tudo pode acontecer.
1: Pode acontecer, inclusive, o Clássico Mineiro.
0: Exatamente.
1: Já a partir aí das quartas de finais. Vamos aguardar. Olha, com pausa na Copa do Brasil, voltamos com o Campeonato Brasileiro neste fim de semana, hein? Amanhã, 16h, tem Grêmio e São Paulo, jogo clássico do Campeonato Brasileiro. Às 18h30, lá em Belém, tem Remo e Atlético Mineiro. Premier mostra esse jogo. 20h30 em Curitiba e Chapecoense. E às 21h no Rio, Botafogo e Fluminense, clássico carioca. Já no domingo, 11h, o Cruzeiro recebe o Mirassol no jogo dos pais do Mineirão. Vai estar lotado, espera-se quase 60 mil torcedores. E esse jogo para assistir somente aí pela Prime Video, viu? Não vai ter aí no canal, muito menos aberto, e somente na Prime Video. Às 16h, Palmeiras Internacional em São Paulo e Bahia e Vasco lá em Salvador. 18h30 na Vila, Santos e Atlético Paranaense. Em Bragança, Bragantino e Corinthians. E às 19h30 no Maracanã, Flamengo e Vitória. Até segunda-feira, Chico.
0: É segunda, se Deus quiser.
1: Vem aí o Montanhesa Notícias. Lembrem-se, não use drogas, pratique esportes e viva a vida. Bom dia, bom fim de semana. Batucamos, estamos subindo.
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1: 11:33, a hora e as notícias de Vazante Região chegando para você nesse dia de hoje, 7 de julho de 2026, uma sexta-feira abençoadíssima, final de semana. Bom dia, Maurício Araújo.
2: Um abraço, bom dia para você, Isaac, com a redação de Anderson Frank, direção de Romão Gonçalves Dias. Vamos destacar as manchetes do nosso Montanhesa Notícias.
1: Coordenador da Associação Amor Exigente para falar, está aqui no estúdio para falar sobre o acolhimento às famílias.
2: E o Hospital Municipal de Vazante inicia exames de tomografia.
1: Brigada Municipal registra mais de 350 ocorrências desde o início das operações aqui na região.
2: E o tempo e a temperatura para você hoje, sexta-feira.
1: É verdade.
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1: 11:34, o tempo e a temperatura. Como é que tá, Maurício?
2: Vamos lá, e lembrando que é previsão do tempo, né? De vez em quando a gente fala que o tempo não tá pra chuva e chove, né, Isaac?
1: Isso.
2: E aí o ouvinte fala, falou que não ia chover e acabou chovendo. Não, mas é previsão. Previsão, o nome já diz, né? Uma previsão.
1: Povo mentiroso.
2: De vez em quando eles falam, vamos lá. De acordo com o Instituto Nacional de Meteorologia, a temperatura mínima registrada na madrugada, Isaac, foi de 20 graus. Hoje a máxima deve atingir 33 graus. Hoje nós teremos uma tarde quente na cidade de Vazante. A umidade relativa do ar, ela vai variar a mínima entre 20%, caiu aí, Isaac, ó, 20%, e a máxima só 50%. E o céu está aberto, sem previsão de chuva para hoje.
1: Bem, na verdade, Maurício Araújo, a gente lembra que esse mês de agosto não vai ter chuva nenhum diazinho sequer. Pode estar chovendo em outro lugar aí. Mas aqui na região nossa aqui, não teremos chuvas por esses dias, o que fala previsão, viu, meu povo? Viu? Então tá certo. Maurício, 11:35, o programa recebe o coordenador da Associação Amor Exigente para falar sobre o acolhimento às famílias da região, é isso?
2: Isaac, é um trabalho importantíssimo e ontem eu recebi, né, uma ligação do meu amigo aí, Rogério. Sudário, que está na audiência, inclusive, lá no município de Lagamar, neste momento. E ele falando esse trabalho, eu falei, vamos abrir os nossos microfones, porque o que a gente puder fazer como parceiros, né, como emissora parceira de um movimento que é para o bem, vamos estar juntos. Hoje nós estamos recebendo aqui o Wilson Pereira Andrade, conhecido como Wilson Papala. Ele é coordenador da Associação Amor Exigente Patos de Minas, que vai falar desse trabalho. Com ele também está a Inês Maísa Mateus, que é da Clínica também Sudário Duarte. Uma parceria importante nesse trabalho. Abraçar e cumprimentar meu grande amigo Wilson, o Papala de Patos de Minas. Eu conheço a turma grande dos amigos do Papala lá de Patos de Minas. E hoje conhecendo você pessoalmente. Um abraço, bom dia.
4: Bom dia, a todos os ouvintes da rádio. É um prazer estar aqui. Realmente, pela conversa que a gente teve aqui, você conhece todo mundo lá em Patos de Minas.
2: Conheço a turma, né?
4: Principalmente o pessoal da cultura, né?
2: O pessoal da cultura, do rádio. Então a gente tem muitos amigos lá em Patos de Minas. Papala, eu queria que você falasse inicialmente, para quem ainda não sabe, o que é Amor Exigente, como que surgiu e como está esse trabalho agora chegando em Patos de Minas, patrocínio, e chegando bem próximo também da gente agora em Vazante.
4: O Amor Exigente é uma ONG internacional, são 36 princípios de uma formação cognitiva de valores morais e éticos, né? Eu apresentei o Amor Exigente em 2012 em Patos, criei a sala e depois eu criei a Associação Amor Exigente. Para nós aqui na região Patos, não, a gente já tem associação lá desde de agosto, né?

0: fazer 13 anos agora, com psicólogos, assistente social, voluntários, gratuito, de segunda a sexta. Lá nós temos hoje dois psicólogos, um assistente social e um voluntário psicólogo, que atende de segunda a sexta, das 8 da manhã às 6 da tarde. Então, a gente tem as reuniões das famílias, tem o trabalho em rede, na educação, Janeiro Branco, saúde mental, Semana Internacional também de conscientização da droga, da prevenção, tratamento e pós-tratamento. Depois vem em novembro, setembro amarelo, né? Então, a gente tem esse cronograma já em passos montado. Aí, há uns 5 meses e meio atrás, eu montei em patrocínio. E aí eu tive convite para trazer para Lagamar e se estender também a Vazante, né? Que isso é muito importante. Mas isso é nosso histórico desses 14, né? Porque a associação tem 13, mas a Mulugem de Patos tem 14 anos. A gente montou, que continua aberto, com muito sucesso em Rio Paranaíba, Lagoa Formosa... Né, montamos em Presidente Olegário, não funcionou. Algumas cidades que a gente montou quase na região inteira do Alto Paranaíba.
1: Esse trabalho, Papala...
2: Pois não, Isaac, ele é um trabalho de auxílio às famílias dos dependentes. Queria que você falasse como que é feito esse trabalho.
0: Não. O Amor Exigente, ele abraça dentro da formação do cônjuge primeiro. Conscientiza o cônjuge, o que é uma família, o que é um filho, o que é educação, o que é uma direção, o que é uma construção do ser, né? Entendi. Aí depois você vem para a infância, você vem para a adolescência, você cai na escolaridade, aí você vai, provavelmente, nesse processo, você vai conhecer o filho, né? Ou até o próprio pai já usa, até a própria mãe já usa, né? Dentro desse cônjuge. E depois a gente cai na codependência, que é a família, e aonde eu me encontro hoje, que é a melhor idade, né? Que a gente não fala terceira idade, a gente fala melhor idade. Que a gente trabalha isso também para que a gente possa ter a realidade, a percepção de aonde a gente está nesse momento. O ser humano passa aí 60, 80 anos, de repente, sabendo nem o porquê está aqui e como ele está aqui.
2: É uma preparação, então, que vocês fazem para essas pessoas. Isaac, você tinha uma pergunta para fazer para o Papala quando eu estava perguntando. Vamos lá. Papala, eu queria que você falasse também para o pessoal de Vazante, pessoal de Lagamar. Quais são os dias, como que essas pessoas poderão procurar vocês para estar recebendo, digamos, essas palavras, esse acolhimento?
0: É isso que a gente veio cá, abrir esse espaço, né? Porque lá a gente já reuniu as reuniões finais do dia, porque é um dia por semana, 2 horas, certo? Aí de lá, como você trabalha em rede, você vai, por exemplo, na escola, certo? Quem tiver problema, agora à tarde eu vou ter com a secretária de educação, que aí a gente vai entrar nas escolas, porque, por exemplo, dentro da rede tem alguns eventos pontuais por causa da grade da escola, da educação. A gente quer um serviço mais contínuo para que a família possa entrar em contato com a gente ou em contato com o CRAS, né? Entendeu? Para realmente edificar ali um serviço de acolhimento e de observação de quem realmente precisa e trabalhar em rede.
2: Trabalhar em rede. Deixa eu conversar um pouquinho aqui com a Inês Maísa Matheus, que está aqui também representando aqui a Sudário Duarte. Uma parceria importante, Inês, que é feita também com esse trabalho junto com a Associação Amor Exigente?
3: Bom dia, Maurício. Bom dia a todos os ouvintes da Rádio Montanhesa. Sem dúvidas, Maurício, agrega muito para Lagamar, Vazante e região. Eu represento a Clínica Sudário Duarte. Ela é composta pelos administradores Rogério e Neide. E hoje nós temos a oportunidade de trazer todo esse acolhimento não só para os nossos pacientes, mas nós temos uma visão de trazer isso socialmente falando, acolhimento familiar, como o Papala bem falou, trazer essa formação para dentro das escolas, para que a gente possa ter a informação, trabalhar essa informação comportamental desde a primeira infância. Então, para nós, da nossa equipe, é muito importante que a gente possa participar desse projeto visando a união entre as falas, entre família, clínica e paciente, para que a gente possa conscientizar essa família, para que a gente possa orientar essa família na conduta do dia a dia, como lidar com a doença.

0: si. Então é muito importante para nós. Lagamar e região ganha muito com essa parceria.
1: Legal. Paparo, eu queria que você falasse dessa parceria, que você falou que na cidade de Lagamar já está assim muito próximo e fazer uma parceria importante. Que o propósito também que seja uma parceria também na cidade de Vazante.
2: Sim, sim, a gente conversou com a secretária ontem, né? E hoje a gente foi, já foi numa rádio lá, aí viemos aqui para comunicar também. Lá é arestas, marcar a data, né? E aí trazer os projetos, né? Porque junto com o Amor de Gente, eu também tenho o Mundo Sem Drogas, que é um material completo, também sou coordenador. Então, é também puxar para cá, porque parece que nessa região de vocês aqui, Lagamar está muito ligada a Vazante. Acho que é mais Guardamor para cá, não é?
1: Isso.
2: Não é isso?
1: É Lagamar, Vazante e Guardamor.
2: É. Então, assim, inserir isso, buscar um caminho aí de entrar em contato com a rede também, né? Vamos ver se dá tempo antes de ir embora, né? De começar esse contato aqui, porque a mesma situação que a gente já fechou, né? É só marcar a data e iniciar os trabalhos. É, também que a gente traga para Vazante, né? É, tem até uma parente minha aqui, Cláudia Cury, você conhece?
1: Conheço a Cláudia, doutora Cláudia.
2: Doutora Cláudia.
1: Uhum.
2: E aí a gente trazer ela para ser voluntária também, né? E aí construir aqui dentro de Vazante e junto com o Lagamar potencializar. Porque é muito difícil você trazer uma que, na verdade, o processo Amor e Gente é uma reconstrução, né? Visão auditiva, né? E percepção do que é a realidade. Nós estamos vivendo um mundo cheio de modismos, né?
1: É verdade. É, e tomara que dê tudo certo. Nós torcemos para que essas parcerias se fortaleçam cada vez mais com Vazante, Lagamar e também Patos de Minas. E deixo um contato, né? Às vezes muita gente que queira, às vezes, pegar mais informações, a gente vai divulgando também aqui. Papala.
2: É 34.
1: 34.
2: 9-9-123-123-6002. Esse é meu particular, meu pessoal.
1: Ok, nós vamos divulgando. Se alguém ligar perguntando o contato do Papala, nós estaremos passando e que Deus ilumine que a gente possa fazer um trabalho exatamente de amor para que essas pessoas, Papala.
2: E eu te agradeço muito o espaço a vocês aí, que Deus abençoe e que a gente se encontre mais vezes aí.
1: Com certeza. Vamos para os já e vamos colocar o amor, né, em primeiro lugar, aí para as pessoas que precisam.
2: Amor é exigente.
1: Exigente. Obrigado, Inês Maísa.
0: Obrigada, Maurício. Obrigada a todos da Rádio Montanhesa pela oportunidade. A gente está podendo falar sobre esse projeto que abraça com tanto amor e cuidado nossas famílias de toda a região.
1: 11h46.
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3: E 48. O Hospital Municipal Nossa Senhora da Lapa, aqui em Vazante, começou a realizar exames de tomografia computadorizada com um novo equipamento adquirido pela Prefeitura Municipal. Maurício.
4: Com a implantação do serviço, pacientes do município passam a ter acesso ao exame na própria cidade, reduzindo a necessidade de deslocamentos para outros centros e agilizando o diagnóstico de diversas doenças.
3: A tomografia é utilizada em atendimento de urgência e emergência e na investigação de diferentes condições clínicas, oferecendo imagens de alta precisão que auxiliam na definição do tratamento.
4: Segundo a Prefeitura, a aquisição do tomógrafo, ele integra os investimentos na estrutura da rede municipal de saúde e amplia a capacidade de atendimento do Hospital Municipal Nossa Senhora da Lapa.
3: Muito bem, tá aí. Demorou, tá assim, porque tinha que deixar tudo organizado, desde a energia, Maurício, porque consome uma energia violenta, hein?
4: É mesmo, tomógrafo?
3: É, ué, uhum. E daí, por isso que ficou, ó, enquanto não tiver preparado, a sala tava ajeitada, tudo certo, equipamento lá instalado, vieram, inauguraram, mas em funcionamento precisava de uma série de detalhes.
4: É, agora o grande ganho, Isaac, é essa questão do diagnóstico. É, ele mostrar possíveis doenças, então ele é um diagnóstico que ele vai precaver, né? E o tratamento pode começar mais cedo, se caso o diagnóstico constatar também outras doenças. Então, é um ganho muito grande para a saúde de Vazante.
3: Na verdade, Maurício, é um dos mais modernos, tá certo? É um dos mais modernos esse equipamento aí, tá certo? Bom, a Brigada Municipal de Vazante ultrapassou a marca de 350 atendimentos desde o início das operações em 23 de junho. Mantida pela Prefeitura, a equipe atua em ocorrências na área urbana e na zona rural.
4: Formada por 10 brigadistas, a corporação presta apoio ao Corpo de Bombeiros em ações de combate a incêndios, resgates, primeiros socorros e atendimento a emergências. A estrutura conta com uma ambulância, uma viatura de alto comando de área, um caminhão autobomba e um caminhão pipa para incêndios florestais.
3: Entre as ocorrências registradas estão incêndios florestais, acidentes de trânsito, atendimentos a vítimas de mal súbito, captura de animais, cortes de árvores com aquele risco de queda. Bom, ainda buscas por pessoa desaparecida, vistorias em lotes vagos e monitoramento da Serra da Lapa Nova.
4: Em atendimento às ocorrências, os brigadistas participam de treinamentos periódicos em salvamentos aquáticos terrestres e em altura, resgate veicular, combate a incêndios florestais e atendimento pré-hospitalar.
3: Muito bem, Maurício Araújo, tá aí. E quando a gente tem essa preocupação de estar procurando não só o monitoramento, como se fala aqui, da Serra da Lapa Nova, porque agrega também por lá, voltando a Lapa Velha, não
4: é isso? Também, né? Todo ano aquela região ali é uma região preocupante, né, Isaac? Então, tá aí um trabalho importante que vai, sem dúvida alguma, ajudar muito. Agora, futuramente, Isaac, assim, uma coisa que precisava era ter câmeras de monitoramento até para pegar em flagrante esses incêndios que 99% são criminosos, viu, Isaac?
3: Com certeza. Vamos ao intervalo, a última notícia da sequência.

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4: Maurício Araújo, estamos já chegando ao final da nossa edição de hoje e a Laura Gorini está chegando.
5: Isso, é que uma norma endurece fiscalização do piso do frete. Ela traz mais informações.
6: A nova legislação mantém a obrigatoriedade de um valor mínimo para o frete, mas deixa a definição dos preços sob responsabilidade da ANTT, que considera fatores como distância percorrida, tipos de carga e números de eixo do veículo. O advogado Ricardo Souza explica o que muda na prática.
7: A grande questão é que essa nova regra, né, ela intensifica a fiscalização. A questão do tabelamento do frete, ela existe desde 2018, em razão daquela grande greve dos caminhoneiros que aconteceu, que acabou gerando, né, interferindo na economia do Brasil como um todo. Então, essa lei, ela intensifica a fiscalização para tentar regularizar melhor o sistema e evitar, né, concorrência desleal, fortalecer a categoria, dentre outras coisas.
6: Quais são as penalidades que os contratantes poderão sofrer, né, e como vai ser feita essa nova fiscalização?
7: Com essa nova lei, é criada uma nova ferramenta que é o Código de Identificação de Operação de Transporte, né? Que é uma formalização, um registro que agora tanto as empresas transportadoras quanto os caminhoneiros eles vão precisar fazer essa identificação. Então isso vai fazer com que nos próximos meses, nos próximos anos, essas multas tendem a aumentar até que a situação seja devidamente equacionada.
6: E o texto, ele mantém a obrigatoriedade do piso mínimo, mas ele deixa a definição dos valores com a ANTT. Esse modelo, ele traz, de fato, mais segurança jurídica, né, para os transportadores e para as empresas?
7: Não só traz mais segurança jurídica, como ele também permite maior flexibilidade, né, tanto para as empresas de transporte quanto para os motoristas. Porque a Empresa Nacional de Transportes Terrestres, ao fixar esses preços, ela leva em consideração uma série de coisas, né? Tipo de carga, a quilometragem percorrida, né? A quantidade de eixos do caminhão, né? Além da variação do diesel, variação do combustível, que sobretudo nesse ano.

0: 2023 tem mudado bastante, né? Então, sempre que essa variação supere 5%, por exemplo, a Agência Nacional de Transportes faz a devida atualização.
1: Existe a possibilidade, com a vinda dessa mudança, de ter um aumento também nos custos?
0: Sempre existe essa possibilidade, e essa foi uma das questões mais discutidas, né, no parlamento, né? Quem era contrário à fiscalização estava afirmando que ela iria aumentar o custo, né? Mas é bom a gente lembrar que o piso mínimo já existia, né? Então, na verdade, vai aumentar o custo para quem não estava observando a legislação.
1: Quais que são os cuidados que os embarcadores, transportadores e caminhoneiros autônomos devem adotar a partir de agora para evitar essas autuações e garantir que os contratos estejam em conformidade com a nova legislação?
0: Das alterações que foram trazidas com essa nova legislação, dentre elas está a possibilidade de aumento das multas até o importe de 10 milhões, além de suspensão e até a cassação do direito, né, de exercer atividade de transporte. Então é importantíssimo que seja observado o piso.
1: Repórter Laura Gorini.
2: Obrigado, Laura Gorini. Boa tarde e até a próxima.
3: Isaac, lembrando que na próxima semana, muito provável, nós estaremos recebendo aqui o Padre Marcos Antônio da Paróquia Nossa Senhora da Lapa para falar da Semana da Família que vai acontecer, ó, do dia 9 ao dia 15 de agosto. Essa programação acontece em todo o Brasil, viu, Isaac? É a
2: É verdade,
3: Semana da Família.
2: dia 9 é domingo, então, Maurício, a abertura com as missas em todas as paróquias e igrejas da Diocese de Paracatu, a qual nós pertencemos. Um abraço, chegando o Anderson Frank, novas notícias no decorrer da tarde dos minutos. Notícias.
3: Eu retorno às 15 horas para a gente apresentar aqui o nosso Bem Sertanejo.
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1: 93.5 Frequência Jovem, a comunicação de Anderson Frank a partir de agora. Valendo sua participação nesta sexta-feira. É sextou e você com a gente aqui até as 3 com muita música, com informações também e sua participação que não pode faltar. O telefone é liberado, 3813-1113, nosso canal direto, sempre disponível. É o 99688-1049 para você participar com a gente. Dia 7 de agosto de 2026, prazer estar de volta e comunicando com você. E onde você estiver curtindo, meu abraço, meu boa tarde, obrigado pela sua audiência aqui, pela preferência, pela nossa programação 93. De bastante para o mundo e nosso primeiro chegando já com Bob Sinclair e Kids Up.

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1: Meio-dia e 19 minutos.
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7: Na 93, 12 horas 21 minutos. Montanhas FM, o Frequência Jovem com você aqui na sua tarde de sexta-feira. Ariana Grande.

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3: Montanhesa FM, 12:35, programação seguindo aqui, frequência jovem, já trazendo mais música pra você.

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3: 12h47 na 93.5. 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
5: Foi na segunda hora, 1 e 6.

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2: Abração e boa tarde pra Maria, tá ligada com a gente, né? Ouvindo aí Montanhesa pelo site da 93. Obrigado pela audiência na nossa tarde. Matheus Fernandes e Matias Damásio, daqui a pouco tem informações.

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3: 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A passagem do ciclone bomba pelo Rio Grande do Sul deixou uma pessoa morta e 5 feridas, segundo a Defesa Civil do Estado. Até amanhã desta sexta-feira, 118 municípios já haviam registrado danos causados pelo fenômeno. A vítima fatal foi o motorista que sofreu um acidente na BR-124 em Montenegro. As circunstâncias ainda são apuradas. Entre os feridos, há um homem em estado mais grave em Novo Hamburgo, um militar atingido por estilhaços em Osório e 3 pessoas com ferimentos leves em Dom Feliciano. De acordo com a Defesa Civil, a maioria dos danos foi provocada pelos ventos fortes. O órgão informou que o ciclone já se afastou da região e que não há previsão de novos transtornos significativos nesta sexta-feira.
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4: O 35 da Montes FM. Sequência musical com Tiaguinho. Tem Jota Quest de Maia.

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1: 1:45.
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5: 1h46 aqui na 93.5, está desaparecida uma cachorrinha amarela com branca, vista por último, proximidades aí do Bar do Japonês. É, quem tiver informações aí, né, pode repassar pelo telefone 99684-0204, né, a dona Sebastiana, ou na rua Claro de Minas, né, aqui no centro de Vazante.
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10: Está pronto para parar de trabalhar, para se aposentar? Para muita gente, esse é um assunto ainda distante. Mas a verdade é que a aposentadoria, ela não começa quando a gente para de trabalhar. Ela começa desde hoje. Quanto antes você começa a se planejar, menor vai ser o esforço e maior vai ser a tranquilidade no futuro. Não importa se você consegue guardar muito ou pouco. O mais importante é ter o hábito de pensar no longo prazo. Planejar a aposentadoria é, acima de tudo, investir na liberdade de escolher como que você quer viver amanhã e não ficar dependente do acaso e daquilo que a gente ainda não conhece. Por isso, comece a planejar desde agora.
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5: 48 aqui na nossa tarde. Frequência Jovem pela 93. Anderson Frank na comunicação. Luan Santana, parece.
12: Não posso fazer nada contra isso.

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2: 2:05 na Montanhesa, terceira hora da programação de hoje do Frequência Jovem, Dan Lelis.

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3: 2:17.
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10: 2:19 na Montesa. Aqui é o Frequência Jovem com mais música pra você. Daqui a pouco tem informações também, às 2:30.
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0: ligado?
1: Lindo. Foi demais.
0: Lucas Luco, Lawana
1: Prado. Lawana Prado e Lucas Luco. Obrigada.
2: Alô?
3: Olha, eu só tenho um minuto.

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2: 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A Brigada Municipal de Vazante já realizou mais de 350 atendimentos desde o início das operações em 23 de junho. Mantida pela Prefeitura, a equipe atua tanto na área urbana quanto na área rural, prestando apoio ao Corpo de Bombeiros. Com 10 brigadistas, a corporação atende ocorrências como incêndios florestais, acidentes de trânsito, emergências médicas, captura de animais, corte de árvores, busca por desaparecidos e monitoramento da Serra lá da Lapa Nova. A estrutura conta com ambulância, viatura, caminhão autobomba e caminhão-pipa. Além dos atendimentos, a equipe participa de treinamentos frequentes em gestantes, combate a incêndios e atendimento pré-hospitalar para manter a preparação nas mais diversas ocorrências.
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3: 2:35, aqui na nossa tarde, o Bem Sertanejo daqui a pouco para você com Maurício Araújo. Mas aqui o Frequência Jovem trazendo mais uma sequência musical com o Dilcinho.

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6: 2 horas 47 minutos na 93. Aqui a sua tarde musical vai continuar, tá? Mas aqui o Frequência Jovem chegando ao final. Na segunda-feira, a gente volta, meio-dia após o Montanhesa Notícias. Grande abraço a você, um bom final de semana. A gente se encontra na próxima.

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Abre o nosso programa Bem Sertanejo, desejando para você muita paz, desejando para você muito sucesso. Quero desejar para você tudo de bom e que essa tarde, que essa sexta-feira seja uma sexta-feira muito especial. Está chegando o domingão, dia dos pais, uma data também muito especial. Muitos abraços, confraternização, e aí é tudo de bom, né? Um abraço para você que está no trabalho, um abraço para você que está nas estradas, um abraço para você que me ouve também aí na sua fazenda, no seu sítio, aí na sua chácara. Esse é o Bem Sertanejo, você já sabe que a receita aqui ela é muito bem preparada e a gente manda para você a essência da música sertaneja.

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1: 3:20, agora 3:20. Você conhece aí o... Como é que é o nome? Ah, tá aqui.

O Geraldo Almérico. Geraldo Almérico é meu amigo Buzina. É pedreiro. Tá escutando e o Maurício. Ai, Geraldo Almérico. Como é que você tá? Tudo tranquilo? Abração pra vocês aí, viu? Essa turma aí da construção civil. Margarida, lá do Curral, da Fazenda Curral, velho, também tô ouvindo a gente, um grande abraço. 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Eduardo Costa passa aqui no Bem Sertanejo, ele canta bonito, peão.

0: Boa tarde, Maurício Araújo.
1: Firme.
0: Fala comigo.
1: Tô falando.
0: Maurício.
1: Hein?
0: Tá aí o meu compadre aqui tirando um leite aqui, rapaz do céu.
1: Coisa boa.
0: E tirando gosto, né? Tirando gosto. E a comadre da Norte aqui, mais do que eu não sei como é que é lá. Ô, passa aquela música pro compadre. A viúva e o viajante. Ele conta mentira demais pra mim. CBs. Passa essa música pra nós escutar aí. Manda pro Valdésio, mais Fabiano, o Barroso, mais Fudeli, o Daíro, mais a Rosa e todo mundo lá no Mané Buiú, São Brás de Minas. Manda pra nós aí, companheiro. Tchau, obrigado.
1: Certo, um abração. Você só não falou o nome do compadre. Esse é o Marcos, lá da região da Biboca.
2: DJ

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2: 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O Hospital Municipal Nossa Senhora da Lapa em Vazante começou a realizar exames de tomografia computadorizada com novo equipamento adquirido pela Prefeitura. Com a implantação do serviço, pacientes do município passam a ter acesso ao exame na própria cidade, reduzindo a necessidade de deslocamentos para outros centros e agilizando o diagnóstico de diversas doenças. A tomografia é utilizada em atendimento de urgência e emergência e na investigação de diferentes condições clínicas, oferecendo imagens de alta precisão que auxiliam na definição do tratamento. Segundo a Prefeitura, a aquisição do tomógrafo ele integra os investimentos na estrutura da rede municipal de saúde e amplia a capacidade de atendimento do Hospital Municipal Nossa Senhora da Lapa.
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0: O amado Batista me falou que a saudade tá doendo, viu?
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1: 3h46.
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1: Essa aqui eu vou mandar pro meu amigo Edson, o Edson Veículos, mas as colaboradoras, capaz que eu já deve estar ajeitando pra ir lá pro sítio. Que nunca de que não vai pra lá, Maurício. Abração, meu amigo Edson.

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0: Quero falar com a Aparecida Moura. Cadê a Aparecida Moura? É lá do Claro de Minas. Oi, Aparecida!
2: Oi, Maurício Araújo, boa tarde. Aqui é a Aparecida Moura, aqui do Claro de Minas. Tudo bem com você, Maurício?
0: Tá, graças a Deus.
2: Tá tudo bem?
0: Tá tudo bem.
2: Deixa eu te perguntar, aquele menino que você estava falando aí que queria vender uma casa, ele já vendeu essa casa?
0: Uai, posso ver com ele?
2: Você passa o contato dele aí pra mim.
0: Passo, pode deixar que eu passo o contato pra você. Ó, bom, uai, tem uma candidata. Depois eu vou ver aqui se ele vendeu, tá bom? Fala, Eider.
3: Ô, Maurício, boa tarde, bom demais, como é que você tá?
0: Esse é o Carreiro.
3: Eu, Eider Vinícius.
0: Fala, Carreiro.
3: Ô, manda aí pra nós, Riozinho, se você puder, ainda der prazo. Eu tô aqui no... na ponta do Borá aqui, aonde o Judas perdeu as botas.
0: Longe, hein?
3: Aí manda de 0 a 100 pra não esquecer de ninguém.
0: Certo.
3: Manda aí pro meu irmão, meu companheiro, meu amigo.
0: Certo.
3: O Henrique, tá trabalhando uma hora dessa. Manda pra ele também, que ele gosta demais da moda. Você sabe, né? O jeito que nós é companheiro.
0: Demais.
3: Tanto nós é amigo. Manda aí pra nós curtir. Muito obrigado. Tá na montanheza, tá beleza.
0: Um abraço, meu amigo Eider Vinícius. Rapaz, depois eu vou procurar saber se o Judas perdeu as botas mesmo. Porque quando o sujeito tá num lugar assim meio distante, lugar assim às vezes meio inclinado, às vezes não... lá no fundo uma taboca, ele fala assim, rapaz, eu fui lá onde o Judas perdeu as botas. Pois eu vou ver, rapaz, o povo é custoso, eles inventam, hein? Um abração pra você, Eider! 4h15, esse é o Bem Sertanejo, aqui é a essência da verdadeira moda sertaneja.

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1: Lá em Lagoa Grande, deixou abraçar meu amigo Almir Araújo, ele mais Aparecida. Tá lá dando uma ajeitada no quintal, mais tarde tem um churrasquinho. Hoje é sexta-feira. Ô, Almir da Copasa.
2: Maurício Araújo, boa tarde, tudo bom?
1: Beleza,
2: deixa
1: meu amigo.
2: Deixa eu falar uma coisa, tô
1: Fala
2: aqui
1: com
2: o seu programa aqui agora.
1: Obrigado.
2: Que música bonita essa que tá passando agora.
1: Riozinho.
2: E meu irmão Odemar tá aqui me ajudando a fazer uma limpeza aqui no quintal. Mais tarde nós vamos fazer um churrasquinho. Eu quero que você ofereça uma música para ele, o Odemar. Odemar José de Araújo.
1: Certo.
2: Tá? Manda um abração pra ele. Oferece essa próxima música pra ele.
1: Um abraço. Tem dois Araújo de lá, ó. O Amir e o Ademar Araújo. E é José de Araújo, viu? E aqui tá o Maurício José de Araújo também, ó. Essa tem tudo a ver, meu amigo Almir da Copasa, onde você mora, que agora é esse endereço aqui, ó. É desse jeito, o endereço do Almir e da Aparecida, ó.

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4: 3 minutos para as notícias. Deixa eu atender meu amigo Haroldo. É, o Haroldão tá aqui comigo, ó. Cadê o Haroldo, hein? Haroldo, cadê, rapaz? Eu vi a mensagem dele chegando. Olá, Maurício, boa tarde. Faça uma moda aí pra nós. Estou perto aqui do cachorro sentado fazendo a consultoria veterinária. Passa pra nós uma moda do Rio Negro que chama Eu Moro no Sítio. Qual que é essa, hein, senhor? Vamos ver se eu acho que, viu, Haroldo? Como é que você tá? Tranquilo? As meninas estão tudo jóia, a doutora também tem bem. Esse é meu amigo Haroldo Rabelo, fazendo lá um trabalho de consultoria veterinária, lá pertinho do cachorro sentado.

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4: 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O programa Amor Exigente vai expandir suas atividades para Lagamar e também pretende chegar até Vazante. A informação foi confirmada pelo coordenador regional, Wilson Papala, durante uma entrevista no programa Montanhesa Notícias, aqui na Montanhesa FM. Criado em Patos de Minas há 14 anos, o projeto oferece apoio gratuito às famílias, com atendimento com os profissionais psicólogos, assistente social e voluntários. Além da prevenção ao uso de drogas, o trabalho inclui a orientação familiar, campanhas de saúde mental e parcerias com escolas e a rede de assistência social. Em Lagamar, o início das reuniões depende apenas agora da definição do calendário. Já em Vazante, as articulações com a rede municipal estão em andamento. Informações pelo telefone 34-9123-6002.
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5: Vinte minutos faltando para 5. Quero abraçar aqui meu amigo Haroldo, que pediu aqui Rio Negro e Solimões. Eu moro num sítio, vou mandar para ele. Abraçar meu amigo Marcelo, meu primo, tá lá no Lava Jato, ele, também o Sassá. Grande abraço aí pra você, Marcelo Fumega. E a Lorena. Oi, Lorena. Boa tarde pra você. Flores, manda um modão pra nós aqui. Manda pra mim também, para o Fabrício Bezerrinha. Nós estamos ouvindo sempre a Montanhesa. De manhã, nós adoramos ouvir aí o programa Sinfonia Sertaneja com Eldi Silva. Quando chega às 15 horas, a gente sintoniza para ouvir aí o Bem Sertanejo. Rio Negro e Solimões, passando no Bem Sertanejo.

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0: 15 minutos faltando para as 4, gente. 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
0: Olha, por falar em domingo, falar em Dia dos Pais, quero mandar um abraço aqui, meu amigo Paulinho Cacheta, lá do Indaiazim, para ele e para Marli, e dizer que no domingo, lá na Feira Livre, lá na barraca do Paulinho Cacheta e da Marli Matos, vai ter aquele almoço caipira. 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

0: 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Fala, meu amigo Celso da Tecnopress. Você tá na cidade ou tá na roça, senhor? Você tá aí na beira do rio, né?
1: Maurício Araújo, você tá bom? É o Celso, fazendo a Palmeiras da beira do Catirino. Maurício, manda aquela moda pra mim, chonada demais, que eu sou apaixonado nessa música. Você tá doido? Meu lugar aqui com Pião Carreira Silvano. Tá na Montanhesa da Beleza.

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1: Ô, Bem Sertanejo, rapaz, essa que é da época que eu morava lá em Lagamar, que tinha o Circo do Parafuso, tinha que seguir pra lá, torado, ó. Gilberto e Gilmar, rapaz, eles iam cantar lá no circo. Gilberto e Gilmar, o Barreirito. Deixa eu ver se eu lembro de outros. Teve uma vez que o João Mineiro e Marciano foi. Rapaz, nós numa pitimba. Aí meu pai não tinha dinheiro, rapaz, pra pagar pra nós entrar. E eu gostava demais de moda sertaneja desde criança. Só eu ficava lá na portaria, ver se passava um. Gente, quem sabe passa um caboclo aqui e paga pra mim entrar. Tinha uns que entravam debaixo do pano, sabe? Mas eu não tinha coragem. Eu sempre fui um menino muito comportado. Falei, teria que passar debaixo do pano, não vou mexer com isso não. Minha mãe não gosta desse trem, meu pai também não gosta. E eu ficava lá, botava a mãozinha debaixo do queixo, com aquele olhadinho assim. De vez em quando passava, você quer entrar, Maurício? Vai, quero aí. Pô, vim aqui, vou pagar pra você. Nossa senhora, mas, rapaz, era uma alegria, rapaz. Nessa época, o Gilberto e o Gilmar cantavam no circo, ó. Eita, época boa! Não volta mais nunca, né? Ô, Paulão, você tá indo pra onde, senhor?
2: Maurício, se existe vida melhor, eu não sei.
1: Ah.
2: Tô indo Macaúba, partiu o carro de boi Macaúba.
1: Você gosta, hein?

0: Eu queria oferecer uma música para nós aqui, pro povo aí também do Lava Jato aí, ó.
1: Quem é o Marcelo?
0: Zaza aí, mas o
1: Marcelo.
0: Marcelo Fomega, Supino.
1: Certo.
0: E para todos que gostar da moda, aquela do Perruada lá do
1: Gerejano.
0: Chinichino, que fala lá do. É. Chino Chan. Aquela que fala lá do Recanto. Ouço, é aquela moda lá do peixe graúdo.
1: Eu sei qual que é, o que o Fabinho Meloso gosta dela pra danar, viu?
2: E é com enorme prazer que eu tô aqui pra cantar essa música com meu amigo Badalão.
3: É isso aí, meu amigo Curite. Eu também fico muito agradecido, viu, de receber seu convite pra cantar comigo. Vamos deixar de recordação. Muito obrigado a todos.

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8: 5:10. Esse é o Bem Sertanejo. Mandar um abraço pro meu amigo Og Marcos e a Cleus lá do sítio. É lá em Lagamar, viu? É lá no Lagamar. Fica próximo ali. É, deixa eu ver. Como é que chama aquela região ali? Eu sei que fica depois ali do Calcário, Lagamar. Já desci lá naquela região, né? Um abraço, Cleusa. Pra você, o Og Marcos. Menino Joia, o Og Marcos, né? Ô, Caboclo Joia. E o Angomarcio tá lá em São Paulo. É, eu pergunto, amigo, o que você tá fazendo em São Paulo, Angomarcio? Não, é a formatura aqui do meu genro. Ele agora tá na aeronáutica, e hoje foi uma formatura, e tá certo aí. Bom demais, coisa boa. O meu amigo Omar está fazendo rapadura, e ele tá querendo ouvir uma moda do Mococa e Paraíso, naquela parede. Vou mandar pra ele aqui agora, ó, Mococa e o Paraíso. Aquela parede.

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1: 5h24.
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1: Cinco horas e 30 minutos. Mais que uma escolha financeira, é o Sicoob Credivaz. Um estudo da Universidade Federal do

0: Rio de Janeiro e também da UFPE, identificou um índice recorde de deformações em peixes da espécie Stilifer. Isso no litoral norte do Espírito Santo. A pesquisa constatou que 60% e meio dos exemplares analisados apresentavam anomalias, o maior percentual já registrado no Brasil. Os pesquisadores investigam se as deformidades estão relacionadas aos impactos ambientais provocados pelo rompimento da barragem de Fundão. Isso foi lá em Mariana, em 2015. Os peixes foram coletados em 2022 na foz do Rio São Mateus, região que recebeu rejeitos da mineração transportados pelo Rio Doce.
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Esse mês ainda tem também a cavalgada lá da Bainha, rapaz, mas tem festa, hein? Eita coisa boa! Mês de setembro tem festa do fazendeiro em Lagamar, mês de setembro tem exposição, eu acho que portões abertos também lá em Lagoa Grande, vai ser bom, hein? Abraço meu amigo Paulo Rodrigues, falou Maurício, gostei da ideia aí, viu, da banca solidária. Bom demais, Paulão tá lá com o rádio ligado, escutando bem sertanejo. Tá chegando Célia Lopes, mas na segunda-feira o Maurício Araújo às 15 horas, ele chega com bem sertanejo.

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3: Boa tarde, povo de Deus, nesta sexta-feira, praticamente às vésperas do Dia dos Pais, elevemos de forma mais intensa nossa prece pelos pais, vivos ou falecidos. Mas eu insisto que você mande as suas intenções através do www.padrereginaldomanzotti.com.br. Eu me comprometo de celebrar missas na intenção do seu pai. Em nome do Pai, do Filho e do Espírito Santo. Amém. Amado Senhor, que escolheste entrar na humanidade pelo seio da Virgem Maria, e assumiste a nossa condição humana em tudo menos no pecado, e se fizeste dócil na Sagrada Família de Nazaré. Amado Jesus, queremos pedir pela família. Fazei com que toda a família seja uma igreja doméstica, onde, como Maria e José, seja ensinada

0: a da vivência da fé. Jesus, que as crianças que nascem hoje possam aprender pelo testemunho dos pais, que o processo de alfabetização seja na Sagrada Escritura, e que as lembranças mais doces da infância sejam de oração. Jesus, tocai no coração de todas as mães, que não se omitam da missão de educar os filhos, mas hoje e nesta semana, pedimos de modo muito especial e particular pelos pais, que a exemplo de São José, possam estar presente na vida dos filhos. Jesus, que os pais não se omitam da responsabilidade, mas que possam cuidar, zelar da família. Jesus, que a exemplo de São José, os pais possam perceber quando a família está sendo ameaçada, e numa vida de oração, de testemunho, de fé, possam proteger aqueles a quem Deus confiou. Pedimos pelos pais falecidos, amado Senhor, que não sofram o castigo de seus atos, mas pela vossa misericórdia possam ter o repouso e o descanso eterno. Pedimos, Jesus, pelos pais vivos, para que não sejam negligentes na educação e omissos no testemunho, mas que possam viver a paternidade de uma forma responsável. Nossa Senhora, neste momento recomendamos a família e de modo muito especial, os pais. Ave Maria, cheia de graça, o Senhor é convosco. Bendita sois vós entre as mulheres e bendito é o fruto do vosso ventre, Jesus. Santa Maria, Mãe de Deus, rogai por nós, pecadores, agora e na hora de nossa morte. Amém. Sagrada Família de Nazaré, santificai e protegei as famílias. O Senhor esteja convosco, Ele está no meio de nós. Que a bênção de Deus, por intercessão de Nossa Senhora e São José, exemplo de paternidade, recaia sobre a água. Que a abençoada bebida partilhada nos lembre o ser cristão. Abençoai as roupas dos enfermos e principalmente a família, nas fotos e principalmente os pais. Em nome do Pai, do Filho e do Espírito Santo. Amém. Sagrada Família de Nazaré, santificai e protegei a família. Amém. Boa noite a todos.
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Olha, 6:13 aqui no estúdio da Rádio Montanhesa. Uma excelente noite para você que tá aí do outro lado curtindo a programação. Acabou de ouvir essa belíssima oração de todas as tardes com o padre Reginaldo Manzotti. Vai ficar comigo, Célia Lopes, com mais uma edição do Pediu Tocou desta sexta-feira, sua linda. 7 de agosto de 2026. Quem nasceu no dia 7, nasceu sobre o signo de Leão. A estação é a inverno. Excelente noite para você em qualquer ponto da nossa cidade, nas cidades vizinhas, os nossos internautas, para você nas fazendas. Obrigada pelo carinho da sintonia. O nome do programa é Pediu Tocou. Ele é feito por você e para você e a programação é livre. 381-311-13 é o telefone. Ou você interage aqui no 996881049, mensagem a seu critério, de voz ou mensagem escrita. Vamos junto até as 9 da noite, das 9 às 10, a voz do Brasil. E das 10 da meia-noite tem Ju Garcia, com o programa Cidade em Love. Nós vamos começar, não podia deixar de ser, né? Com a dupla Leandro e Leonardo recordando Cerveja. Na sequência tem Zé Neto e Frederico, Ladrão de Mulher e Pagode em Brasília.

Olha, 6 horas e 23 minutinhos, tivemos aí as duas primeiras da noite de hoje. Tá sextando, ouvindo a 93.5. Ligue aqui, participe da programação pelo 3813-1113 ou interage aqui no 99688-1049. Meu zap aqui travou. Nós vamos finalizar o primeiro módulo da noite com Cavaleiros do Forró, cadê você? Participação de Mariana Fagundes e Ícaro e Gilmar. Ela não tá nem sendo ela.

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5: Olha, 6 horas e 33 minutos. Nesse módulo musical você vai curtir Bruno e Marrone, Vou Te Amarrar na Minha Cama, César e Paulinho, Só Por Você e Saia Rodada, Prova Que Me Ama.

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9: Olha, 7 horas e 46 minutos, chegando por aqui o Adalto do Pântano. Fala, meu amigo, seja bem-vindo ao programa Pediu Tocou, boa noite.
10: Oi, Célia Lopes, boa noite. Não podemos lá, minha amiga, toca aí, Daniel, discurso ensaiado, feliz. Todo mundo que escuta a Rádio Montanhesa nessa noite de quinta-feira, que tá na Montanhesa, tá beleza.
9: Hoje é sexta, meu amigo, você tá insistando e ouvindo a 93.5, tá? Bom final de semana pra você e pra todos que estão aí na comunidade do Pântano. Nós vamos ouvir então Daniel, discurso ensaiado, Tapajós e Tocantins, A Volta do Filho e Chico Rei Paraná, Um Degrau na Escada.

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9: Olha, 7:07, essa música é um pedido. É do Belchor, ele tá dizendo, boa noite, Célia, tudo bem com você? Não, o Belchor tá pedindo a música de Zezé de Camargo e Luciano, Será Que Foi Saudade? É somente para curtir, né? Lá na cidade de Lagoa Grande. Um abraço para você, beijo. E um abraço para todos que estão aí na cidade também ouvindo a gente. Obrigada pelo carinho da sintonia. E boa noite, Célia Lopes. Tudo bem com você? Roda a música, meu reino encantado. Tá na Montanhesa, tá beleza. Edilomar, do Morro Agudo, tá aí. José Camilo e Mazinho, meu reino encantado. Na sequência, Zezé de Camargo e Luciano, Será Que Foi Saudade? Para finalizar o módulo, tem Chitãozinho e Chororó, Planeta Azul.

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0: Olha, 7 horas e 14 minutinhos, eu vou falar aqui com a Noeli. Oi, Noeli, tudo bem? Boa noite.
1: Boa noite, Célia, tudo bem? Aqui é a Noeli, de Águas Lindas de Goiás. Eu quero oferecer a próxima música aí para todos os ouvintes, para o meu grande amor da minha vida, Wanderley Cheiroso.
0: Wanderley Cheiroso tá por aí, né, Noeli? Um abraço nele, um abraço no casal, tá? Obrigada por estar aí do outro lado, contribuindo com a programação, minha amiga. Quem mais? Tem o Leonardo Lima, de Vanzamor. Fala, Leonardo, tudo bem, meu amigo? Boa noite.
2: Boa noite, Célia Lopes. Aqui é Leonardo Lima, de Vanzamor de Minas. Queria pedir uma música aí, Boi Penacho. Vou oferecer pra minha esposa Luana, que nós tá aqui engarrado aqui no curral aqui. Tá na montanheza, tá beleza.
0: Tchau. Tô vendo a foto de vocês aí, que maravilha, hein? Um abraço pra essa galera que tá aí, tá? Eu acho que é só você e a sua esposa, né, meu amigo? Um abração pro casal e bom final de semana, tá bom? Vando e Valdir, Boi Penacho, na sequência tem Renê e Ronaldo, cadê você? E Gustavo Lima, retrovisor.

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3: Olha, 7 horas e 42 minutos, nós estamos caminhando para a última hora do programa Pediu Tocou, com a participação do Daniel, que está parabenizando a esposa, que está de idade nova no dia de hoje. Fala aí, Daniel, tudo bem? Seja bem-vindo ao programa.
4: É com muita emoção que mais uma vez participamos da maravilhosa programação. Hoje a minha patroa, Lucielen Cardoso,
3: está de idade nova,
4: mais uma flor no Jardim da Vida, fazendo aniversário. Nessa data especial, dedicamos a música Princesa, com Amado Batista, a pedidos das minhas princesinhas Daniela, Luciana e Rafaela.

0: Gostaríamos de dedicar toda a programação. E a Rafaela quer dar os parabéns pra ela.
1: Parabéns, mamãe. Te amo. Porque tá lá montanhesa, tá beleza.
2: Que linda. Um abração aí. Suelen, é? Tudo de bom pra você. Que essa data repita por muitos e muitos anos. Com muita saúde e paz, né, amiga? Tendo saúde e paz, o resto a gente corre atrás. E a princesinha Rafa vai falar aqui também pra mamãe, que tá de idade nova no dia de hoje.
1: Boa noite, Celia Lopes.
2: Boa noite,
1: eu
2: linda.
1: Eu tô querendo uma música de Zezé de Camargo, Amigo das Estrelas, oferecer para minha mãe Luciele, meu pai Daniel, minhas duas irmãs Luciana e Daniela, e para todo mundo que está ouvindo essa música, porque quem tá lá montanhesa, tá beleza. Tchau, obrigada.
2: Valeu, gatinha. Um abraço pra você. Eu que agradeço, tá? O rei Roberto Carlos vai cantar parabéns pra ela. Na sequência tem Amado Batista, Princesa. E logo após, Zezé de Camargo e Luciano, Amigo das Estrelas.
3: Parabéns pra você, nessa data querida. Muitas felicidades, muitos anos.

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já passei, amiga, né, amiga? Eu te falei em off. Aí você falou que poderia ser uma outra música. Então a programação inteira vai pra vocês aí, tá? Bom final de semana. Obrigada por estar aí do outro lado, contribuindo com a programação. Quem mais? Tem sim, tem o Matheus. Ele tá dizendo boa noite. Aqui é Matheus de Jesus. Solta por gentileza, Mariposa, com Mato Grosso e Matias. Dedica pra todos os moradores do Tamboril. Também para o tio Regis, tia Alessandra e o Lolô, na beirada do Rio do Claro, compadre Tequinho Carioca, e parabenizar a minha esposa, né? A esposa, deve ser a esposa do Tequinho, né? Porque ele tá aqui. Parabenizar a sua esposa, Mônica. Parabéns, tá, Mônica? Tudo de bom pra você, com muita saúde e paz. Tendo saúde e paz, o resto a gente corre atrás, né, amiga? Parabéns, que essa data repita por muitos e muitos anos. Eu quero parabenizar também, pega carona aí, pra todos que estão fazendo aniversário nesse dia, nessa noite do dia 7 de agosto, tá? Parabéns, tudo de bom. Quem mais? Tem sim a Deleuza. Ela tá dizendo, boa noite, Célia Lopes. Queria ouvir a música do Gustavo Lima, Não Sou Vagabundo, e oferecer pra turma toda aqui no bar do Japa. Tá certo, Deleuza? Um abraço pra toda a galera aí. Bom final de semana pra vocês, tá? Mato Grosso e Matias, Mariposa, Gustavo Lima, Vagabundo. Na sequência, João Paulo e Daniel, A Loira do Carro Branco.

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4: Olha, 8 horas e 13 minutos, achados e perdidos, oferecimento 93.5, está desaparecida uma cachorrinha amarela com branca. Ela foi vista por último nas proximidades do bar do japonês. Quem tiver informações, repassar no 9 96840204.

0: Olha, 8 horas e 14 minutinhos, nós estamos trabalhando já na última hora do programa com a participação da minha amiga Leni. Seja bem-vinda novamente à cidade, tá, Leni? Um abração pra você. É, fala aí, minha amiga. Tudo bem? Boa noite.
1: Boa noite,
0: Sara. Ó, chiado da panela.
1: Aqui é Lenir. É, retornando a vazante,
0: fazendo,
1: né?
0: Picadinho.
1: Manda um alô pra nós, já música pra mim aqui, pra Letícia, a Regina, a Márcia, a Irani e a Lia, lá no Barrocão. Boa noite, tá na Montanhesa, tá beleza.
0: Bom final de semana pra essa galera toda, tá? Pra essas meninas lindas, ouvindo a 93.5. Elis Cristina, é a sua vez, minha amiga. Tudo bem? Boa noite.
2: Oi, Célia, boa noite.
0: Tudo bem, Elis? Bem? Graças a Deus.
2: Tô aqui, grudadinha, escutando seu programa.
0: Que bom, eu agradeço.
2: Tá maravilhoso.
0: Agradeço.
2: Mandar uma música, por favor, do Zé Henrique Gabriel, Instinto Selvagem. Manda
0: selvagem.
2: Pra Elis, pro Eli, pro Diogo. E pra Letícia, e pra todo mundo que estiver escutando, Letícia! Escutei você mandando música, gatona! Ô, sextou! Vou trabalhar amanhã, mas não dá nada, não! Vamos farrear! Isso aí! Célia, te adoro!
0: Valeu, beijo. Linda! Também te adoro! Eu adoro gente que tem esse astral aí, tá, Elis? Que astral gostoso, que coisa boa, tá? Um abração pra você e pra essa galera que você citou na sua mensagem. Agora, que é a Iris, minha amiga, seja bem-vinda ao programa. Boa noite.
3: Boa noite, tudo bem?
0: Tudo.
3: Estamos aqui no Dilas Lanchonete Bar.
0: Dilas.
3: Manda pra nós ouvirmos a música, aquela dos Olhos Verdes com Nando Moreno.
0: Eu acho que não é esse nome, não.
3: Madre Elvira no Cabana, mas Vonete... Fica firme, que amanhã é sábado. Sábado, galera, é nóis.
0: É dia de arrumar a unha, né?
3: Tá, beleza. Pra todos nós aqui no bar do Dilon, do Dilas Bar.
0: Tá certo. Tá
3: bom? Tá
0: certo.
3: Beleza? Mas o Japa lá, tá ok? Tá na montanha, tá beleza. Obrigada, tchau, tchau.
0: Valeu, meu amigo. Um abraço pra você e pra todos que estão aí no Dilas Bar, ouvindo a 93.5. Bom final de semana. É, eu acho que a música que você tá pedindo, Iris... É aquela que o Rio Negro Solimões está cantando com o Marciano, aquela dos Olhos Negros. Porque dos Olhos Verdes eu pesquisei na internet, não tem ela, tá, minha querida? Um abração para você. Zé Henrique Gabriel, Instituto Animal, na sequência, Marciano, aquela dos Olhos Negros, participação de Rio Negro Solimões. E Jair Rodrigues, Majestade do Sabiá, participação de Chitãozinho e Chororó. Ah, tá, tem mais uma participação aqui. Fala, Pedro, tudo bem?
4: Boa noite.
0: Boa noite.
4: Manda uma música pra nós aqui no bar do Lazinho. Estamos ouvindo aqui a Rádio Montanhesa. Tá na Montanhesa, tá beleza.
0: Ó, o rapaz aprendeu. Um abraço pra todos que estão aí no bar do Lazinho, tá? Meu cunhado. E bom final de semana pra vocês. Zé Henrique Gabriel, Extinto Animal, Marciano e Rio Negro e Solimões, aquela dos Olhos Negros. Jair Rodrigues, Majestade e o Sabiá. Participação de Chitãozinho e Chororó.

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4: 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Olha, 8:31, estou aqui com mais uma participação da minha amiga Terezinha, do Carlinhos Kisuki, lá na Água Quente. Saudade de você, tá? Um abraço, seja bem-vinda ao programa. Boa noite.
5: Boa noite, minha amiga.
4: Tudo bem, Terezinha?
5: Tudo bem?
4: Graças a Deus.
5: Estamos aqui ouvindo o seu maravilhoso programa.
4: Eu agradeço.
5: Tomando uma, comendo um churrasquinho.
4: Sextou, né, amiga?
5: E gostaríamos de ouvir a música Os Quatro Cantos da Casa e oferecer especialmente para Rosângela Pimenta e o Exílio Pimenta, lá no Recanto das Aroeiras. Também para o Carlinhos Kisuki. E todos os ouvintes que gostaram da música. A você e a todos os ouvintes da rádio, uma excelente noite.
4: Obrigada.
5: Tá na montanhesa? Tá, beleza. Ô, Célia, manda também pro compadre Elcio Bogó.
4: Né?
5: Célia, o que aconteceu com o compadre Elcio Bogó? Ele sumiu.
4: Sumiu até da programação, tá, Terezinha? Não sei o que tá acontecendo com o compadre Elcio Bogó, não, tá? Um abraço para você, para todos que estão aí na Água Quente. Obrigada pelo carinho, tá? E bom final de semana para toda a família e para todos da Água Quente. Vou falar com a minha amiga Marlene, linda. Fala aí, seja bem-vinda ao programa. Boa noite.
6: Boa noite, Célia.
4: Fala, minha amiga.
6: Minha amigona, gosto mais de você, tá?
4: Eu também.
6: Ô, passa a música do... Renan e Raí.
4: Renan e Raí.
6: É... Uma bem bonita, se tiver aí, passa pra nós, que nós tá aqui no bar do Pacheco tomando uma geladinha, tá?
4: Do meu tio Pacheco.
6: Tá na montanhesa? Tá, beleza, Célia. Eu gosto mais de você, tá? Minha amigona.
4: Valeu, minha amiga.
6: Gosto mais de você, tá?
4: Mais alguma coisa, linda?
6: Célia, põe uma bem bonita, o Renan Raí, viu?
4: Tá certo.
6: É, romântica.
4: Sim.
6: Uma bem romântica. Eu vou oferecer aqui pro Tarcísio, pro Olavo, pro Paulinho, especialmente pro Pacheco, que é dono do boteco, tá bom?
4: Tá certo.
6: Eu gosto mais de você, tá?
4: Valeu, linda.
6: Minha amigona.
4: Um abração pra todos que estão aí no bar do meu tio, do tio Zé Pacheco. Obrigada pelo carinho da sintonia, bom final de semana pra todos aí, tá? Nós vamos ouvir então Renan e Raí, você. Na sequência tem Teodoro e Sampaio, Os Quatro Cantos da Casa.

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4: Olha, 8 horas e 41 minutos, eu tô aqui com mais uma participação. É do Altair, o popular bagageiro. Fala, meu amigo, tudo bem? Seja bem-vindo ao programa. Boa noite.
5: Oi, Célio, boa noite. Beleza, Célio? Aí ligou no telefone, se puder mandar pra meu cavalo.
4: Meu cavalo sabe.
5: Da minha mulher, tá beleza, era que pra beleza pro japonês lá no horizonte. E nós aqui no Diló, tomando uma geladinha e te ouvindo. Cara, tá beleza. Acelera, mas a gente arrumar um e amanhã é sábado.
4: É. Tá certo, meu amigo. Um abraço pra você, pra todos, mais uma vez aí no Dilas Bar e lá no Bar do Japonês, né? Um abraço pra Beleza, pra toda a galera que tá aí no Bar do Japonês. Nós vamos ouvir aqui Guilherme Silva. Meu cavalo sabe, participação de Nando Moreno.

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3: Olha, 8 horas e 47 minutos. Eu quero aqui agradecer a participação da Denise. Denise Alves, um abraço para você. Ela está dedicando a programação para todos os ouvintes da Rádio Montanhesa. Um abração, um bom final de semana, tá? Chitãozinho, Chororó, 60 dias apaixonados.

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6: Olha, 8 horas e 51 minutinhos. Eu tô aqui com a última participação, que é do Divino. Fala, Divino, tudo bem? Seja bem-vindo ao programa, boa noite.
7: Olá, Lopes. Bom, aqui é o Divino. Queria pedir uma música aí. É, Luiz Gonzaga.
6: Essa eu vou ficar te devendo, eu não consegui encontrar ela aqui.
7: Para meu filho Eduardo, para minha esposa Sueli, para minha sogra Gasparina, que tá lá no Biboca, na roça. E para todo mundo que gostar. Tá na Monteza, tá beleza. Tchau, obrigado.
6: Valeu, Divino. Um abração para você. Eu que agradeço a sua participação. Um bom final de semana para toda a sua família e essa galera citada por você na sua mensagem, tá? Nós vamos ouvir aqui essa do Luiz Gonzaga. Eu vou ficar te devendo que eu não encontrei aqui no meu estoque, tá bom? Nós vamos ouvir Gilberto e Gilmar. Foto 3x4, Leonardo Zé Rico, Ilusão Perdida, e Duval e Aladim. Deve ser isso. Espelho Quebrado. Eu fico por aqui, te desejo um bom final de semana. Amanhã eu volto aqui no Sabadão Especial. Na sequência tem a Voz do Brasil, logo após, Ju Garcia com o programa Cidade em Love. Valeu, forte abraço, bom final de semana. Até amanhã, se Deus quiser.